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0: 1h30.
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1: 2 horas e 39 minutos.

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3 horas e 43 minutos.

tido aqui nesse Cafone 73 está parecendo muito com o festival. Está parecendo muito com aqueles festivais da TV Record. Aliás, o que também é legal, né? Mas é engraçadamente parecido. Então, esse... Não há nada mais Z do que um público classe A, né? Mas o...

3 horas e 54 minutos.

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0: 5 horas e 22 minutos. 5 horas e 22 minutos.
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0: 7:31.
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2: Oiê, aqui é a Laís Anella e esse é o Ciência na Ponta da Língua. Já ouvi falar em equidade, em como ela opera em questões de saúde? A equidade em saúde é proporcionar que todos tenham as mesmas oportunidades de serem saudáveis ou de utilizar um serviço de saúde e reduzir barreiras que impeçam isso. Aqui em Pelotas, a equidade é estudada em relação com os estudos de cortes de nascimento da UFPEL. Para saber mais, é só continuar nos acompanhando.
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0: não é uma chuva forte, né? Ontem à noite teve, né, momentos de chuva forte, mas agora pela manhã não é uma chuva forte, mas é uma chuva constante. Edição da manhã, transmitido pelo 104.5 FM da Rádio Com, pelos aplicativos de rádio. Você baixa o aplicativo próprio da Rádio Com e acompanha a nossa programação onde estiver. Também transmitido pelo site oficial da Rádio Com Pelotas e também com live nas redes sociais, no YouTube e Facebook, onde é possível acompanhar o nosso programa ao vivo ou mais tarde no canal do YouTube. Fica disponível lá os programas aqui da Rádio Com para você assistir. Começando o programa desta quinta, informando que o Alexandre Salóis é o responsável pela parte técnica. E aqui, dividindo a apresentação do programa, Fábio Rosário. Bom dia, Fábio.
1: Muito bom dia, Caldenei. Bom dia, Alexandre Salóis. Os ouvintes que estão acompanhando a Rádio Com 104.5 FM, ou no radinho, ou no celular, ou nos aplicativos de streamer, e também os internautas no Facebook e no canal do YouTube. Lá no canal do YouTube, deixe seu like, isso ajuda demais. Se inscreva, ative o sininho para não perder nada da nossa programação diferenciada. Deixe o seu comentário, o que achou e o que você quer aqui no nosso canal, Caldenei.
0: E também podendo participar através do WhatsApp, que é o 53, o código diário é 999-331464, é o WhatsApp da Rádio Com. Bom, vamos começar a falar sobre as condições do tempo, né, as condições climáticas nesta quinta-feira, que promete ser chuvosa. Aliás, os próximos dias serão chuvosos até o início da próxima semana. E pelo que tem se observado aí da previsão, é um dia, dois dias sem chuva e a chuva é retomada, né? Vai ser um final de agosto chuvoso, né? A temperatura neste momento 10 graus e 6 décimos, 96% a umidade relativa do ar. A sensação térmica também 10 graus e 6 décimos, portanto queda da temperatura em relação aos dois últimos dias. Os dados extremos do Laboratório de Agrometeorologia da Embrapa, temperatura mínima, na verdade, um pouquinho mais baixa do que a atual. Agora estamos com 10,6, foi 10,2 a mínima, a 6,21. E a temperatura máxima, 12 graus e 2 décimos, logo após a meia-noite. Só nesta madrugada, e agora início da manhã, já choveu 8,8 milímetros lá na sede do Laboratório de Agrometeorologia da Embrapa. A chuva mensal está em 89,2 milímetros e o acumulado ao longo do ano alcança agora 743,4 milímetros. Previsão do tempo do Centro de Pesquisas e Previsões Meteorológicas da Universidade Federal de Pelotas. Previsão elaborada pelos meteorologistas Henrique Repinaldo e Karina Padilha. A quinta-feira será de céu nublado com chuva e possíveis trovoadas. Ventos de sudeste fracos a moderados, temperatura máxima chega a 13 graus. A sexta-feira será nublado com chuva fraca. Ventos de sudeste e leste, fracos a moderados, temperatura mínima 12 graus, máxima 15. O sábado será nublado com chuva fraca em áreas isoladas. Ventos de leste e nordeste, fracos a moderados com rajadas. Temperatura mínima de 15 graus, máxima de 17. Depois, no final de semana, vamos ver aqui no clima-tempo, o que, é que o clima-tempo apresenta para o final de semana, né? Já antecipando que é tempo chuvoso, né? O domingo será de sol com nuvens, anublado e com chuva já no final da manhã. À tarde e noite com temporal. Temperatura mínima 16, máxima 18. E aqui o clima-tempo apresenta uma tendência de acumulado de

0: chuva para domingo de 42 milímetros. A segunda-feira chove forte de manhã, abertura de sol à tarde, pancadas de chuva que vão até à noite. Temperatura mínima 16, máxima 21, temperatura em elevação e a tendência de acumulado de chuva para segunda-feira, 28 milímetros. Então chove praticamente todos os dias, né? Embora haja uma redução de chuva na sexta e no sábado, no domingo volta a chover com mais intensidade e essa previsão de chuva também se estendendo para o começo da próxima semana, para segunda-feira. 7 horas 38 minutos, programa Edição da Manhã aqui na Rádio Com. Destaque do programa de hoje, Fábio.
1: Hoje teremos como destaque no Edição da Manhã desta quinta-feira, dia 13, a entrevista com a diretora da UGIR, do sindicato, Neiva Carla Bach. Ela que fala sobre a campanha Precisamos Falar Sobre Assédio na Polícia. A iniciativa que busca ampliar o debate sobre o assédio na Polícia Civil e fortalecer ações de prevenção e combate a essas práticas no ambiente de trabalho. Pesquisa revela casos de assédio na Polícia Civil do Rio Grande do Sul. Então, entrevista 8 horas da manhã, daqui a pouco, com Neiva Carla, ela que é diretora do sindicato, Caldeirinho.
0: E no espaço da CUT estadual, teremos a participação do diretor de Finanças, Administração e Patrimônio do Sindi Petro, o Dari Beck Filho. E vamos tratar com eles, no espaço da CUT, sobre a campanha do Sindi Petro, que é Reestatiza Brasil. Então, são os destaques do programa desta quinta-feira. 7 horas 40 minutos, chove em Pelotas, como em todo o Rio Grande do Sul, inclusive na metade norte do Rio Grande do Sul, a chuva é bem mais volumosa, mas por aqui segue chovendo de forma constante. Destaques do site da Rádio Com, Fábio.
1: 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Museus e prédios históricos abrem à noite neste próximo sábado, dia 15, museus e prédios públicos no Centro Histórico, aqui na cidade de Pelotas, vão abrir as portas fora do horário comercial neste sábado 15, a partir das 18 horas. É um dos destaques, é o City Tour gratuito, passa por 6 pontos do Centro Histórico, incluindo o Teatro 7 de Abril e o Museu do Doce. Estão aí na programação, então, do patrimônio, é destaque em radiocom.org.br. Também como destaque, Pop Center abre inscrições para eleger 3 representantes ao Conselho Gestor. Comerciantes do Centro Popular de Compras, o Pop Center, já podem se candidatar ao Conselho Gestor do espaço. Universidade Católica de Pelotas, UCPEL, recebe seminário sobre avanços e desafios da Lei Maria da Penha. Pelotas sedia hoje, quinta-feira, dia 13, o seminário 20 anos da Lei Maria da Penha, avanços e desafios no auditório do Antônio Zata. Idosos em situação de vulnerabilidade terão nova oportunidade de inclusão digital neste trimestre. Pelotas vai ganhar uma nova turma do projeto Idoso Conectado, a iniciativa da Universidade Católica de Pelotas, a UCPEL. Programa de Saúde Climática prepara Pelotas para possíveis alagamentos. Pelotas foi selecionada para integrar o PET Saúde, clima programa do Ministério da Saúde, em parceria com o Ministério da Educação. Destaque em radiocom.org.br, mulheres maiores de 18 anos podem disputar vaga em equipe de vôlei. A equipe adulta de voleibol feminino da Universidade Federal de Pelotas está com inscrições abertas para novas integrantes. É destaque em radiocom.org.br. Chega jovem e movimenta, debatem propostas para o Grêmio do IFESUL Pelotas. Ontem, estudantes do campo Pelotas do IFESUL tiveram a chance de conhecer de perto as propostas. Destaque também, queda do muro do presídio de Pelotas expõe crise estrutural e déficit de servidores. É o que alerta sindicato. A queda do muro externo do presídio regional aqui de Pelotas provocada pela passagem de um ciclone extratropical foi destaque aqui no Edição da Manhã com entrevista. Você destaca em radiocom.org.br e também no canal do YouTube, arroba Radiocom Pelotas. E trago também como destaque 4 atrações nacionais chegam a Pelotas ao longo deste mês de agosto. Pelotas que recebe entre os dias 13 e 31 de agosto 4 atrações de circulação nacional promovidas pelo SESC, Caldanei.
0: 7 horas e 44 minutos. 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Agora são 7 horas e 45 minutos, programa Edição da Manhã, aqui na Radiocom. Trazendo uma informação, né, o SANEP atua preventivamente na colônia Z3. E ontem, né, teve atividade lá na colônia Z3, diante de um possível avanço da Lagoa dos Patos. Equipes da autarquia carregaram bags com areia para a região do Cedrinho, além de instalar um sistema de bombeamento para caso haja necessidade de interromper a comunicação das águas da lagoa e do arroio sujo. Conforme o secretário de Proteção e Defesa Civil, Milton Martins, as ações têm caráter de precaução, disse o secretário. Abre aspas. Até o momento não tivemos intercorrências. Estamos nos antecipando a um possível cenário de elevação do nível em uma região onde há moradores às margens da Lagoa dos Patos. Esse trabalho preventivo é fundamental para evitar surpresas e garantir a segurança das pessoas. Fechar aspas. Com efetivo e maquinário local, o SANEP monitora constantemente a situação do arroio sujo. No inverno de 2025, foi realizada operação semelhante com a criação de um barramento entre a estrutura e a laguna para proteger as residências do Cedrinho. O acompanhamento dos níveis da Lagoa dos Patos e do Canal São Gonçalo, corpo receptor das águas do município, é feito em parceria com o Centro de Pesquisas e Previsões Meteorológicas da Universidade Federal e o Centro Institucional de Eventos Extremos da FURG. Agora, 7 horas e 47 minutos.
1: Temos como destaque no Edição da Manhã, nesta quinta-feira, madeira e arame, como está o trecho do muro do presídio regional de Pelotas que caiu durante vendaval, uma estrutura provisória de madeira e arame, isso mesmo, foi instalada no trecho do muro do Presídio Regional de Pelotas, que desabou durante o vendaval da última quinta-feira. Para garantir a segurança do local, policiais penais realizaram rondas 24 horas por dia na área afetada. A Polícia Penal informou que ainda não há prazo para a reconstrução definitiva do muro, mas o processo para viabilizar as obras já está em andamento. O desabamento aconteceu durante a passagem de um ciclone extratropical pela região. Apesar do susto, a queda atingiu apenas a estrutura do presídio e não causou danos às casas vizinhas. Então foi colocado um muro, ou melhor, foi colocado madeira e arame para fazer a segurança deste local. Inclusive, a gente teve aqui durante essa semana, Caldenei, o Cláudio Desbecel, ele presidente do Sindicato da Polícia Penal, falando exatamente sobre a passagem do ciclone bomba que acabou derrubando o muro do presídio de Pelotas. A Polícia Penal, que conforme as informações aí, reforçou a segurança no local e agora fizeram essa medida provisória aí, botaram madeira e arame, Caldenei.
0: Seguindo com as informações, nesta manhã de quinta-feira, manhã chuvosa, agora uma informação política, né? O Tribunal Regional Eleitoral estabeleceu o prazo de 3 dias para que o candidato do PL ao governo do estado, Luciano Zucco, anexe seu plano de governo no processo para registro da candidatura. O requerimento do registro já foi encaminhado, mas em função da ausência do plano, segue em suspenso. Conforme a intimação, não foram verificadas outras pendências. O coordenador do plano de governo de Zucco, Leonardo Pascoal, afirmou no início da tarde de ontem que o documento seria protocolado no TRE na sexta-feira, após o lançamento em um ato político marcado para a data, ou seja, sexta-feira. O registro, no entanto, acabou sendo realizado no fim do dia de ontem, conforme consta no site do TSE, mas sem o plano de governo. O prazo fatal para registro de candidaturas com seus documentos junto ao Tribunal Regional Eleitoral vai até o dia 15 de agosto. 7:50, temperatura nesta manhã de 10 graus e 7 décimos, 96% a umidade relativa do ar.
1: Cidades do extremo sul do Rio Grande do Sul voltam a ficar sem energia elétrica. Municípios chegaram a ficar 5 dias sem luz após o temporal da última semana. É o caso aqui dos municípios do extremo sul, o Chuí, Santa Vitória do Pomar e do Chuí. Moradores relataram, então, que voltaram a ficar sem luz ontem, quarta-feira, dia 12. A situação acontece menos de um dia depois que o serviço havia sido restabelecido na região. Os municípios haviam ficado 5 dias consecutivos sem energia elétrica em razão dos danos causados pelo vendaval que atingiu a região na última quinta-feira. Mais de 20 mil consumidores das duas cidades foram afetados na ocasião. A Luciana Genro cobra soluções para a crise energética em Santa Vitória do Pomar. A deputada estadual Luciana Genro está cobrando do governo do estado e da concessionária CE Equatorial reformas estruturais da rede elétrica da região. A cobrança ocorre logo após Santa Vitória do Pomar enfrentar mais de 110 horas de apagão contínuo, causado aí pela queda de mais de 20 torres de transmissão durante a tempestade que levou o município a decretar situação de emergência. A parlamentar ressalta que a contradição de a cidade abrigar o maior parque eólico da América Latina e mesmo assim sofrer com graves falhas no abastecimento local, o mandato do pessoal informou que continuará fiscalizando o caso para exigir investimentos definitivos na infraestrutura da região. Os trabalhadores aí da Equatorial CE seguem erguendo, reerguendo, é melhor dizer, as torres de energia, Caldarei.
0: Ministro do Supremo Tribunal Federal devem se reunir nesta quinta-feira para discutir se proíbem de forma ampla o uso de deepfakes na campanha eleitoral e qual a punição para casos de violação da regra. Os ministros devem discutir o julgamento de uma ação do PT contra a divulgação de vídeo do ex-presidente Jair Bolsonaro produzido por inteligência artificial na convenção que confirmou Flávio Bolsonaro como candidato do PL ao Planalto. A reunião será fechada e deve ocorrer após a sessão de julgamento do plenário. O encontro foi marcado pelo presidente do Tribunal Superior Eleitoral, Cássio Nunes Marques. Ministros afirmam que a tendência seria fechar um entendimento pela proibição geral de deepfakes. Na avaliação de ministros, isso evitaria que a Justiça Eleitoral recebesse uma enxurrada de ações questionando o uso da tecnologia. Outra sinalização é a fixação de qual seria a punição aplicada para violações. Há quem defenda multa e advertência, por exemplo, e sanções mais graves para casos recorrentes. De acordo com integrantes do TSE, há indicações de duas correntes que devem ser debatidas na conversa. Proibição ampla de deepfake, ou seja, a ferramenta não pode ser utilizada nem para o bem nem para o mal, portanto, com nenhuma finalidade. Ou proibição nos casos em que enganar o eleitor ou prejudicar um candidato. 7:54, programa Edição da Manhã aqui na Rádio Com, passando agora os destaques esportivos, antecipando aquilo que iremos tratar mais tarde no Comunidade Esportiva. E o Brasil tomou um empate no finalzinho do jogo de ontem, no Bento Freitas, né? Saiu vencendo por 1-0, gol cedo no jogo, logo aos 5 minutos fez 1-0 com o Garré e foi tomar o gol de empate aos 45 minutos do segundo tempo, mas foi dominado praticamente todo o jogo pelo Gramadense. Grande atuação do goleiro Davi, que por circunstâncias da função acabou tomando um gol que poderia ter defendido, fez defesas mais difíceis no jogo. Então o Brasil empata, poderia ter encerrado o encerramento da rodada, mas poderia ter fechado a quarta-feira, até os jogos de hoje, na vice-liderança. Porém, com o empate, é o sexto colocado com uma campanha que não é boa, porque em 4 jogos tem 1 vitória e 3 empates, sendo que 2 dos 3 empates... ocorreram no Bento Freitas. Os demais resultados de ontem: o Glória de Vacaria, que faz uma má campanha, perdeu em casa para o Guarani de Venâncio de virada por 2-1. O Veranópolis fez 3-0 no Aimoré, jogo no Antônio Davi Farina em Veranópolis. O Bagé, que fez um bom jogo contra o Pelotas ontem, levou 3-0 do Apafute no estádio Pedra Moura, em Bagé. Um resultado surpreendente. E, por sinal, a campanha do Apafute é igualmente surpreendente. É o quarto colocado neste momento na Série A2 do Campeonato Gaúcho. União Frederiquense ficou no empate por 0-0 com o Passo Fundo. E o Brasil de Farroupilha venceu o Lajadense por 3-0. O Lajadense é o lanterna, já perdeu os 4 jogos realizados até agora. Hoje tem 2 partidas, 19h, Esportivo e Santa Cruz na Montanha dos Vinhedos, e o jogo do Pelotas, às 19h, contra o Gaúcho em Passo Fundo, fechando a quarta rodada da divisão de acesso. O Pelotas é o quinto colocado com 7 pontos, porém, se vencer, vai a 10 pontos e reassume a liderança do campeonato, né? O Pelotas depende de uma vitória hoje para terminar a quarta rodada com 10 pontos e, consequentemente, na liderança e com 2 pontos de vantagem para o segundo colocado, para o segundo e terceiro colocados, que são Veranópolis e Passo Fundo. Então, e se empatar, o Pelotas vai também a 8 pontos e fica igualado, né, com pontuação de líder. E aí vai para o critério de desempates, ou critério de desempate com Veranópolis e Passo Fundo. Então, o Pelotas, embora não tenha jogado na rodada, tem ainda uma situação favorável na competição. Outras competições, Libertadores, ontem, o Palmeiras empatou em casa com o Cerro Porteño por 1-1, mau resultado do Palmeiras, que não atravessa um bom momento, de novo com falha do goleiro Carlos Miguel, finalzinho do jogo, permitindo o empate do Cerro Porteño. E Cruzeiro e Flamengo, enfrentamento brasileiro, empate também por 1-1 no Mineirão. Outro jogo da Libertadores ontem, o Platense e o Coquimbo Unido empataram por 1-1. Já na Sul-Americana, ontem teve Tigre 0, Torque 1. Jogo de brasileiros em Bragança Paulista, o Atlético Mineiro venceu o Bragantino por 1-0. Jogos de ontem, né? Hoje tem Santos e Maracá, 19 horas, pela Sul-Americana. Vasco e Olímpia, às 19 horas. E às 21h30, Cincinnati e Botafogo. Já pela Libertadores, os jogos de ontem, de hoje, aliás, falei dos de ontem, né? Mas hoje tem Mirassol e LDU de Quito, às 19 horas, Rosário Central e Corinthians, às 20h30, pela Libertadores. Agora são 7 horas e 59 minutos, programa Edição da Manhã aqui na Rádio Com, nesta manhã de quinta-feira, com chuva, temperatura 18 graus e 8 décimos, 96% a umidade relativa do ar e a sensação térmica em 10 graus e 3 décimos. O dia vai ser de chuva, né? Durante todo o curso aí, né? Com chuva constante, né? Tem alguns momentos até que a chuva diminui, mas a previsão não é nada otimista em termos de melhora nas condições do tempo. Creio que já temos a condição de ouvir a nossa entrevistada aqui no programa de hoje, né? A entrevistada que vai conversar conosco sobre o tema aí de assédio na Polícia Civil. É a diretora da UGIRM Sindicato, Neiva Carla Bacleite. Neiva Carla, bom dia.
2: Bom dia, bom dia aos ouvintes da rádio, bom dia.
0: Bom, agradecendo a sua disponibilidade de conversar conosco nesta manhã. Bom, nos fale sobre esta campanha que vem sendo realizada para combater o assédio na Polícia Civil no estado do Rio Grande do Sul. Como é que começou exatamente este movimento, Neiva Carla, por favor?
2: Pois é, conversando contigo, né, gente, ontem, eu me lembrei que talvez esse movimento tenha começado em Pelotas, que foi a primeira roda, uma das primeiras rodas de conversa que a gente teve aí em Pelotas, em função de um acontecimento trágico que aconteceu aí, que foi o suicídio de dois colegas nossos, né? Aí, a partir de então, nós fomos um sindicato muito representativo da Polícia Civil, né, que defende os interesses dos agentes policiais. E a gente tem um contato muito próximo da categoria. A categoria é muito próxima nossa, as demandas da categoria vão parar quase todas ali no sindicato. Então, a partir de então, a gente começou a fazer algumas rodas de conversa com a categoria, envolvendo homens e mulheres, né? A nossa campanha é a campanha contra... Vamos falar sobre o assédio na Polícia Civil. Quando se fala em assédio, se pensa muito nas mulheres, né? Mas a gente fez a nossa campanha focando tanto no assédio moral como no assédio sexual. E o que nós do sindicato entendemos? E para entender melhor, a gente fez uma pesquisa. A gente, ouvindo as pessoas, a gente entendia que estava tendo... Que é histórico. mas que nos últimos tempos os casos de assédio estavam muito grandes, evoluindo. E em função de duas colegas que tinham saído recentemente da academia, saíram da academia e se associaram ao sindicato e foram vítimas de assédio, ambas de assédio sexual, mas também de um colega que foi vítima de assédio moral. A gente acabou criando um coletivo de mulheres, né? Porque as mulheres são as maiores vítimas, tanto do assédio sexual, 90% mulheres, mas assédio moral também, as mulheres são as maiores vítimas. A gente criou um coletivo e a gente queria entender o que que estava ocorrendo com a categoria, como isso estava ocorrendo. Daí a gente fez uma pesquisa e a pesquisa deu os dados para nós para entender que realmente era um problema e é um problema muito sério. Não só na Polícia Civil do Rio Grande do Sul, é nas polícias de um modo em geral, no Brasil inteiro.
0: Certo. Fábio?
1: Bom dia, diretora. Queria saber a respeito de como a senhora relatou agora a perda de alguns colegas. Quando o assédio leva à morte, como que a senhora vê essa questão?
2: Tu sabes que na Polícia Civil nós tivemos esses dois casos, os últimos dois, eu acho que foram aí em Pelotas, mas a gente, quando a gente resolveu fazer a campanha, eu não sei se vocês ouviram falar de uma menina, Rafaela Drummond, em Sim. Minas Gerais. Inclusive, o pai da Rafaela veio até o Rio Grande do Sul, né? Numa das palestras que a gente fez num seminário, ele participou. E a história dela é uma história muito trágica, né? Graças a Deus, a gente não tem esse problema aqui, pelo menos na Polícia Civil. Hoje a gente não tem, mas a gente já estivemos perto de ter, né? Então, mas como a gente tem uma atuação muito combativa também, e a Polícia Civil tem nós temos um departamento de saúde, então o sindicato encaminha, aqui no Rio Grande do Sul não, mas é muito recorrente, principalmente entre os policiais militares, a polícia penal, nas polícias do modo em geral, e ela adoece. Então, assim, ó, uma das coisas que a gente está pedindo para os próximos candidatos a governador aí, que se tenha uma atenção, um cuidado, que faça uma campanha permanente, né, de combate ao assédio, eu não sei o seu nome, desculpa.
1: Fábio.
2: Ah, Fábio, pois é. Fábio, o que que a gente quer? O que que nós queremos com a nossa campanha? A gente quer que o agressor seja punido, com certeza, mas o que a gente quer é que não se tenha casos de assédio. A gente não quer o sofrimento, a gente não quer o adoecimento mental dos colegas. Estou atendendo, nesse momento, um colega, estou acompanhando, que está sofrendo um assédio bem violento, e, assim, é bem preocupante, bem preocupante.
0: Na prática, o que é que ocorre? Esse assédio, tanto moral como sexual, ele se dá basicamente por parte de superiores na estrutura policial?
2: 90% é por superior hierárquico, mas ele atinge todas as camadas de todas as categorias que tem na Polícia Civil, de delegados, escrivães, inspetores, todos, de alguma forma, sofre algum tipo de assédio. Eu acredito, e aí eu acho que é para o futuro, para os estudiosos, é que é uma estrutura muito hierarquizada. Então, isso propicia que as pessoas confundam e não consigam diferenciar o que é o poder hierárquico do que é o poder arbitrário. Então, é muito difícil, e eu acredito, isso não só aqui, que as polícias não tratam sobre esse tema, não conversam, principalmente com os gestores, para que as pessoas entendam que existe uma diferença entre uma ordem que tu tem que cumprir e entre o abuso do poder. E isso é muito tênue a diferença, é muito tênue.
0: E é uma estrutura também marcada pelo machismo, né? Muito forte, né?
2: Muito forte, o machismo muito forte. Eu acho que foi contigo que eu conversei,
0: Sim,
2: né?
0: Ontem.
2: 1970, as primeiras mulheres policiais aqui no Rio Grande do Sul foi em 1970. Em São Paulo, acho que foi em 64, na Polícia Militar. Aqui no Rio Grande do Sul, as primeiras mulheres policiais civis foram as escrivãs. Era muito difícil. Eu tenho 32 anos de polícia e ontem à noite estava conversando com algumas colegas que entraram. A gente abriu o caminho, mas o sofrimento foi muito grande para nossa. E também mudou, né? Caldenei, mudou um pouco de como é a sociedade hoje, coisa que na minha época era tolerado, que se a gente nem entendia como assédio, hoje a gente entende que, e me causou sofrimento, fui para como é que é, fiz tratamento psicológico, faço até hoje, não tem como tu passar, ele não passa sem ser atingido de alguma forma pela polícia.
0: Além, todas de, ser nós... além de ser uma atividade já de alta tensão, pressão,
2: sim,
0: né,
2: ela é uma
0: atividade profissional.
2: Ela é uma atividade de alta. Sim, por isso que às vezes as pessoas dizem: ah, vocês têm uma aposentadoria diferenciada em função do risco de vida. Eu digo: não é só pelo risco, é porque a nossa profissão ela é considerada uma das mais estressantes do mundo, junto com o pessoal que atende ali nas UTIs, né? Os socorristas. Ela é uma profissão por si só muito estressante. E aí tu lida com esse processo dentro também, que são os processos hierárquicos, não é muito fácil. Mas o que a gente quer com essa campanha é que se crie uma cultura de combate ao assédio, que o assédio não seja tolerado, e que não seja tolerado nem pelo superior hierárquico, que nem pelos seus pares. Porque o que, que acontece? É um processo muito dolorido para quem... Eles acabam... A pessoa que é assediada, ela também ela não é apoiada pelos seus colegas, porque, tu entende, ela é excluída e é um processo, é como se... É um processo muito dolorido. Sim.
1: Diretora, o assédio sexual, embora subnotificado, é um problema estrutural na corporação, conforme a senhora já notificou aqui. Segundo os dados do último levantamento, pesquisa que o sindicato fez, a cada 5 servidoras no Rio Grande do Sul, né, sofre assédio. Queria saber se já temos uma ouvidoria, já existe uma criação de uma ouvidoria para combater o caso de assédio?
2: Muito boa a tua pergunta. É uma das demandas nossas. Assim, o assédio sexual às vítimas... O assédio moral, eu acredito hoje que ele é mais... premente na Polícia Civil. O assédio sexual também existe, ele é muito em função de quem sai da academia. Não sei se vocês leram, quando tu está entrando, tu saiu da academia, né? A gente chama dos que estão em estágio, né? Ele é maior, né, nesse período, né? Mas ele permeia a vida inteira. E assim, uma das coisas que a gente pede, e a gente está pedindo para os candidatos a governador, repetindo, a gente está entregando um documento, porque a gente quer uma ouvidoria independente, a gente quer um protocolo de atendimento, porque o que, que acontece hoje, Caldenei? Quando tu é assediada, é o caso dessa menina que nós conseguimos a condenação, condenação, chega a ser uma piada, a gente conseguiu que o delegado fosse indiciado e o Ministério Público ofereceu transação penal, tá? Mas a gente foi uma das vitórias nossas, assim, que é muito difícil tu conseguir provar, né? Mas a gente conseguiu e ele foi indiciado. Mas na época, eu vou te contar um pouco a história, eu estava de férias na minha cidade e o telefone tocou e eu disse: bah, não vou atender, tô de férias. Mas tocou de novo, eu atendi e era uma menina que estava sendo vítima de assédio, uma colega nossa da academia, fazia 3-4 meses que tinha saído da academia. E aí tu pega essa menina pela mão, pelo braço, e tu não sabe para onde ir ou o que fazer. Na época, eu tenho que relatar que tinha um diretor do DPI que foi muito acolhedor, e a gente conseguiu resolver da forma com que a polícia deixa a gente resolver. E a gente conseguiu, acolheu a menina, encaminhou, ela foi transferida, mas foi numa permuta, para te ter uma ideia. Se não tivesse a permuta, eu não sei como é que seria. Então a gente não sabe o que fazer, para onde ir. E mais ainda, tu não consegue acompanhar o processo, por exemplo. Tu denuncia, e como não tem uma ouvidoria, tu vai para a corregedoria instaura um processo, e tu não consegue acompanhar. Por quê? Porque é sigiloso, porque é não sei o quê. E o sindicato tem que ficar incidindo. Então, o que, que a gente pede? Que se crie campanha contra o assédio, que se crie uma ouvidoria independente para que a gente possa acompanhar os processos e que se tenha um protocolo de atendimento. O que, que se faz com uma vítima de assédio? Como é que se faz? Como é que se investiga uma vítima? Como é que se faz a investigação? isso não tem. Qual é o tratamento que o agressor vai ter? Hoje não tem nada na Polícia Civil e acredito que na Brigada também não, e nem na Polícia Penal.
0: Bom, o que que tem sido feito, além naturalmente desta tentativa de fazer com que os candidatos ao governo do Estado se comprometam, né, em ter um olhar para esse problema, mas o que mais tem sido feito no sentido de combater essa prática do assédio na Polícia Civil?
2: Nós da UGM Sindicato criamos um protocolo de atendimento nosso, né, com assessoria jurídica, com atendimento psicológico, que a gente oferece, né, tem conveniados aí, mas muito pouco, viu? Tem feito muito pouco. E a gente também está junto com o Instituto Rafaela Drummond, porque a gente quer transformar a legislação, né, federal contra o assédio sexual nas polícias. É o caso lá tem a lei Rafaela Drummond, que foi aprovada lá em Minas, mas ainda não foi aprovada a nível federal. Fora isso, a gente também está conversando com os parlamentares, porque acredito que tem que se criar uma legislação para que tudo isso que eu falei, que é um protocolo de atendimento, uma ouvidoria, uma campanha permanente, seja de Estado, não de governo. Vai governo, passa governo, um gosta, outro não gosta, e a gente queria que seja permanente. Mas é feito muito, muito pouco, viu? É como eu disse, por que que a nossa campanha é vamos falar sobre o assédio? Porque quando não se fala, não existe, né? Se não se fala sobre isso, não existe. E tem muita resistência, viu? Dentro da corporação a se falar. É como se tu estivesse atacando. A gente não está atacando a corporação, não está atacando ninguém, ninguém específico, não é essa administração, não é a outra. Isso vem se perpetuando nos anos, vem se perpetuando, e eu acho que é histórico isso, essa coisa estrutural de assédio. De vez em quando pipoca em algum lugar, alguma notícia, outra notícia. Eu acho que a que mais nos chocou foi a da Rafaela Drummond. Foi terrível, né? Porque ela se suicidou, e se tu pegar os áudios, como é que toda a conduta foi um assédio violento contra essa menina. Sexual e moral também. Foram ambos, né?
1: Inclusive, diretora, de 2024 para cá, existe um coletivo das mulheres da UGIR, isso?
2: Isso, nós estamos construindo um coletivo. Eu digo que é um coletivo em construção. Na última sexta-feira, a gente fez oitiva de duas meninas que estão sofrendo assédio. Então, a gente fez um coletivo, e aí a gente vai nas autoridades, a gente vai cobrando, entra na justiça. Temos o caso de um colega que foi transferido, e a gente entende que foi flagrante, assim, porque depois, se vocês puderem dar uma olhada, a gente fez uma cartilha. Um dos assédios que acontece muito na polícia, ele causa adoecimento, né? Aí a pessoa vai no psiquiatra, porque tem que tomar remédio, porque fica bem mal mesmo. E aí os gestores, não todos, mas alguns, questionam, tá, a validade do atestado, se é isso. E aí aconteceu de um colega nosso, que estava sofrendo assédio, ser afastado, porque não... apresentou o laudo psiquiátrico, foi questionado o laudo, e ele foi apresentado, transferido para outra cidade, que era uma forma de punição. Te transfere da cidade onde você está. E ele tinha uma menina, uma filha, que tem problema de autismo, né? Então, ali tem redução de carga horária, ele não poderia sair daquele local, mas como forma de punição, ele foi transferido para outra cidade. A gente está conseguindo manter ele através de medida judicial no local onde ele...
0: Certo. Bom, já houve punição... por conta desse comportamento abusivo, especialmente superiores e hierárquicos?
2: A gente conseguiu, que nem eu te disse, a gente conseguiu desse último delegado, a gente conseguiu que ele fosse indiciado no inquérito policial, mas punição administrativa, a gente estamos cobrando, por enquanto nada. É difícil, por isso que precisamos de uma ouvidoria.
0: Certo.
2: Aí a gente tem casos raros, viu? Eu conheço, e olha que eu tenho 11 anos de sindicato, e efetivamente diretora de sindicato, eu conheço um caso de dois que foram demitidos. Tá? Dois.
1: Diretora, em relação a assédio moral, discriminação, tá, assédio moral, a discriminação e o assédio sexual. O assédio moral na polícia, ele se mistura ao racismo e à misoginia, uma vez que a instituição, a mulher e exclusivamente a mulher negra é invisibilizada nessa instituição que foi criada para reprimir negros e é um local criado e hierárquico para homens trabalhar. Como que fica essa situação?
2: Sim, é por isso que dentro dessa pesquisa que a gente fez, a gente colocou, né, o assédio discriminatório. As mulheres negras são muito poucas. Tem umas colegas, tem duas, no nosso coletivo a gente tem, desculpa, mas são invisibilizadas. E é, não se, não, não, não, não, nem se pensa nessas pessoas dentro da instituição Polícia Civil. A gente tem também dentro do sindicato um GT, que a gente chama o GT da Consciência Negra, também para dar visibilidade para essas pessoas. As mulheres negras, elas, se as mulheres brancas sofrem de assédio, as mulheres negras, eu acho que é um degrau acima, sempre é um degrau acima para as mulheres negras, para as mulheres em modo geral. O que, no assédio discriminatório, o que, que mais acontece conosco das mulheres? Um dos que mais acontece, as mulheres mães, né? Quando tu é mãe, é terrível, é muito difícil ser mãe e ser policial.
1: E se for mãe solteira, pior ainda.
2: Nossa, se for mãe solteira, tu precisa de uma rede de apoio. Muito forte, porque é muito difícil. Muito difícil. E, não, e a instituição vai ter que se abrir, né? Porque, assim, há uma diversidade. Hoje, tu tem que pensar em outras dentro da polícia, né?
0: Bom, para finalizar, o sindicato é o único local de acolhida desses casos?
2: Não, o sindicato é o local onde mais as pessoas procuram acolhida. Mas eu tenho que fazer um registro que a gente tem um departamento de saúde, que é a DSA, que, por incrível que pareça, algum tempo atrás teve problema de assédio lá dentro. A gente teve que intervir também dentro do departamento de saúde, de atendimento psicológico. Você sabe do caso bem famoso que teve aqui da DEAN, lá das delegadas da DEAN. Então, assim, ele permeia todas as coisas. Mas o departamento de saúde, ele faz um trabalho que a gente trabalha muito junto com ele, que é muito importante, que é o acolhimento. Nós temos os psicólogos, nós temos, e a gente chama muito eles para fazer esse atendimento. Só que são os heróis quem trabalha lá, os abnegados, porque é uma estrutura pequena e que atende o estado todo.
0: Tá bem, queremos agradecer. Tem mais alguma questão?
1: Eu queria saber só a respeito da cartilha que a diretora mencionou, como que o pessoal pode ter acesso à cartilha, à própria pesquisa, e que também nós aqui da Rádio Com possa ter acesso ao material e divulgar o máximo aqui durante a programação.
2: Sim, a cartilha vai estar no nosso site de forma online e ali tem todos os dados da nossa pesquisa. A pesquisa foi para a gente começar a fazer a campanha, né? Tem uma outra pesquisa que é bem interessante, essa está no nosso site, que é mais difícil de vocês encontrarem, mas para quem gosta do assunto, e foi lá muito tempo atrás, acho que há uns 10 anos, o Fórum Brasileiro de Segurança Pública fez uma pesquisa que era Mulheres na Segurança Pública, e é altíssimo o índice de assédio moral e sexual, lá naquela época, 10 anos atrás, e eu quero te dizer que não mudou muito, e tem um material bem bom para ser pesquisado também. E no nosso site tem a cartilha, tem todos os caminhos ali que os colegas podem procurar ajuda no sindicato.
0: Neiva Carla Bach, diretora da UGIRME Sindicato, que é a entidade que congrega os escrivães, os inspetores e os investigadores da Polícia Civil. Muito obrigado pela sua participação aqui no programa Edição da Manhã. Tenha uma boa quinta-feira.
2: Eu que agradeço. Para mim sempre é importante estar falando sobre esse assunto e agradeço muito a oportunidade de falar desse assunto, que é muito caro para nós, policiais civis.
0: Muito obrigado.
1: Obrigado.
0: Agora são 8 horas 22 minutos, a temperatura 10 graus e 8 décimos, segue chovendo em Pelotas E o momento agora é de intervalo para em seguida retornar o programa Edição da Manhã.
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0: Retornando com o programa Edição da Manhã aqui na Rádio Com, nesta quinta-feira. Agora são 8 horas e 25 minutos. Bom, já temos aí a possibilidade de ir ao próximo participante aqui do programa no espaço da CUT Estadual. A participação do dirigente da CUT e diretor de Finanças, Administração e Patrimônio do Sindipetro, Dari Beck Filho. Dari, bom dia.
1: Bom dia, Caldenei. Bom dia, Fábio. Bom dia àqueles que nos assistem, nos escutam. Ou vão nos escutar. Não sei também como é que
0: é. Porque fica gravado e pode, fica...
1: Fica para a história, né?
0: Exatamente. Qualquer momento pode ser acessado. Bom, vamos falar sobre a campanha Restatiza Brasil. Por que essa campanha? Como é que surgiu? Né? Como é que está ganhando corpo essa campanha?
1: Sim, Claudinei, a gente viu. É bom dar uma contextualizada, né? A gente viu aí que temos a guerra lá dos Estados Unidos contra o Irã, Estados Unidos e Israel contra o Irã. E a gente viu que quando iniciou a guerra houve um movimento especulativo, né, em torno do diesel e em torno da gasolina. O preço subiu de uma forma estratosférica e obrigou aí o governo a tomar uma série de atitudes, né? E isso ficou demonstrado que havia um cartel aí das distribuidoras de combustíveis, porque aqui no Rio Grande do Sul a gente é autossuficiente, né, em diesel e gasolina, não teria por que aumentar o preço, né? Mas teve esse aumento, até porque a Petrobras não aumentou o preço. E infelizmente daí no governo passado, a gente teve o processo de privatização da BR Distribuidora e da Liquigás. Hoje, o pessoal que abastece os postos que são chamados de Petrobras, mas não é da Petrobras mais. Aquelas privatizações obscuras e canalhas que foram feitas... Tem um contrato que possibilita que a empresa nova, que é dona, uma empresa privada, ela use o nome da Petrobras, mentindo para o consumidor, né? O consumidor acha que está comprando gasolina da Petrobras, mas na verdade está comprando da Vibra, né? E ficou muito claro, assim, porque a Petrobras ela não aumentou seus preços nas refinarias, mas as distribuidoras aumentaram e o preço dos postos também aumentou. E a justificativa era a guerra, né? Era a guerra, porque não sei o que. Bem, o governo fez uma série de movimentos, a Petrobras não aumentou na velocidade os preços, fez subsídio, e esse preço não chegou para o consumidor. Ou chegou muito pouco essa redução, esse esforço que o governo federal fez de tentar segurar o preço. Chegou muito pouco essa redução. Pelo menos ali no início do processo. E para nós surgiu aí uma oportunidade, então, da gente fazer um debate sobre essa questão da privatização, né? A gente vê que todos os processos de privatização que a gente passa só servem para ferrar com o povo, né? Não ajuda, não diminui o preço. A gente está vendo aí a Corsão foi vendida, o preço da água aumentou. A CE foi vendida, a gente vê apagão para tudo quanto é lado, né? Agora estamos lá com o pessoal aí da Zona Sul, está sofrendo aí, né? com o resultado das tempestades que houve. E em cima disso, a Federação dos Petroleiros, a Federação Única dos Petroleiros, criou então essa campanha. Né? A campanha começa querendo restatizar a BR Distribuidora e a Liquigás. O gás da cozinha, então, é uma barbaridade, assim, porque o preço que sai da refinaria hoje está em torno de R$ 38. Aí chega para as pessoas Aí tu botar os impostos em cima vai a 56, 57. Aí chega para as pessoas 110. Não sei quanto é que está aí em Pelotas aí, mas é um.
0: 125 aqui com entrega a
1: Olha
0: domicílio,
1: só, sabe?
0: 125.
1: Olha, é uma barbaridade isso, entendeu? E é o principal combustível das famílias, porque é o que tu usa ali para fazer. E um preço estratosférico que não tem. Eu me lembro que quando estava discutindo a venda dali, que foi outra venda também, assim, ela dormiu num dia estatal, no outro dia tinha sido vendida, sabe? Ninguém sabe exatamente como é que foi essa venda. A grande questão era que ia aumentar a competição. Aí eu perguntei pro cara que falou isso, assim, hoje nós temos cinco distribuidoras, uma é a Liquigás. Vamos vender a Liquigás para uma das quatro. Na verdade, depois era um convênio de três dessas quatro. Nós vamos reduzir o número de grandes empresas. Como é que aumenta a competição? Me explica como é que aumenta a competição. Então, se tu tinha a Liquigás e a BR Distribuidora, como empresas estatais, tu tinha um controle do preço do mercado, né? Tu conseguia realmente quantificar o valor. E agora tu não tem. Então a gente está nessa campanha, né? Mostrando para as pessoas, querendo mostrar para as pessoas que, na verdade, a privatização é essa feita lá louca, dos jeitos obscuros que são feitas. Não serve à população brasileira. O que serve à população brasileira é que a gente tem em setores estratégicos, e que eu acho que a energia é um setor estratégico, e eu acho que o saneamento, a água potável é um setor estratégico, né? Isso deveria ser estatal, com controle público, né? Um controle público, e é por isso que nós lançamos essa campanha, de fazer esse debate com a população, aproveitar que é um ano eleitoral, né? E provocar esse debate na sociedade da necessidade da gente reestatizar esses setores.
0: Alguma questão sobre o tema aí ao nosso participante aqui?

0: Né? Inclusive, uma das questões que apareceu também para nós, assim, quando a gente abriu esse debate com os movimentos, o movimento sindical no início, com a CUT, o movimento sindical em geral, e aí já o pessoal se sensibilizou e está vindo participar. Né? Eu acho que está no escopo, né? Assim, é um projeto nosso de que a Petrobras deixe de ter ações nos Estados Unidos, por exemplo. Que tu acaba submetendo a empresa nossa aqui, que é uma empresa estratégica, à legislação estadunidense, né? Em vários aspectos que é e normalmente não serve para, não ajuda, não nos ajuda, né? E também a questão das ações vendidas na bolsa acaba criando uma ingerência privada para dentro de uma empresa que deveria ser uma empresa de política pública, né? Então sempre tem uma pressão. Agora havia uma pressão de alguns acionistas de que tinha que tem que aumentar o preço por causa da guerra. Nós vamos, como é que é, pelar o nosso povo porque o Trump acordou lá de mau humor e resolveu fazer uma guerra contra o Irã, né? Que ele achou que ia ganhar em uma semana e toda semana ele ganha a guerra. Vocês já viram, toda semana ele ganha a guerra, né? Na semana, a guerra continua
1: E vai se
0: e
1: passando.
0: vai continuar. É, ele ganhou, ganha, agora acabamos com os caras. Pulo. No outro dia continua a guerra. Então, quer dizer, uma coisa. Qualquer pessoa que olha o Trump, os vídeos do Trump, vê que ele não está em uma condição de gerir um comércio, imagina ser presidente de uma potência nuclear. Aí nós ia ter que pelar o nosso povo por conta disso, entendeu? Porque ele resolveu, ficou de, resolveu. Fazer uma guerra sem absoluto sentido lá. Os próprios políticos estadunidenses ficam questionando. Mas não, então, pelo menos nisso, né, com esse governo federal que está colocado, não houve esse movimento. A gente lembra que antes, né, no governo do Temer, no governo do Inominável lá, né, qualquer respiro do O Sheik árabe lá na Arábia Saudita, puf, o preço ia lá para as alturas, né? O diesel, a gasolina ia lá para as alturas. O Sheik saudita lá resolveu fazer o campeonato de futebol mais rico do mundo lá, então, para poder contratar o Cristiano Ronaldo, não sei mais, o próprio Neymar, contratar os caras a preço de ouro, a preço de muito ouro, diga-se passar. Aí, da onde que ele tira o dinheiro, aumenta o preço do petróleo, né? Aumenta o preço do petróleo, aí nós ia ter que pagar pelo Neymar e jogar na Arábia. É uma coisa,
1: Que
0: não tem o menor
1: esses
0: sentido.
1: antigos governos que tinham a política do preço da paridade
0: Isso, a paridade de
1: do
0: preço
1: preço de
0: internacional, né?
1: importação.
0: O preço é, e aí e aí qualquer espirro que tinha, acontecia esse tipo de coisa. E como a gente sabe, né, que infelizmente ali o Oriente Médio é um caldeirão de conflitos, né? É um caldeirão de conflitos que em algum momento aconteceria mais algum tipo de conflito, né? E que ele tem impacto no preço do preço dos combustíveis e dos preços do petróleo a nível internacional. Só que nós somos autossuficientes em petróleo, né? A gente tem petróleo, estamos vendendo petróleo, exportando petróleo, mais quase 2 milhões de barris a gente exporta para. E aí, por que que nós, se temos petróleo, vamos cobrar preço de mercado internacional para o nosso povo, né? Nosso povo. Não tem sentido isso, sim, sabe? Tem o menor sentido. O sentido que tem é que alguém ganha muito dinheiro com isso, entendeu? Alguém ganha muito dinheiro com isso. Mas não é a população. Então, nós poderíamos tranquilamente ter o preço de LP aí, R$ 80, o distribuidor ainda está ganhando muito dinheiro com isso, mas não, infelizmente hoje a Petrobras não tem o braço de varejo, os braços de varejo que ela tinha e que possibilitavam ela ter uma política de preço mais realista com o custo de fazer o combustível, né? Então, a gente fica olhando assim, né? A Petrobras vai lá no meio do mar, lá, centenas de quilômetros no meio do mar, tira o petróleo lá do meio, né? A dificuldade para construir o negócio.

0: Posso fazer a plataforma, botar lá, operar, tira de lá, traz para a terra, passa numa refinaria, num processo industrial, e que faz o gás de cozinha, GLP, como a gente fala, gás de cozinha, e entrega ele a R$ 37, R$ 38. O que que é que os caras fazem de tão caro assim que vai virar 125 aí em Pelotas? Vamos combinar, né? Combinar, na verdade, os caras levar o gás de lá para cá, não, encher um botijão não custa tudo isso, não tem tudo isso de custo na hora de fazer. Essa é a dinâmica, assim, né? Que a gente quer. Na verdade, a ideia é estar conversando com a sociedade e fazendo esse debate para bater contra essa linha. Porque a gente, esse discurso fácil da privatização. Ah, porque o privado é melhor, não sei o quê. Ah, só vê, por exemplo, lá em São Paulo, privatizaram a Corsã deles lá. E já explodiram um bairro, né? Os caras foram trocar um tubo, enfiaram o negócio no gás, o gás vazou, explodiu, matou pessoas, né? As pessoas morreram por causa da explosão. Falta. E o preço lá nas alturas, né? O preço lá, e o governador lá disse que ia baixar o preço. É que, sabe, irrita profundamente que as pessoas acham que a gente é estúpido. Quanto transforma uma empresa privada, qual é o objetivo da empresa privada? É ter o lucro máximo no menor tempo, certo? Esse é o objetivo da empresa privada. Como é que uma empresa privada que pega um serviço concedido como água, energia, como é que ela vai lucrar, ampliar o lucro dela? Só tem duas coisas que ela pode fazer. Uma é aumentar a tarifa, que é o que acontece. A segunda é diminuir a qualidade de serviços. Como é que ela faz isso? Ela demite todo mundo que é antigo, que tem o conhecimento, compra equipamentos que mais baratos, né? Certo? Qualidade, sabe-se lá qual é, o controle. Então aí ela aumenta a taxa de lucro dela. Aí não existe. Privatizou, vai aumentar a tarifa. Não tem como não aumentar a tarifa. Aí outra desculpa que tem da privatização: ah, mas aí vai ter investimento privado. Isso é balela. Todo investimento que é feito pela empresa que pega um serviço desse é pago pela tarifa. As pessoas, nós pagamos. Nós pagamos. Se eu pago mais pela tarifa de energia elétrica, é com esse dinheiro que. Não é o dinheiro que ele tinha. Ah, não é o dinheiro que ele tinha, é o dinheiro que ele vai ganhar. Ah, então ele é sabe? Nós estamos pagando. Bom, mas se nós estamos pagando já, por que que eu vou dar lucro para algum cliente, uma pessoa privada? Para que que eu vou gerar lucro? Para que que eu vou aumentar a tarifa para ter que. Porque obrigatoriamente eu tenho que gerar um lucro para ele. Tá melhor que fique sobre controle estatal, que o serviço estatal ele, não é o objetivo dele gerar lucro, mas sim entregar o melhor serviço. Poder, né? Pegar o melhor serviço e fazer. Então, esse é o debate que a gente quer fazer com a sociedade, né? Acabar com esse discurso fácil aí que privado é melhor. Um dos maiores rombos da história do nosso país foi o rombo dos 40 bilhões das lojas americanas, gestão privada. Ah, mas não atacou a população. Claro que atacou a população, ferrou o emprego de um monte de gente. Os acionistas, pequenos acionistas, perdendo dinheiro. As pessoas não merecem o nosso respeito? Sabe?
1: Sim.
0: E olha aí, é um dos caras mais ricos, um dos caras mais ricos do Brasil que está envolvido nessa falcatrua.
1: Bem, a
0: As pessoas
1: campanha
0: não.
1: Restatiza, ela tem num primeiro momento esse foco, que é a questão da distribuição da Petrobras. Isso pode ser estendido para outros setores?
0: Claro, por exemplo, o pessoal que tem. Nós temos um grupo aqui que está enfrentando aqui em Porto Alegre a questão da privatização das unidades básicas de saúde, do SUS, né? Saúde, os caras querem gerar lucro. E gerar lucro através da saúde da população pobre, cara. É difícil. E aí estão querendo privatizar aqui. E aí o pessoal perguntou para a gente se podia usar o logotipo, e eu falei, claro, com certeza, falamos. Então já está o Restatiza SUS lá. Restatiza Brasil, Restatiza SUS. Isso vale para a água, vale para a energia elétrica, né? A gente está conversando para incorporar outros setores. A própria a educação pública, né? Que o governador agora quer privatizar a escola, né? Tá? Quer privatizar a escola, certo? Quer. Aí, porque vai melhorar a gestão. Se botar um gestor que nem da loja americana, me preocupa muito. Tipo, a gente vê aqui, não sei se tem isso ou teve, essa questão da gestão de saúde pública através de entes privados, né? Hoje, aqui Canoas, aqui na Grande Porto Alegre, já teve vários problemas, Porto Alegre também. Aí, porque vai um momento que quando o ente privado, esse que está gerindo, vê que não vai mais faturar, ele abandona o serviço. Abandona, vai fazer outra coisa. É porque é isso, que tem que gerar lucro dali. E é um serviço, e serviço de saúde pública, ele não é um serviço fácil de gerar lucro. A não ser que tu diminua a qualidade do serviço. Porque tu tem uma tabela de pagamentos, né? Dos atendimentos que tu tem. Então é difícil tu aumentar. Aí briga para aumentar a tarifa. Aí vê, então é um debate que vale sim, dá para aumentar para vários setores, né? A gente tem que fazer esse debate do que é estratégico para o nosso desenvolvimento, né? Do país. E se isso deve ficar na mão do setor privado. Né? Os caras ficam, o mercado resolve tudo. O mercado não é nada, entendeu? Não existe isso. Né? A gente está vendo aí que é. Que a própria a Corsan, a privatização da Corsan aqui no Rio Grande do Sul é uma vergonha, né? O cara infelizmente, como a nossa mídia empresarial aqui, a grande família das grandes famílias aqui, que domina a nossa mídia empresarial, que tem interesses, né? Como diria o Brizola, eles não falam, mas cara, o cara era o procurador do Estado que ajudou a privatizar a Corsan. O cara era procurador do Estado, tá? Então ele não é um. Não tem um salário baixo, tá? Tem um salário bem bom. Tá? É a elite do funcionalismo público. Ajudou no processo da privatização. É, foi ele que deu os parecer lá, que dizia que dava para fazer, não sei o quê. Dormiu o procurador num dia, no outro dia, quando depois da venda da empresa, ele acordou o diretor da EGE. Olha que legal. O cara deixou de ser da elite, que é o funcionário público, e foi ser diretor de uma empresa privada que comprou o serviço concedido que ele ajudou a vender. Certo. É legal isso, né? Eu acho que isso deve ser. Mas é tudo porque ele é um cara capaz, interessado. Eu acho que é por conta da capacidade dele que ele conseguiu esse poder.
1: Tá bem.
0: Mas a gente não faz esse debate, né? Não faz esse debate. Então, tudo isso, todas essas questões, né? A gente quer, através dessa bandeira do Restatiza Brasil, trazer para fazer o debate com a sociedade.
1: Tá bem. Dari. Beck Filho, diretor do Sindipetro RS. Muito obrigado pela sua presença aqui no Edição da Manhã da Rádio Com. Uma boa quinta-feira.
0: Obrigado, Caldinei. Obrigado, Fábio. Estamos aí à disposição.
1: Tá certo. Faremos o contato.
0: Depois alguém tiver alguma depois tiver alguma pergunta, é só entrar em contato lá com o sindicato, que a gente está à disposição também. Eu que agradeço a oportunidade de estar fazendo esse debate com vocês.
1: Tá bem, muito obrigado.
2: Obrigado.
1: Agora são 8 horas e 47 minutos. Rápido intervalo, Alexandre. Vamos a ele e na sequência estaremos de volta.
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0: Ouçam agora 8:52, estamos com o programa Edição da Manhã aqui na Rádio Com, a temperatura é de 10 graus e 7 décimos, 96% a umidade relativa do ar e a sensação térmica em 10.7. Bom, contamos aqui no estúdio agora com a Sueli Moisés, que é da coordenação da Rádio Com, que vem para promover, neste momento, o sorteio dos três kits Rádio Com, dentre aquelas pessoas que participaram da campanha para reforma do estúdio da Rádio Com e compra de equipamentos. Sueli, bom dia.
1: Olá, bom dia a todos.
0: Mais pertinho do microfone aí, por favor.
1: Ai, puxa, cheguei, o microfone.
0: Cheguei. É, isso.
1: Deu?
0: Bom dia. Agora sim.
1: Isso, bom dia.
0: Então vamos fazer o sorteio, né?
1: Isso.
0: Dos três contemplados com kits da Rádio Com.
1: Isso.
0: Para dar credibilidade ao sorteio, o Alexandre vai fazer a retirada ali dos papeizinhos. Vamos ao primeiro aí, por favor, Alexandre.
1: Então, só para deixar claro, então, são três kits contendo um vinho, uma camiseta da Rádio Com, um pano de prato e uma caneca para o pessoal tomar o seu cafezinho, a sua água, o seu vinho, seja lá o que quiser.
0: Isso.
1: Tá? Então, vamos passar, então, para esse momento solene da nossa votação. Então, seu Salóis, não olhe.
2: Opa!
1: Retire um... retire um papelzinho com o nome de um felizardo ou uma felizarda.
0: Vamos aí ao nome. O nome do primeiro sorteado, então, com o kit.
2: Primeiro sorteado, Vitor Valente da Rosa.
0: Vitor Valente da Rosa. Vitor Valente da Rosa.
1: Então, agora, o segundo felizardo ou felizarda.
0: Vamos ao segundo, então. Primeiro, Vitor Valente da Rosa. Segundo...
2: Olha só esse rapaz aqui, ó. André Luiz Santos Amaral?
1: André Luiz Santos Amaral.
3: Nossa, camisa 9.
1: Eu acho que esse eu
3: conheço. Camisa 9.
1: Eu vi um gatinho. Terceiro, felizardo ou felizarda. Levar esse kit combativo.
2: Vamos lá.
0: Vamos ao terceiro. Então, Vitor Valente da Rosa, André Luiz Santos Amaral.
1: Isso.
0: E agora o terceiro.
2: Clóvis Madureira Ramos.
1: Clóvis Madureira Ramos. Isso aí.
0: Bom, agradecendo a todos que participaram, né?
1: Uhum.
0: É muito importante essa participação.
1: Com certeza.
0: E para retirar os prêmios.
1: Sim, sim. Nós vamos entrar em contato com os felizardos que receberam o kit combativo da Rádio Com. Vamos entrar em contato para fazer a entrega. E lembrando sempre que a Rádio Com é uma rádio que depende muito da generosidade das pessoas da nossa comunidade, da nossa Rádio Com. Estamos num momento muito importante de reforma do nosso estúdio. Então, precisamos sempre da solidariedade do nosso público que nos ajude, né? Independente de ter kit ou não, a Rádio Com depende muito da solidariedade e da ajuda das pessoas da nossa cidade e os nossos ouvintes, né?
0: Por isso,
1: muito importante.
0: O agradecimento, né?
1: Agradecemos do fundo do coração.
0: Da participação de todos.
1: Exatamente. Muito obrigada.
0: Tá bem, então.
2: Tem o quarto prêmio aqui.
3: Assim.
1: Surgiu um quarto prêmio, vamos fazer.
2: Uma gentileza do amigo da Rádio Com, Adilson Freitas.
1: Ah, isso!
2: Trabalha aqui embaixo.
1: Ai, que ótimo!
2: Um aparelho portátil aqui, que lê Bluetooth, MP3, recarregável, lê rádio FM para você escutar a Rádio Com, né? 104.5. Uhum. Tá bem?
0: Então vamos ao sorteio. Então,
1: último momento solene.
0: Vamos lá, então, para o...
2: Opa, caiu dois.
1: Tá, dois. Pegue um.
0: Tem dois querendo, né?
2: Simone Fernandes Matias.
0: Simone Fernandes Matias.
1: Fernandes Matias.
0: Fernandes Matias.
1: Isso. Ah, então já deixa esse nome junto.
0: Tá bem, então. Agradecemos, então, a todos que participaram e o agradecimento também à Sueli, que veio aqui promover
1: na
0: edição da manhã o sorteio.
1: Eu que agradeço demais a todos. Bom dia, com chuva e com tudo.
0: Continua chovendo lá fora? Chegou
1: Continua
0: agora.
1: Chovendo.
0: É. Tá bem, então. Muito obrigado.
1: Obrigada. Obrigado, bom dia.
0: Obrigado.
1: Tudo
0: bom. Vamos ao preço dos combustíveis, preços promocionais do aplicativo Menor Preço, do Nota Fiscal Gaúcha, gasolina comum. Peraí, vamos voltar aqui para ver a gasolina comum no dia de hoje. Posto Buffon 117, que fica na Avenida Engenheiro Ildefonso Simões Lopes, esquina Avenida Ulisses Guimarães, R$ 6,59 a gasolina comum. Já a gasolina aditivada, preço promocional no mesmo posto, né? A R$ 6,79 no posto Buffon 117, na Avenida Ildefonso Simões Lopes, esquina com a Avenida Ulisses Guimarães. Agora, o preço do etanol nesta quinta-feira no aplicativo Menor Preço, R$ 4,19. O etanol, então, mais barato no posto Guga, filial 2 da Osório, na Rua General Osório, 1052. Passando para o diesel, vamos ao diesel. 5,73 diesel S500, 5,73, posto Fita Azul, que fica na Avenida Ferreira Viana, esquina Visconde de Ouro Preto, ali perto do Umuarama. E o diesel S10, deixa eu achar agora aqui o diesel S10, que não deu para separar anterior. S10, R$ 5,91, posto Coqueiro da Boca do Lobo, na Avenida Domingos de Almeida, número 37, trocamento da Domingos de Almeida com a Rua Gonçalves Chaves. Preços promocionais dos combustíveis nesta quinta-feira, de acordo com o aplicativo Menor, o aplicativo Menor Preço do programa, Nota Fiscal Gaúcha do Governo do Estado. Agora, 8h59, na sequência da programação da Rádio Com, vem aí o Manhã Cultural, né, com o Alexandre Salóis. Às 10 horas estaremos aqui, né, com o Comunidade Esportiva para falar aí, inclusive, né, em especial, do jogo do Brasil ontem, frustroso, os rubro-negros, né, porque tomou um gol no finalzinho e deixou escapar a vitória. E depois, às 11 horas, o contraponto com a Clarissa Hennig e o André Amaral. Ainda não está disponível, não está publicada a pauta do contraponto, mas tratando de assuntos importantes, como é a tradição, do contraponto a partir das 11 horas.
3: Acabei de receber aqui.
0: Ah, recebeu?
3: Caldeni.
0: Então vamos lá. A pauta do contraponto vai ao ar às 11 horas.
3: Contraponto de hoje, 11 horas da manhã, que tem como entrevistado o secretário de Desenvolvimento, Empreendedorismo e Inovação, Jefferson Sigales. Ele que vai falar sobre o mapeamento estadual de startups gaúchas, a rede RS Startup. Está aqui, então, a partir das 11 horas da manhã, com a jornalista Clarissa, também o André Amaral. Vamos acompanhar aí.
0: A tua participação também, né?
3: Minha participação dando os destaques de hoje.
0: É, tá bem. A participação também no contraponto do Fábio Rosário. Bom, final de programa, o Edição da Manhã estará de volta amanhã, aqui na Rádio Com, a partir das 7h30. Às 7h30 estaremos aqui com mais um Edição da Manhã. Agradecemos a companhia e até amanhã.
3: Obrigado.

0: 9:01.
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0: Então tá, pessoal, muito bom dia, estamos começando Manhã Cultural aqui na 104.5, nesta bela quinta-feira. Não é tão bela assim, né? Está chovendo, tempo chuvoso, mas é bela assim. Dia 13 de agosto, 13 de agosto de 2026. Temperatura, pô, será que tá tão frio assim? Estou aqui no laboratório de agrometeorologia. Vamos atualizar aqui. É 10 graus. 10 graus e 8 décimos, hein? E a temperatura, sensação térmica, igualmente. É 10 graus e 8 décimos. Temperatura mínima foi registrada às 6h21 da manhã. 10 graus e 2 décimos. É baixa amplitude térmica hoje, portanto. E a pressão atmosférica em 1019 subindo lentamente. É, no momento não vem chuva, então, ao menos no onde estão os bariômetros, né? Tem mais essa. Acumulado bastante substancial até. O acumulado de chuva diária está em 10,2 milímetros e o mensal já chega a 90,6, hein? Estamos aí quase na metade do mês e estamos com 90,6 milímetros. A temperatura máxima prevista para hoje é a seguinte: chegaria em 13 graus lá por volta das 15 horas, 13 graus. Tempo aí frio, né? Dá para dizer que não é aquele frio todo, mas frio e chuvoso aí, portanto, para esta quinta-feira. Vamos só olhar aqui para fechar a previsão. Imagens de satélite do site Wind excelente aí, acerta na mosca. Vamos lá, Rio Grande do Sul e arredores. Vamos ver aqui as massas, mesmo a temperatura aqui é substancialmente mais fria que o Brasil aí, né? Aqui é verdinho, amareladinho, enquanto o Brasil cor de laranja, vermelhinho, é isso aí. Inverno, tá, pessoal? Aqui nas nossas regiões subtropicais. Chuvas, as movimentações das chuvas estão assim, ó. Tem chuva fraca aqui na nossa região leste, aqui região sudeste do Rio Grande do Sul, região litorânea, né? E as chuvas mais fortes estão localizadas na Serra Gaúcha, no Alto Uruguai, ali na região norte do estado, divisa com Santa Catarina, assim como Santa Catarina também. Uruguai sofre chuvas fracas, ali região da Argentina, nordeste da Argentina, sul do Paraguai. E é o mesmo sistema. Vamos dar play a partir das 9 horas, agora. 15 horas com perspectiva de alguma chuva um pouco mais forte. Chegou à noite, 9 horas, chuvas fracas. Tá bem. Aí, sexta-feira, a chance de chuva é bem mais reduzida. Ficaríamos com o tempo encoberto, tá? Para amanhã. Tá bem, pessoal? Chuvas bem menores que hoje, volume, amanhã. Sábado também, tempo encoberto, e aí sim, domingão lá vai, diz que vem muita chuva. Tá bem, pessoal? Já sorteamos aí os três kits da Rádio Com e mais um amplificador portátil que foi o amigo da Rádio Com, nos cediou aí, o Adilson Freitas. Tá bem? Agora a rapaziada vem, pode vir buscar aí. Estamos no aguardo. Agora, no início do meio cultural, depois da Internacional Socialista, rodamos som local. Mano Rick, hoje rodamos um Mano Rick aí, só mais uma madrugada, tá buenaço? Direto do Dunas para o Mundo aí, Mano Rick, só mais uma madrugada. Então é isso, pessoal. Quinta-feira já houve aí a live do Edição da Manhã com Caldenei e Fábio Rosário. Facebook e YouTube, tá bem? São as lives ocorrem além do rádio e os aplicativos. Manhã Cultural, agora não temos lives, porém às 10 horas tem comunidade esportiva live aí, também no Facebook, no YouTube. Caldenei Gomes, Fábio Rosário, André Amaral, Alexandre Salóis, Roger Pérez e Leonardo Cardoso. Esta é a equipe. Repercutindo aí os esportes, futebol, enfim. 11 horas contraponto com Clarissa Henning e André Amaral. Também com muitas entrevistas e informações. Quinta-feira é dia de Sociedade em Debate. Todas as quintas-feiras, às 14 horas. O pessoal aí vem sempre trazendo assuntos relevantes. A resenha do pessoal aí, da Dona Vera Lopes, do Luiz Carlos Vaz, do Lair de Matos. Sempre trazem alguém aí para conversar. E o programa vai ao ar todas as quintas-feiras aqui na Rádio Com. 14 horas, pessoal. Hasta siempre, comandante. E às 16 horas, navegando com a DJ Elô. Quinta Preta. Beijo, Elô. Não sei se Elô ainda está no departamento médico, está tudo bem. Mas enfim, se não houver programa aí, tem musical. Se não, a Elô já está de volta aí. Abraço, Elô. Então tá, depois do Quinta Preta vem o Nativismo Sem Fronteiras. Nativismo Sem Fronteiras com apresentação de José Luiz Moraes. Aí às 18 horas com música nativista de qualidade. Bota um som pra gente tomar o mate ali no final de tarde. E José Luiz Moraes vai até às 19 horas, porque às 19 horas tem o programa Arquibancada do Samba, que vai ao ar às quintas-feiras, todas as quintas-feiras às 19 horas. E o Araújo traz a cultura do samba e do carnaval, a cultura, principalmente a cultura do local aqui da região, do samba e do carnaval, também rodando música aí e trazendo o pessoal da cena do carnaval aqui da cidade, né, pessoal? ...922... perspectiva de um dia chuvoso aí, pessoal. Mas vamos levando, né? Vamos levando. Não tem muito o que fazer. Eu só sei que à noite tem o show do Renato Teixeira. Hein? Ontem rodei as músicas de Renato Teixeira. Hoje vou repetir a dose. Vou repetir a dose, pessoal. Vamos tentar uma abordagem diferente hoje para entrar na vibe. Ingressos esgotados. Alexandre Matos esteve aí e já tirou o nosso cavalinho da chuva aí, que esgotados os ingressos. É, Teatro 7 de Abril, então, hoje às 20 horas. Este cara que dispensa comentários, né? Baita compositor, baita cantor e instrumentista. É às 20 horas. Só que os ingressos estão esgotados, tá? O circuito Sesc de Música. Aí. E trazer um trio acústico, né? Ele traz um trio acústico aí, acompanhado por Natanael Pereira Marques no violão de 12 cordas. Lindo violão de 12 cordas. Também na guitarra. E o Márcio Luiz Gonçalves no baixo. Uma apresentação bastante intimista, né? Vamos ouvir o repertório de clássicos aí, com mais de 50 anos de carreira, né? Vamos ouvir o que que vamos ouvir aí, uma romaria, possivelmente, com certeza. Tocando em frente, amanheceu, peguei a viola, fui viajar. Coisas deste calibre aí. Então eu separei um Renato Teixeira ao vivo no circuito do Sesc aí. Esta aqui foi em São Paulo a apresentação, tá bem? Mas vamos tentar ver se já é uma prévia aí que faça jus ao que vai acontecer hoje à noite, né? Provavelmente. E se você ouvir o Renato Teixeira aí dando bom dia e falando causos, contando causos, é pra entrar na vibe, tá bem, pessoal? Às vezes não é só a música ali, estúdio direitinho. A parte humana, assim, mais simples e intimista, é muito legal. Então vamos ouvir um Renato Teixeira aí no circuito do Sesc para entrar na vibe da noite aí. Inclusive mandar um beijo para a Fátima Salóis, a mamãe, que me repreendeu por não tê-la avisado do show com antecedência, né? Aí tá. das próximas vamos agendar de melhor isso aí, né? Então tá, obrigado pessoal, vamos à parte musical. Daqui a pouco a gente volta.
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boa noite a todos. Imensa alegria hoje, é o segundo dia aqui, tocando aqui no Sesc Belenzinho, que é sempre um lugar muito agradável, principalmente porque está aqui do lado de casa, dá para vir a pé. Então é bom demais. Uma canção minha do Almir Sater, que homenageia todos os violeiros do Brasil, principalmente os aqui presentes, que

a flauta e no charango. Charango caipira, que é um instrumento que só nós temos, só nossa banda usa no mundo. Ele é o único charangueiro do mundo. Marcinho Werneck. Na guitarra, oriundo do Tatuapé, uma linda história dentro da música brasileira. ZL Total. Muitos anos com a Elis Regina. Natan Marques. Edu, você tá aí? Mas não tem microfone para ele, né? Ele faz o vocal. Edu. Edu. Chega junto. Edu, você gosta de Amora? Gosta? E aí, quem gosta de Amora? Então vamos lá. Depois da curva da estrada, tem um pé de araçada.

a gente vai viajar um pouco por algumas coisas que a cultura musical brasileira tem de mais valiosas, que são algumas canções imortais, algumas canções que fazem parte do nosso DNA musical, algumas canções que nos unem quando a gente canta, porque todos nós sabemos, de alguma forma, cantá-las. Então, no nosso show aqui, a gente gosta de trazer um pouquinho desse Brasil que não pode ser esquecido jamais. Essa é uma canção de autor desconhecido, lá do Vale do Jequitinhonha.

Essa próxima canção é de um compositor do Vale do Paraíba chamado Elpidio dos Santos. E o que é legal é porque é o sonho de todo brasileiro. Todos nós queríamos isso que a música oferece e conta pra gente. Vamos lá.

uma das canções mais bucólicas, mais música de quintal mesmo, assim, que é aquela que alivia a alma da gente, que deixa a gente mais sereno e mais tranquilo. Por incrível que pareça, foi composta por um soldado brasileiro, que a gente não sabe o nome, durante a Guerra do Paraguai. A Guerra do Paraguai foi uma guerra cruel, né? Que a gente estuda e sabe como é que aquilo foi violento, né? Então eu acho interessante como é que um soldado, no meio daquela confusão toda, cria uma canção tão singela, tão campestre, tão serena, como essa que ele criou. Então, para mim, é uma canção de paz. Então, toda vez que eu canto essa canção, eu me lembro, e vocês vão ouvir ela, vão ouvi-la, vocês vão saber, eu me lembro o quanto nós estamos precisando de serenidade para poder tocar nossa vida. Vamos lá.

criados pelo cara que conseguiu resgatar essa música numa missão científica, porque ele era um cientista maravilhoso chamado Paulinho Vanzolini, e ele colocou os dois versos finais. Mas essa é a missão, a gente rodar pelo país levando a nossa música, e aqui especificamente a gente nesse show que tá da estrada, né, levar um pouco da nossa memória musical para que todo mundo possa curtir as mesmas coisas que num determinado momento nossos pais, nossos avós, nossos ancestrais curtiram também, né? Então temos que viajar, né? A gente viaja muito, sem parar, quase toda semana tem viagem. Então todos nós, não só aqui no Brasil, como na Argentina, no Uruguai, no Chile, em qualquer lugar do planeta, os músicos reverenciam as estradas, porque são elas que nos levam e que nos trazem. Vou tocar duas canções aqui, uma minha, que falamos da loucura que é uma cidade atrás da outra, né? E uma outra de um mestre da música brasileira, que viajou muito, talvez tenha sido que mais viajou. Então vamos lá.

Mas a missão de levar a música pro povo é o compromisso dos artistas, né? Tem até um poeta mineiro que diz que todo artista tem que ir onde o povo está. Isso é uma verdade, né? E sempre foi assim. Nos anos 40, por exemplo, 1940, mais especificamente, um compositor chamado Anacleto Rosa Júnior criou uma canção que conta como era a vida de um cantador, de um violeiro naquela época. Ele tinha que, primeiro, era muito difícil de ter uma família, porque nessas distâncias absurdas, ele tinha que estar eternamente nas estradas. Ele era quase um peregrino, né? Em busca da felicidade das pessoas, de poder ouvir uma boa canção. E ele criou uma música que é exatamente o roteiro de um violeiro nos anos de 1940. Ele tinha que ter seus apetrechos para poder, era cavalo que ele ia. Era o único luxo que ele podia se dar, e isso realmente é um luxo luxuoso, era a companhia elegante e generosa de um cão, de um cachorrinho que ia com ele. Que é um cachorrinho bragado, né? aquele que vai junto a vida toda, que não reclama, que é parceiro, que está sempre junto, para poder segurar a onda de viajar sozinho por esse país imenso. Vai, Edu, solta o cavalo.

0: sempre aparece, toda vez que tem na primeira versão do Pantanal, depois na segunda versão do Pantanal, que é a única música que o fazendeiro lá, o Tardezé Leôncio, conhece. É estranho isso, um cara que só conhece uma música. Mas a novela é muito boa, porque você vê o poder que ela tem. Essa música foi gravada nos anos 50, lá para trás, né, do século passado. E ela traz a música de volta, as pessoas gostam, se identificam, porque é isso que nós estamos mostrando aqui. A nossa identidade musical, o que nós somos, o que nos foi passado e o que a gente assimilou das gerações que já estiveram por aqui cumprindo a missão deles, né, delas. Eu, por exemplo, tenho uma canção que quando eu estava assim, eu tinha feito Romaria, tinha feito mais uma música chamada Cavalo Bravo, que ganhou uma certa visibilidade, mas eu estava precisando de mais uma música, porque a grande preocupação dos autores quando começa a carreira e faz um sucesso é fazer o segundo, porque senão você corre o risco de ficar aquele autor que só fez uma música, entendeu? Isso aí é um temor que todo mundo tem, todos os grandes autores tiveram essa preocupação. A segunda realmente é a que nos traumatiza. E me convidaram para fazer a abertura de um seriado.
1: Então tá, pessoal, hoje aí fizemos colocamos umas músicas diferentes aí do Renato Teixeira, num estilo ao vivo aí, no circuito do Sesc, igual aqui. Hoje à noite haverá apresentação às 20 horas. Só para ter uma ideia aí, tá bem? Para quem vai ir lá, ingressos esgotados. Quem vai, vai. Quem não vai, não vai, como diz o outro.
0: Mas pela veiculação, pela...
1: Que até... E deu para bolinha. Manhã Cultural volta amanhã. Agora tem comunidade esportiva. E tem muita coisa boa aí na rádio com até a noite. Tem Contraponto hoje, às 11 horas. Às 14 horas tem Sociedade em Debate. 16 horas, Quinta Preta. 18 horas, Nativismo Sem Fronteiras, e às 19 horas tem Arquibancada do Samba. Então tá, pessoal, abraço, rápida transição, já voltamos.
0: Carga pesada, a música chama-se Frete.

0: 10:01.
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0: Bom dia! Começa a comunidade esportiva aqui na Rádio Com, manhã de quinta-feira, 13 de agosto de 2026. Quinta-feira com chuva, segue chovendo desde ontem, né? Já se vão aí 24 horas de chuva, praticamente sem trégua. Com uma temperatura de 11 graus e 5 décimos, 97% a umidade relativa do ar e a sensação térmica de 10 graus e 8 décimos. Programa Comunidade Esportiva pelo 104.5 FM da Rádio Com, pelos aplicativos de rádio, o aplicativo próprio da Rádio Com, que você pode baixar e acompanhar em qualquer lugar onde estiver. Também transmitido pelo site da Rádio Com, o radiocom.org.com.br, e também com live nas redes sociais, no YouTube e Facebook, onde você pode assistir ao vivo o programa, ou então acessar mais tarde o canal, mais tarde, a qualquer momento, né, o canal do YouTube, e acompanhar o Comunidade Esportiva. Com a presença hoje do André Amaral, do Fábio Rosário, também a participação do Alexandre Salóis, que é o responsável pela parte técnica. Começando o programa com destaque do André Amaral. André, bom dia.
1: Bom dia, Caldenei, Fábio, Alexandre e todos aqueles que estão nos acompanhando nessa manhã chuvosa. Desde ontem, na verdade, né? E passou a madrugada com chuva. Essa manhã de quinta-feira chegando, e que promete muito mais chuva, né? No mínimo, se as previsões se confirmarem, até quinta que vem, aí dá uma trégua e volta de novo. Bom, aí não sei. Agosto está comprometido, né? Muita chuva. Enfim, mas ontem, Caldenei, bom dia também àqueles que estão nos acompanhando, né? No 104.5 FM e também através dos nossos canais digitais, YouTube e Facebook. Ontem, Caldenei, muito embora tenha sofrido muito o Brasil, né? O resultado até pelo que apresentou o Gramadense, um resultado que poderia até ser pior, mas em que pese isso, o Brasil volta ao exemplo da primeira rodada a marcar passo em casa, não é? Não soube aproveitar o jogo em casa e também aquele gramado, sim, está muito difícil para jogar, mas está difícil para o Brasil, mas está difícil para o gramadense também. Mas eu acho que perdeu a oportunidade, né, de somar 3 pontos e que o obriga na próxima rodada ainda em casa a vencer.
0: É verdade. É, o próximo jogo que é domingo contra o Brasil de Farroupilha no Bento Freitas e provavelmente pela previsão com chuva. Quer dizer, o gramado que já é ruim, já está ruim, né? Vai ficar pior, né? Com essa sequência de jogos, jogos realizados com chuva, né? Com a chuva caindo. Alexandre Salóis, bom dia, o teu destaque.
2: Bom dia, Caldenei, Fábio, André, pessoal que nos ouve aí, os telespectadores, obrigado. Eu vi bem pouco o jogo do Chavante, mas eu tomei um susto depois, quando eu botei no jogo da Libertadores, Flamengo e Cruzeiro, uma realidade totalmente diferente. Eu vou destacar esse jogo, que foi um jogo bem bom no segundo tempo, principalmente. Jogo aberto, inclusive com lances bonitos. Foi um jogo bem diferente, bem bonito. No momento é a elite do futebol, né? Cruzeiro, Flamengo, futebol brasileiro. Isso aí, não sei se foi me chamou atenção aquele lance do, não sei se vocês viram, pessoal, o Matheus Henrique chegou solando por cima e não foi expulso.
0: É.
2: E aí, isso aí marcou, manchou um pouco o jogo, mas um baita jogão.
0: É, e era lance para VAR, né?
2: Para expulsão, pra, né?
0: Para chamar o VAR. O VAR teria que ter intervido.
2: Depois aquele o Arrasca lance.
0: O
2: chegou...
0: Palmeiras reclama de uma expulsão do Andreas Pereira, que foi realmente rigorosa. Mas foi. No jogo contra o Inter, o jogador do Palmeiras não foi expulso.
2: Horas...
0: O Alan, né, que deveria ter sido expulso. Então, deveria... a arbitragem erra hoje, beneficia aqui e prejudica ali, né? Quer dizer, auxilia hoje e prejudica amanhã.
2: É, e outra competição, às vezes, aí, outra abordagem da arbitragem, deveria ser assim, né? Vamos fazer como? Vamos marcar tudo que falta? Não vamos marcar? Mas quando é no Brasileirão, para a Copa do Brasil, por exemplo, né? Que teve um lance aí, não tem critério, né? O jogo na Copa do Brasil libera o açougue e no Brasileirão fica parando.
0: Tem dois problemas cruciais na arbitragem, né? Brasileira e também sul-americana, é a questão do critério e o interpretativo, né? Onde houver margem para interpretação, há margem também para manipulação, né?
2: Ah, bem dito, Claudinei, bem dito.
0: Destaque do Fábio Rosário. Bom dia, Fábio.
3: Bom dia, Claudinei, ouvintes da Rádio Com 104.5 FM, os internautas do Comunidade Esportiva e André Amaral, que está na bancada conosco, e Alexandre Salóis. Destaque, o meu destaque de hoje, Gaúcho e Pelotas voltam a campo hoje a partir das 7 horas da noite pela quarta rodada da divisão de acesso, partida que acontece na Arena B8. Pelotas chega como líder. Aí.
0: É, ele pode chegar líder, né? Se ganhar, assume a liderança isolada.
3: 7 pontos.
0: É, hoje chega com 7. Pelotas tem 7, né?
2: E um empate é
0: bom,
2: né?
0: Hoje é o Veranópolis com 8, o Passo Fundo também tem 8. Pelo critério de desempate, o Veranópolis é o líder com 8 pontos. Se o Pelotas ganha, vai a 10. Assume a liderança isolada. Se empatar, ficará igualado com pontuação de líder. E aí vai para o critério de desempate com Veranópolis e Passo Fundo.
3: Pelotas que vem invicto.
0: É, então, empate o Brasil é bom. Também está invicto, né? Mas está mal, né? Está lá embaixo na tabela. Aliás, o Brasil poderia ter terminado a quarta-feira, né? Não a rodada, mas teria, como se costuma dizer, dormido na quarta-feira com pontuação de líder, né? Só que como tomou o gol no final, é o sexto colocado. É uma posição que não é satisfatória, que não está de acordo com o investimento que se diz que o Brasil está fazendo, que é o dobro dos demais concorrentes, tudo por conta dos empates em casa, né? Porque empatou dois jogos em casa, em quatro jogos tem uma vitória, que foi contra o Guarani de Venâncio, e três empates.
2: Invicto também.
0: Porém, com os três, dos três empates, dois deles no Bento Freitas.
2: Casa,
0: ontem era a chance de dar um salto de qualidade na campanha. Exato. Não deu, né?
3: E o Auro Cerulho tem dois compromissos longe da Zona Sul agora. Joga hoje contra o Gaúcho e domingo é Veranópolis.
0: Domingo Veranópolis. Difícil. Veranópolis que está bem. Ontem, inclusive, venceu o Aimoré por 3-0.
1: Olha só, o Pelotas hoje pode assumir a liderança, né?
0: Sim.
1: E com um jogo a menos, ele tem mais pontos que o Brasil.
0: É.
1: Né?
0: É, o Pelotas, por conta de ter duas vitórias, né? Então, e mesmo tendo empatado, não tendo vencido o Bagé na última rodada, ainda
1: em
0: assim o Brasil o Pelotas tem um melhor aproveitamento que o Brasil e pode hoje ser líder isolado da competição. Mas o André falou uma questão interessante ali no destaque dele, né? Poderia ter sido pior para o Brasil ontem.
1: Pois é, eu não cheguei a ver um lance que eu vi a narração depois falar que o centroavante do Gramadense errou um gol sem goleiro.
0: É aquele tipo goleiro, né? Que entra para aquele quadro, poderia entrar para aquele quadro, né, do inacreditável futebol clube.
2: Com certeza. Se ele tentasse fazer aquilo, era mais fácil a bola entrar no gol, né? Eu acho.
0: É. Aquilo porque lindo. Foi uma jogada do lado direito, houve cruzamento e ele pegou a bola. O goleiro, inclusive, estava fora do gol, o Davi. Ele pegou a bola na pequena área, sem ninguém perto, gol escancarado à sua frente, aí ele bate mal na bola, a bola toma elevação e sai por cima, né? Se ele só escorasse, faria o gol. Eu acho que ele quis dar um pouco de força
2: quis deixar
0: no encaminhamento da bola e ela tomou elevação.
2: E o Davi salvou o Chavante, né?
1: Pênalti.
0: É, até pênalti defendeu.
3: Defendeu.
0: É verdade que eu fui alertado que o Davi havia falhado no gol. Não é uma falha, mas foi uma bola defensável. E goleiro é isso, né? Ele vai fazendo uma atuação espetacular. Ele defendeu bolas muito mais difíceis, inclusive no pênalti, do que a bola do gol. Mas ele não ia poder segurar tudo. Ele estava já levando o Brasil nas costas, né?
2: E foi para conta dele, então, o ponto. Foi bem. Não dá para pegar tudo.
0: Não dá, porque se não fosse a atuação do Davi ontem, o Gramadense teria empatado antes e talvez até virado, né? Porque teve muitas oportunidades e o goleiro do Brasil foi bem, né? A bola do gol era defensável, mas ele defendeu o pênalti, que a vantagem sempre é do atacante, né? Então acabou sendo, por fim, o destaque do Brasil. Mas, de novo, o Gramadense superior ao Brasil, né? É uma equipe que demonstra personalidade para jogar, é rápida, forte fisicamente. Então foi uma supremacia técnica, tática e física do Gramadense, que mudou, inclusive, depois do gol do Brasil, que foi cedo. A forma de jogar veio com duas linhas de quatro, aí ficou com dois volantes, liberou os jogadores de lado para fazer uma linha de três meias, foi para o 4-2-3-1 e deu um nó tático no Brasil, né? Inclusive ao ponto do Brasil, aos 30 minutos do segundo tempo, fazer uma linha de cinco e priorizar a defesa, chamar ainda mais, já vinha perdendo o meio campo, já vinha perdendo a segunda bola para o Gramadense. No momento que fez a linha de cinco defensiva, se submeteu mais ainda ao domínio do Gramadense, e o gol de empate foi consequência disso.
2: O técnico Júlio César exagerou nessa aí, né? De fechar assim, com 15 minutos.
0: É porque ele teve um problema ali, que foi o Garré que cansou. E ele só tinha jogadores de lado de campo, de velocidade, para colocar em campo. Então o que que ele fez? Ele colocou o Peterson, que é um jogador de lado, no lugar de um meia. E aí resolveu compensar com a linha de cinco. Só que já vinha perdendo o meio campo, né?
1: Ele colocou o Silas no jogo também.
0: Colocou, né? O Silas, não entrou bem. Aliás, o Brasil teve um prejuízo, porque ele não está tendo o Anderson Recife lesionado. O Alan, que seria uma alternativa, está lesionado também.
1: Mas ele andou no frequentando o banco, não sei se...
0: Não, ele é reserva, né? O Alan é reserva, né? Mas tá machucado. Que seria uma alternativa. Aí ele perde o Thiago Henrique por lesão cedo no jogo, aos 20 minutos. Eu acho que, entendendo que o Silas não teria condição de muito tempo, ele coloca um menino, que é o Tobias, que levou o cartão amarelo, e depois ele tira o Tobias e coloca o Silas. Então ele queimou duas alterações da mesma posição. O mesmo talvez teria ocorrido se fizesse o inverso, colocando o Silas, depois teria que substituir o Silas no jogo, porque não teria tempo para condição física para muito tempo. De qualquer forma, né, o Silas não entrou bem no jogo. Como o Tobias não entrou bem, o Silas também não. E o Silas é um jogador com muito mais experiência, muito mais rodado, mas parece um jogador que está muito pesado, né?
1: Pois é, o gramado, todos que a gente está vendo desde o início, não, acho que na primeira rodada, mas estava muito ruim o gramado do Bento Freitas também no primeiro jogo.
3: Muita chuva, né?
0: Mas o
2: rapaziada treina lá.
0: Jogar naquele gramado.
1: Não, eu sei, mas é que como prejudica o jogo,
0: sim.
1: O gramado, né?
0: Pô, mas isso vendo vai jogo. Ser... Uma...
1: Constante?
0: Uma constante nessa divisão de acesso.
2: O Gramadense com bola no chão, né? Pelo que eu vi, os pedacinhos...
0: Ele forçou muito uma bola longa em cima da última linha do Brasil no primeiro tempo. Mas no segundo tempo ele veio, por exemplo, dominando de tudo que é lado, né?
1: Embora o... é que jogadores leves têm muita dificuldade. O Garré é um jogador que ele se adapta, ele é... Eu não sei se ele é gaúcho ou ele...
0: É, mas tá jogando... Não sei, até vou ver se ele é gaúcho.
1: Eu não sei se ele é, mas ele é um jogador que se adapta, porque ele não cai, não é de estar... de cair, enfim. Mas mesmo assim, prejudica esse tipo de jogador. Ele poderia render mais, pode render mais.
0: Não, ele é paulista.
1: Num gramado melhor.
0: Natural de São Paulo, é paulistano.
1: É paulistano. É. Mas já deve estar, eu acho que algumas temporadas.
0: É, já faz algumas temporadas que roda.
1: Deve
0: por aqui.
1: Também.
0: E ele é um jogador com biotipo, embora ele seja baixo, mas ele é forte, né?
1: Ah, é forte.
0: Não é o
1: tem
0: caso,
1: boa técnica também.
0: É,
1: né?
0: Não é o caso do Masson. O Masson está sofrendo muito nesses campos, né? Ontem mesmo não conseguiu. Ele não conseguiu ser extrema pelo lado direito, ele não conseguiu ser meia, ele não conseguiu jogar, até porque o Brasil ficou muito atrás e começou só na bola longa, e aí não é para ele mesmo, ele é um jogador de jogo mais apoiado, né?
1: E outro que entrou ontem, que a gente também tinha curiosidade, mas não tem como avaliar o jogador, foi o Vanilson.
0: É, mas entrou num momento que o Brasil estava muito atrás.
1: Exato,
0: né?
1: Por isso que eu não tenho, isso que eu te digo, eu não tenho, não é difícil a gente avaliar. Se for avaliar só o que a produção, não. Não foi bem, mas não foi bem porque...
0: Sim.
1: A circunstância que tu diz de campo, de momento de jogo...
0: É, o Brasil atrás, ligação direta, quer dizer... Eu acho que o Vanilson é um jogador... Ainda não deu para avaliar ele, me parece ser um centroavante de área, jogador que tem que ter produção para ele, para a bola chegar na área, para ele finalizar, né?
1: É, não andar para ele estar vindo buscar jogo e... Enfim, e ontem realmente ele ficou bem isolado, né?
0: Sim. Ele entrou num momento que o Brasil tinha dois extremas e ele. Aí pegava a bola e enfiava para os caras. Ou os caras corriam com a bola, ou ele tinha que sustentar sozinho lá na frente. Não conseguiu fazer, né? Não conseguiu fazer isso.
1: E ontem o Streit voltou ao time, né?
0: Porque
1: voltou,
0: o Otávio estava machucado.
1: Machucado, né?
3: Entrou...
0: E não foi bem o Strite, de certa forma, até teve um momento no primeiro tempo que o gramadense jogava muito em cima dele e estava levando vantagem, e até eu lembrei, pô, o Otávio está sendo lembrado, fazendo falta, porque o Strite não estava bem, não entrou bem no jogo de ontem, porque ele também é um jogador no lateral de apoio. E ontem ficou restrito à marcação, porque o Brasil não saía de trás, né?
3: E aí o João Vitor, pá, apareceu...
0: Tem um bom lateral direito, né? E uma jogada que começou com ele, aí ele toca pro centroavante, que é o Kerley, né? Que perdeu o gol embaixo da goleira e desperdiçou o pênalti.
3: Perdeu um gol sem goleiro e perdeu o pênalti.
0: Mas deu uma assistência para o gol e uma assistência de calcanhar, né?
3: Bonito.
0: Que é um bom jogador esse Kerley.
3: Bonita.
0: Né? Ontem não era a noite dele, mas é um bom jogador. E aí ele deu um toque de calcanhar para a infiltração em diagonal do João Vitor, mas com espaço. O Brasil cheio de jogadores de defesa e deu um espaço ali na intermediária para o João Vitor chegar finalizando. Né?
2: Pô, no final do jogo. Com
3: e garantiu um ponto para o trem da Serra.
2: É. Com certeza.
3: Que o Brasil tinha que ter garantido em casa, né?
0: Sim, tinha que ter vencido. Agora vai para um jogo domingo contra o Brasil de Farroupilha pressionado. Tem que vencer. Né? Ah, o Brasil de Farroupilha tem um investimento baixo.
3: É, mas é gauchão e gauchão.
0: É, mas
3: na chuva.
0: Ontem ganhou ganhou do Lanterna, tá bem? Ganhou do que perdeu para todo mundo até agora, que é o Lajeadense. Mas é um jogo, de repente, de novo com campo ruim, o Brasil não pode se contentar a não ser com a vitória. Quer dizer, tem pressão no jogo de domingo.
1: Não,
2: domingo é água.
1: Não, eu acho água. Assim, para tu ter uma trajetória sólida. Pro Brasil, na verdade, né? Eu acho fundamental. Porque jogo em casa tu tem que aproveitar. Evidente que tu não vai ganhar todos os jogos, mas se tu tem uma sequência de dois jogos em casa, tu perde ou empata, tu tem que ganhar o outro.
0: Já
1: um,
0: ficou pra trás, né?
1: Um tu tem que ganhar. Até dois empates é ruim, né? Tu pode até perder um e ganhar o outro. Né?
0: É porque se tivesse empatado, perdido para o Gaúcho e vencido o Gramadense ou vice-versa, teria somado 3 pontos em casa. Com 2 empates somou só 2, né? Uma questão matemática.
1: Exatamente.
2: O Brasil, então, ainda bem que
0: além
2: fora,
0: de que
2: hein?
0: Um dos critérios do desempate é o número de vitórias, né? O primeiro critério, inclusive.
1: Não, é um jogo que tem que... Assim como foi no... A sequência dos 2 jogos do Brasil fora foi ótima. Né?
2: Empate,
1: um empate e uma vitória. Para ser boa essa sequência de 2 jogos em casa, é imperioso o Brasil ganhar o jogo, o próximo jogo. O Brasil está com 6 pontos.
2: O negócio é o seguinte,
0: e hoje
2: pessoal.
0: Pode ficando perder, pelo, e hoje pode se perder no... posição. Aliás, perde posição, né? Porque o Esportivo e o Santa Cruz têm 5 pontos. Se
1: ambos
0: empatarem, alcança o Brasil, né? Mas se um deles ganhar, já ultrapassa o Brasil, né? Então pode perder posição, sim.
2: Chavante e Lobão tem que ganhar todas em casa.
0: Desempate aí, né? Então tem grande possibilidade de perder posição no complemento da rodada. E uma questão aí na divisão de acesso, né? Essa história de calendário apertado, eu acho que já tem clube arrependido, né?
3: Muito apertado.
0: É, muito apertado. Então, se for com esse tempo ruim, se fosse jogo de domingo a domingo, teria tempo de melhorar um pouquinho o campo, teria tempo de recuperar jogadores, coisa que com esse calendário apertadíssimo,
2: não
0: o
2: tem
0: campeonato
2: grupos,
0: começando também. Só em agosto, dentro desta lógica que é compartilhada entre a federação e os clubes, de jogar o mínimo possível, traz agora um prejuízo enorme, porque vai ter que jogar com chuva, não há data para remanejo de rodada, menos tempo de recuperação, menos tempo de recuperação de gramado e de jogador. Quer dizer, tudo errado, né? Tudo errado.
2: A começar o Guarani
0: ponto,
2: Brasil com o ciclone
0: ponto
2: bomba.
0: Na campanha do Noveleto para retomar a.
1: Pois é,
2: Noveleto, vamos botar.
1: Aí que tá, aí, o Caldenei falou.
2: Chico, gramado sintético em todos os estádios.
1: Eu tava na rádio e daqui a pouco viu que o Noveleto pode.
0: É candidato
1: a presidente.
0: Se não houver composição, vai ter disputa entre o criador e a criatura.
1: Pois é,
0: e
1: né,
0: como sempre o criador ele é muito,
1: né,
0: melhor que a criatura.
2: Depende, Caldenei.
0: Não, mas geralmente é.
2: O Deus do Velho Testamento não é melhor que ninguém. Ele
0: bom,
2: é muito.
0: Aí nós vamos entrar numa discussão mais profunda.
3: Difícil.
0: Né? Nós estamos falando de coisas terrenas, né? O original sempre é melhor que a cópia, né?
1: O que que houve, hein?
0: O Noveleto tá fora, né?
1: Tá,
0: ele quer recuperar o poder.
1: Tá,
0: ele tá vendo, e ele é um cara
1: mas
0: que
1: ele
0: sabe.
1: Que ele apoiou.
0: Não, foi indicado por ele. Ele era o presidente, foi eleito vice-presidente da CBF e indicou o vice, né? Que agora quer, inclusive, mudar o estatuto, né, para não ter mais limite de eleição, que já não tinha no tempo do Noveleto. O Noveleto ficou 16 anos.
2: Ficou estranho que eles parecem
0: que... um corte de uma entrevista do Noveleto para uma rádio de Caxias, dizendo que muitos clubes não querem se manifestar publicamente, que estão apoiando a candidatura dele, com medo de represária da federação. Um velho problema aquele do futebol, né? Em que
1: quando
0: tu não
1: é
0: pode
1: eleição?
0: Ser oposição. Não pode ser oposição.
2: Final do ano que vem.
0: Final do ano que vem. Então tem um bom tempo de campanha, né?
1: 27.
0: Até o Oxman tá aparecendo, agora tá disposto a dar entrevista, né? O
2: que será que deu, Luciano? Que será que deu?
0: Aliás, ele diz aqui no matéria publicada no Peleia, deixa eu achar aqui. O Oxman diz assim: a diretoria da Federação Gaúcha de Futebol convocou para o dia 25 de agosto, agora, a Assembleia Geral Extraordinária, para analisar e votar alterações no Estatuto Social. O ponto central do debate é a retirada do teto de reeleição para o cargo de presidente. Atualmente, a legislação interna da CBF permite apenas uma reeleição consecutiva. A nova proposta permite reeleições ilimitadas, a nova proposta da federação, né? Mantendo a exigência de apoio por escrito de 20% do colegiado eleitoral para registro de chapas. Em entrevista concedida ao Show dos Esportes da Rádio Gaúcha, o presidente da federação, Luciano Oxman, detalhou os motivos da alteração. Durante a entrevista, o dirigente argumentou que o debate sobre o Estatuto vem sendo tratado de forma descontextualizada da realidade administrativa da Federação. Diz ele, abre aspas, a narrativa que está tentando se buscar não condiz com a realidade. Não é um processo eleitoral. Estamos a um ano do processo, um pouco menos. Me causa estranheza se tratar de uma questão eleitoral diretamente neste ponto. Não é uma defesa pessoal. O ponto de questão da eleição é o que chama mais atenção, mas preciso contar do passado. E aí ele traz uma série de explicações dizendo que não é golpe, que a adesão ao Profut, né, que era um programa de renegociação de dívidas, estabelecia esta questão do critério de limite de exigência, de limite de reeleição, né? Bom, de qualquer forma...
1: Ele já está no segundo mandato?
0: De qualquer forma, não é ilegal. Ele já está no segundo ano. Ele não teria condição de concorrer à reeleição. Não é ilegal, mas moralmente é discutível.
2: Com certeza.
0: Moralmente é discutível na medida em que eu sou beneficiado, né? Estou propondo algo que eu vou me beneficiar, né? Se os clubes aprovarem, e a tendência é que aprovem, porque ninguém se opõe às ideias da federação, dentro daquele princípio que se tu for contrário, tu vai ser perseguido. E aí é coação, né?
2: Sim. É coação. É, o Noveleto até deixou meio assim no ar que é uma ditadura o governo.
0: Mas
2: do
0: é
2: Luciano.
0: Ditadura. Não... Isso vem... Esse medo que os clubes, os filiados têm de enfrentarem as entidades, isso vem lá do tempo de Hofmeister e companhia, né? Vem lá daquele tempo, né?
2: Anos 80, se
0: tá aí, né? Daquele tempo da ditadura, realmente. E os dirigentes se perpetuavam no poder.
1: Depois do Hofmeister, não, teve outros, mas no passado mais recente, os Peronde, né?
0: Peronde, que também ficou um bom tempo, né?
2: Oh.
0: É, ficou um bom tempo.
1: Bom, depois o Noveleto também ficou, né?
0: O Noveleto ficou, mas o Noveleto era um cara bem mais acessível, bem mais...
1: Tinha um trânsito, né?
0: Não sei se democrático, né? Mas pelo menos era um cara muito acessível, sempre disposto e muito transparente. E por muito tempo foi o banco financiador do futebol gaúcho.
2: Os clubes do interior.
0: Claro que ele certamente cobrava juro. Mas emprestava dinheiro os clubes. Estava apertado, era bater na porta do Noveleto, saía de lá com...
2: A mala cheia.
0: Com o resultado, né, com a solução do problema imediato.
1: Mas ele é da direção da CBF ainda? Né?
0: Não,
1: ele
0: acho que não. Não, ele foi vice-presidente, né? Mas não está mais na direção.
2: O Colorado ia bem quando o Noveleto era vice-presidente.
0: Tipo, ia bem porque tinha time bom.
2: Time
0: a
2: bom?
0: Propósito.
1: Ah, o quê?
0: Porque tinha time muito bom, era melhor que o Grêmio, né? A propósito, o Grêmio anunciou a contratação do Leonardo Gaciba. Só agora?
1: Gaciba?
0: É. Vai ser uma espécie de consultor de arbitragem.
4: Espetáculo.
2: O Gaciba é nosso, é?
0: Só agora é uma questão visando o futuro ou de recompensa do passado?
2: Gaciba é nosso? Mas tu vê.
0: Agora sim. Agora não, oficialmente.
1: Acho que não.
0: É
1: não.
0: Só procura aí.
2: Lobão, Gaciba é Lobão.
1: Não, eu tô dizendo. Acho que não tem.
0: Não, é só uma provocação.
2: Obviamente. O Caldenei tá dando uma.
0: É uma provocação a um cara que é. Tem uma paranoia de arbitragem.
2: Tem.
0: O Alexandre, todos os árbitros
1: não,
0: prejudicam.
1: A questão do
2: inclusive o Inter
1: também,
2: prejudica,
1: né?
2: O Inter.
1: É só uma resposta para a informação dele, né?
0: Claro.
1: O Noveleto, a liga, o time do
0: Noveleto,
1: coração
0: o Grêmio
1: dele,
0: ganhou título.
1: Não é o Zequinha ou o Alexandre?
2: Zequinha,
0: presidente. Zequinha, o estádio dos... Na verdade, o Noveleto é colorado, né?
1: É.
0: Como o Oxman é gremista. Né?
2: É mesmo.
0: É. O Oxman é filho de um dirigente histórico do Grêmio, Hélio Oxman, né? E o Noveleto é colorado, mas ele adotou o Zequinha como o clube dele, né? Tanto que o estádio, né? Passo da Areia hoje se chama Francisco Noveleto. Bom, passando aqui os resultados de ontem e essa provocação aí, eu acho que o Leonardo Cacimba sempre esteve acima dessa questão do grenalismo. Obviamente sim, que eu fiz uma provocação ao Alexandre, que sempre se sente prejudicado.
2: Olha que a CBF prejudica a dupla Grenal, hein?
1: No tempo que o Rio Grande do Sul tinha árbitros de ponta. Árbitros de ponta.
2: Carlos
1: Gaciba, o Simon, mas Simon, um pouco.
0: Eu acho que o Simon é o melhor deles.
1: Eu também gostava muito do.
0: O Leandro Voaden.
1: Mas aí parou.
2: Parou, né?
1: Pra mim. Depois daí parou. Pra
2: e
1: mim.
2: O musculoso?
1: Não
2: o
1: sei, musculoso. Posso. Não.
0: Ele já teve um momento melhor na carreira.
1: O musculoso,
0: O Anderson Daronco.
1: Não.
0: E eu acho que esse Klein, ele pode se firmar ainda como um bom árbitro.
1: O Klein, né? Não tenho opinião formada do Klein.
0: Mas ainda tem que evoluir. Bom, resultados de ontem da divisão de acesso. O Glória de Vacaria perdeu em casa para o Guarani de Venâncio Aires por 2-1. O Glória tá mal lá, o time do seu Zé, né? Seu Zé Moraes.
2: Lateral esquerdo.
1: Vai dar
0: é penúltimo
1: aí.
2: Lateral esquerdo.
0: Um ponto em 4 jogos. Tá mal, né? O Glória de Vacaria. E o Guarani de Venâncio, que andou perdendo para o Brasil, né? E que é um time de garotos. Conseguiu uma vitória importante fora de casa. Né?
1: E o Bagé, hein?
2: Tomou.
1: Tomou 3 do Apafute, né?
0: Isso, tomou 3.
3: O Lajadense também.
0: Ah, o Lajadense perdeu para todo mundo, né? O Veranópolis fez 3-0 no Aimoré.
2: O técnico.
0: Boa campanha do Aimoré. Aliás, boa campanha do Veranópolis. O empate do Brasil Gramadense por 1-1. O Bagé, que deixou uma boa impressão, pelo menos para mim, no empate contra o Pelotas, na Boca do Lobo, perdeu por 3-0 para o Apafute, que é destaque o Apafute.
1: Em casa.
0: No Pedro Amora. O Apafute é o quarto colocado com 7 pontos. Tem melhor pontuação que o Brasil, o Apafute. E o

0: Mas tá feia a coisa. E o Lajadense investe bem, né? Até...
1: Não, acho que agora
2: esse ano não.
1: Ele tem, o centroavante que já era pra lotar aeroporto quando chegou em
0: Fez gol em Grenal.
1: Viçosa.
0: É. Gol de cabeça de
3: Júnior Viçosa.
1: Júnior Viçosa. Quando ele foi contratado pelo Brasil,
0: não
1: o
0: rolou.
1: O Montanera era o vice de futebol do Brasil, disse que era um centroavante para encher o
0: É verdade,
1: É, mas não encheu ninguém de gol também. Não fez não encheu, gol com a camisa do encheu. Brasil, né?
0: Passagem ruim, não, né?
2: Encheu o portão do estádio.
1: É, claro que teve um impacto positivo, né?
0: Claro.
1: Na chegada, mas na prática não deu resultado. Esportivo e Santa Cruz jogam hoje às 19 horas. Se tiver vencedor, passa o Brasil. Se houver empate, os dois alcançam o Brasil com 6 pontos na tabela de classificação. E o jogo do Pelotas contra o Gaúcho, né, em Passo Fundo, com o Pelotas, se ganhar, será líder isolado.
3: A possibilidade é boa, a campanha do Gaúcho é ruim, né?
1: Muito ruim. Né? O Gaúcho, a única coisa boa que fez até agora foi empatar com o Brasil.
3: Aí sim, o Pelotas teria
1: depois
3: um
1: perdeu os outros dois jogos, inclusive perdeu em casa.
2: Sim, está na busca da sua primeira vitória, o Gaúcho.
1: É, o Gaúcho perdeu em casa para o Gramadense. Agora é frente ao Pelotas. Eu acho que o Pelotas tem chance.
3: Tem chance e teria um início de campeonato, Pelotas. Confirmaria,
2: é o 14º colocado, Gaúcho.
3: Confirmaria o início de campeonato, Pelotas. Muito bom se conseguisse a vitória. A vitória hoje é quarta, fechando a quarta rodada, né? É isso, né?
2: Ele teve...
1: Ganha hoje... compensa aqueles pontos que não foram somados contra o Bagé, né?
3: Exatamente. É.
1: Eu ouvi algumas críticas assim pesadas ao Pelotas porque não ganhou do Bagé. Eu acho que foi um jogo complicado. O Bagé marcou bem, tem que ver os méritos do adversário. A arbitragem também contribuiu muito para que o jogo fosse truncado. Então não dá para fazer... Da mesma forma que não dá para fazer terra arrasada com o Brasil, né? Não é um bom início de campeonato. Mas tem muito campeonato pela frente, não é hora de definir classificação, né?
3: Mas eu acho até equilibrado o início do Pelotas. O início do Pelotas, né? Tu não vai ganhar todas as partidas em casa, né? Mas tu, Pelotas ganhou a primeira fora, a segunda em casa, aí empatou a terceira, né? Até o empate hoje, Caldenei, é que o Pelotas sai duas partidas fora, né? Eu acho que uma vitória e uma derrota seria, não estou dizendo nesse pacote, né? Tem que pensar na tabela.
1: Teoricamente, o jogo contra o Veranópolis é mais complicado que o de hoje, né? Pela campanha que as duas equipes vêm fazendo nesse início de campeonato. O Veranópolis está melhor que o Gaúcho.
3: E ganhando hoje, pode o empate contra o Veranópolis seria um excelente resultado.
1: Trazer 4 pontos, da mesma forma que foi muito bom para o Brasil trazer 4 pontos de 2 jogos seguidos fora, será excelente para o Pelotas, né?
3: Exato.
1: Que hoje não terá o Fabinho, lateral esquerdo, o Vitor Oliveira, que é volante, passa a jogar na lateral esquerda. O técnico, o Daniel Franco, está preocupado porque tem alguns jogadores que estão com desnível, alguns jogaram já bastante nessa temporada, outros nem tanto. Mas eu acho que ainda não preserva, com o tempo vai ter que lidar melhor com essa questão de grupo. Mas provavelmente repita ainda a escalação no jogo de hoje.
3: 19 horas,
1: o Gaúcho. Bom, vamos ao intervalo. Agora são 10h38. Estamos com a Comunidade Esportiva aqui na Rádio Com, saudando o Fábio Cócio, que está acompanhando o programa, né, e sendo generoso, dizendo o programa ótimo como sempre.
0: Tá bem? Aí, um Fábio, abraço.
2: Obrigado.
0: Fábio Colorado.
1: É, Colorado, né? Tá animado aí com o Grenal, ou nem tanto, preocupado talvez. Vamos ao intervalo e em seguida estaremos de volta.

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0: De volta com o programa Comunidade Esportiva, agora às 10 horas 43 minutos. Passando aqui, né, Fábio, os resultados de ontem, né, da Sul-Americana e da Libertadores.
1: Os jogos de ida das oitavas de final da Copa Libertadores e da Copa Sul-Americana, que foram realizados ontem, na quarta-feira, 12 de agosto de 2026, terminaram com os seguintes resultados: Copa Libertadores, Cruzeiro 1, Flamengo 1, Palmeiras também 1, Cerro Porteño 1,
2: Zebra,
1: Platense 1, Coquimbo Unido 1. Esses são os resultados da Copa Libertadores. Na Copa Sul-Americana, o Red Bull Bragantino perdeu de 1 a 0 para o Atlético Mineiro, Galo, e o Tigre perdeu por 1 a 0 para o Montevideo City. Esses foram os resultados de ontem, na ida das oitavas de final. Na Libertadores, tudo 1 a 1.
0: É, o Alexandre até disse que foi zebra, né?
1: Exato.
0: O jogo do Palmeiras e Cerro Porteño. O Palmeiras não vive um bom momento, perdeu para o Atlético em casa, empatou com o Inter, não conseguiu vencer a defensiva do Inter naquele jogo de domingo passado pelo Campeonato Brasileiro, e agora empata com o Cerro Porteño, o que é uma baita frustração para a torcida do Palmeiras.
1: É zebra mesmo.
0: E aí tem uma questão no Palmeiras que chama atenção. No jogo contra o Atlético, o Carlos Miguel falhou e num dos gols do Atlético, e depois quase tomou outro gol também, saindo completamente errado do gol. No jogo contra o Inter, ele estava fora do gol e o Vitinho não chutou, né? O Vitinho se atrapalhou, não sabia se chutava de direita ou de esquerda, e não chutou, poderia ter feito o gol do Inter no final da partida e matado o Palmeiras. Com a saída errada do gol, de gol do Carlos Miguel. Ontem ele tomou um gol feio, né? Uma bola que ele deixa passar, né? O jogador do Cerro Porteño não toca na bola e ele acaba permitindo que a bola passasse, e é o gol de empate do Cerro Porteño. Então o momento não é bom do Palmeiras, e coincide com esse momento ruim do goleiro do Palmeiras, ou o momento ruim do Palmeiras é consequência do momento ruim do goleiro, né? Na verdade, é que o goleiro tá mal.
2: Pô, me confundiu, Claudinei. O goleiro tá mal porque é a fase do Palmeiras, ou o Palmeiras só
0: não,
2: tá
0: não,
2: mal?
0: A fase do Palmeiras não é boa.
2: Tá.
0: Agora, até que ponto a fase ruim do goleiro contribui para a fase ruim do Palmeiras?
2: Tá,
0: isso
2: agora,
0: tira a segurança do time.
2: Ah, defesa.
0: É muita falha.
2: Muita falha. Não tem ninguém. O Inter é um exemplo, né? A defesa ficou muito mais sólida com a confiança que o Matheus Cunha trouxe.
0: O goleiro, ele não precisa estar fazendo grandes defesas, mas se ele transmite confiança, isso se reflete no time, né?
2: Maravilha.
0: Ninguém se sente seguro quando a retaguarda lá está vazando, né?
1: E hoje tem o Mirassol contra o LDU Quito, e tem Rosário Central contra o Corinthians.
0: É grande jogo, né? Grande jogo esse Corinthians e Rosário Central.
1: O do Mirassol e LDU é às 7 horas.
0: O Mirassol de novo se reencontra, né?
1: É.
0: Ele teve dificuldade no Campeonato Brasileiro, se reencontra participando pela primeira vez da Libertadores, chega às oitavas de final.
1: 7 horas da noite, Mirassol.
0: É algo.
1: E o do Rosário Central e Corinthians, 9:30 da noite.
0: É. E hoje tem pela Sul-Americana.
2: E é treta, hein?
0: E Macará, na Vila Belmiro, 19 horas, e às 20. E também 19 horas o Vasco enfrenta o Olímpia. E às 21h30 tem Cienciano e Botafogo pela Sul-Americana. Ontem, viu o jogo do Flamengo? E
3: pois é, tu não acredita, tu não vai acreditar, eu caldenei. Peguei no sono, velho.
0: Jogo bom, cara.
3: Pois é, e não, um horário cedo, assim.
2: Jogo ruim?
3: Cara, depois
0: jogo ruim não dá sono, é jogo
3: não,
0: bom dá
3: não, mas não
1: Flamengo
3: é.
1: E Cruzeiro.
0: É.
3: Não tem. Por pior que seja o jogo, mas nem foi, né? Por pior que seja o jogo, Cruzeiro e Flamengo, não foi. É melhor do que a gente está acostumado a ver.
1: O que mais me assusta é que o Salóis disse que também dormiu.
2: Não, mas eu, esse jogo eu consegui manter.
0: Tá.
2: manter.
3: Não, eu dormi.
2: E olha que eu sou de hoje, dormir.
3: Mas,
2: sou de...
3: E não vi nem os gols, né? Mas hoje.
0: Golaço
3: hoje
0: do Arroio.
3: Hoje eu vi. Ah,
2: baita golaço.
3: O golaço deixou o. Não sei quem. O
0: Samuel Lino.
3: Samuel Lino. Deu um corte assim, recebeu na frente, com a direita cortou e com a esquerda.
0: Esse jogador com essa capacidade de finalização pode jogar com o pé trocado.
3: Cruzado, né?
0: É, canhoto do lado direito, ou destro do lado esquerdo.
2: Esse tá liberado, né?
0: E aquele que fica voltando a bola pro lateral, pro volante, aí não dá.
2: Eu não sei se me entusiasmei muito com essa jogada. Pra mim, aquilo foi treinado. Eu não sei por
3: quê. Foi treinado?
2: Ah, é o gol do Cruzeiro.
0: Não, não é possível que ele treine, né? Puxar a perna esquerda e finalizar.
2: O lance como um todo.
3: Ah, não. Aí a foi ideia... uma enfiada, né? No espaço, assim, pelo lado direito, dentro da área, né?
2: É.
3: Ah, aquilo. Eu não sei quem
2: foi conversado.
0: O drible não é treinado, né? Porque eu acho que até o.
2: É, não tem como.
0: O Samuel Lina entrou muito afoito, né? E aí tomou o drible, né? Mas a jogada certamente ensaiada para tirar proveito da boa finalização do cara, né?
3: Não, foi, eu não me lembro quem enfiou.
0: Acho
3: a
0: que
3: bola.
0: Foi o meia, né? O Pereira.
2: O zagueiro?
0: É o
2: Léo Pereira?
3: Não, zagueiro?
0: Não, não. O meia do Cruzeiro.
3: tá.
2: Matheus Pereira. Ah, não, eu tô louco, cruzando com o Léo Pereira e o zagueiro.
3: Léo Pereira é o zagueiro e é do Flamengo.
2: É, não, é, não, vem, tá...
0: Matheus Pereira.
2: Não, Mateus aqui, ó, a produção me alertou pra... Ontem teve um jogo importante, né, o PSG contra o Aston Villa, 2-1.
3: Tá, mas é... 2-1
0: para, né?
3: Mas é amistoso, né?
2: Não é a decisão do...
0: Ah, aquelas copas de...
4: 2-1 pro PSG ou pro Aston Villa?
3: Ah,
4: pro
3: é PSG. Começo de temporada, eles estão começando.
2: É sul-americana deles lá.
0: Aqueles torneios, não. Não, torneios dos vencedores de Copa, né?
2: É Copa, ó.
4: Eu torço pro Aston Villa.
2: O produtor... É, o time... Ó, o produtor diz que é o time do Ozzy Osbourne.
4: Eu torço pra ele.
2: Eu também. Grande príncipe das trevas,
4: né? Eu tenho até uma manta do Aston Villa.
2: Bah, não era conversa fiada.
4: Vou vir pro
2: vem amanhã, o Fábio. Quero ver isso aí.
3: Não, meu time na Inglaterra é o City. O City, também gosto do Liverpool.
4: Ah, o Alexandre Couto colocou aí que o jogador do Cruzeiro era para ser expulso.
0: Ah, sim, o...
2: Matheus Henrique, né?
0: Matheus Henrique.
2: No início do jogo, aquilo, o cara deu um solaço na canela.
0: Teria feito a diferença, né? Teria feito muito a diferença. Bom, e ontem no jogo do Mineirão, tem o gol do Arroio, né? Além de ter sido um bom jogo, taticamente interessante.
3: E o empate pelo golaço. Paquetá, né?
0: E o gol do Paquetá, poucos segundos depois dele entrar em campo, né?
2: E Sambinha, aí, fez um...
0: E as alternativas de banco do Flamengo, é brincadeira, né?
2: Dá para mudar
0: E acrescenta a qualidade, não é uma simples mudança para ganhar fôlego, né? Ou uma mudança tirar seis,
3: tô
0: vendo, coloca meia dúzia.
3: Tô vendo o gol agora.
4: Eu vi agora aqui, é um golaço.
3: É um golaço.
4: O Cruzeiro, ele desmonta dentro da área o cara e...
2: O Samuel Lino também na área não precisava, né?
3: É melhor na área adversária.
2: É,
3: né?
2: Na área adversária.
0: Né?
2: É
0: e ele tem que acompanhar o lateral. O negócio dele era o William, né? Ali quem tinha que estar marcando era o lateral esquerdo do Flamengo.
2: É.
0: Né? Então houve um desajuste ali na marcação. Mas eu não sei o que vai dar no jogo de volta no Maracanã. Talvez a vantagem seja do Flamengo, porque joga no Maracanã, toda a magia do Maracanã. O Flamengo tem muita qualidade, tem um grupo recheado de grandes jogadores. Mas esse time do Cruzeiro me anima. Acho que esse time do Cruzeiro começou mal o Campeonato Brasileiro, agora já recupera a posição, já está lá entre os primeiros 5 colocados do Campeonato Brasileiro. Eu acho que esse time do Flamengo, do Cruzeiro vai longe, né? Não sei se esse ano vai ganhar título importante. Tem a Copa do Brasil, se coloca como favorito na Copa do Brasil ao lado do Palmeiras.
2: O maior ganhador, inclusive, né, da Copa do Brasil.
0: Tem tradição na Copa do Brasil. Não sei se vai além do Flamengo na Libertadores, vamos ver semana que vem. No Campeonato Brasileiro é difícil, lógico que o título está muito bem encaminhado pelo Palmeiras, mas é um time que tem potencial de crescimento. Né?
2: Ninguém pensou que ele caia.
0: Que vem, né, aí sim se colocar ao lado de Flamengo e,
2: a SAF
0: e
2: tá,
0: Palmeiras
2: tá
0: para
2: funcionando,
0: disputar,
2: né?
0: De igual para igual os principais títulos.
3: Pois é.
2: E ninguém pensou que o Cruzeiro fosse se manter lá no Z4, né? Vamos combinar, ninguém acha, ninguém... Todo mundo esperava o Cruzeiro sair uma hora ou outra do Z4.
0: Ah, não, claro, ali era uma excepcionalidade, começou mal com o Tite, né?
2: Começou muito mal.
0: Mas agora... E tem uns jogadores jovens ali que estão surgindo, de muito potencial, de muita qualidade. Contratou um jogador que começou no Corinthians, né? E que é um ponta esquerda, jogador de boa qualidade, quer dizer, tá reforçando ainda o time, né? Com bons jogadores. Eu acho que vai longe esse time do Cruzeiro. Bom, se o Cruzeiro tá crescendo, né? Quem tá mal e se atrapalhou na Libertadores foi o Fluminense, né?
4: Que o técnico
0: que empatou em casa e caiu o Zubeldia, né?
4: Caiu o técnico.
0: É, caiu o Zubeldia. Quem será o treinador do Fluminense? Será que recorre uma alternativa...
4: Fico devendo.
0: Local? O Alexandre, acho que até tem um candidato.
4: E caiu depois de uma série de derrotas, né?
3: O Renato tá treinando algum time ou não?
0: Não, tá parado. É essa...
4: Tá aí, ó.
2: O Renato tá no aguardo de um time aqui do sul do país.
4: O Renato tá jogando futebol na praia.
2: Ele tá esperando os acontecimentos lá naquele time da divisa de Canoas com Porto Alegre.
4: Ó.
2: Ele tá aguardando lá o Portuga ver o que vai acontecer. Daqui a pouco estamos no Salgado Filho aí.
3: Tá torcendo, né?
2: Eu tô. O Renato é o cara lá no Grêmio. Se é pra estar desse jeito, traz o Renato aí, que já não veio muito bem, não, como técnico nos últimos anos aí. Mas se é pra estar desse jeito, traz o Renato aí.
4: Quem deve ser o novo treinador do Fluminense?
0: O treinador do Fluminense, o Zubeldia, ele vinha sendo criticado. Primeiro porque o time parou de até teve bom momento, mas parou de ter bom desempenho. E uma outra crítica que contrariava uma tradição do Fluminense, que é de lançar jovens jogadores, né? Ele vinha optando. Porque o Fluminense tem transitado entre contratar jogadores veteranos e jovens. Mas no time ele mescla os jovens com os veteranos. Com o Zubeldia, a preferência vinha sendo pelos veteranos.
4: Aí tem
0: E aí começou uma crítica pesada em relação à estratégia dele de escalação do time, dando preferência aos veteranos, aliado à falta de resultado. E principalmente o empate na terça-feira pela Libertadores, quando poderia ter perdido o jogo. E aí sim a pressão ficou insustentável. Tem que vencer agora na Argentina o Rivadavia para obter a classificação, depois do empate por 0-0 em casa. Tudo isso foi um conjunto de fatores que acabou determinando a demissão.
2: Não era para tanto, né? Eu acho.
0: Não, sim.
4: Tem uma...
0: O momento não é bom. Foi eliminado na Copa do Brasil pelo Vasco.
4: Sim.
0: Que é da zona de rebaixamento do Campeonato Brasileiro. O Campeonato Brasileiro não vem vencendo.
4: Vem numa série.
0: Perdendo posições do Campeonato Brasileiro.
2: O Fluminense está na zona de rebaixamento.
0: Não está, mas vem perdendo posições. Estava lá em cima, né?
2: Estava.
0: Agora vem perdendo posições. Já saiu da zona de classificação para Libertadores. É eliminado na Copa do Brasil. Já não fez uma boa fase na Libertadores. Aliás, no Campeonato Brasileiro já não está mais na zona.
2: E conturbada a Libertadores, inclusive.
0: Eliminado,
2: né?
0: Na Copa do Brasil. Não fez uma boa fase na Libertadores. Vai para as oitavas de final. Bom, agora um novo campeonato. Né?
2: Pega um time.
0: Pega o Rivadavia, empata no Maracanã e quase perde o jogo. Então, todos.
4: Tô vendo
0: a
4: os
0: crítica
4: aqui.
0: Pelas escolhas de jogadores. Né? Então vai.
2: Uma tentativa
0: pesando,
2: de resposta para a torcida também.
4: Vamos abrir
2: também
4: a nossa enquete aqui: quem será o novo técnico do Fluminense? Renato Gaúcho, Fred, Marcão, Tite.
2: Fred?
4: Ué? Fred?
2: É mesmo?
4: Tá.
2: Tá na cotação.
0: É o Fred, pelo que foi de jogador, né?
4: Exato.
3: Tite,
4: Marcelo Galhardo, Ramon Dias, Roger Machado, Pedro Caixinha e Marcelo Biel.
3: Pedro Caixinha? Até o Caixinha.
0: Eu acho que o único cara aí, não sei.
2: Vamos, Roger. Torço pelo Roger.
0: Eu não sei se vem, não sei qual é a situação.
4: Roger
0: dele.
4: Machado, teu.
2: Vou votar aqui, vou entrar pra votar aqui.
0: É caixa alta, mas o Galhardo é o cara, né?
4: Galhardo, Marcelo Galhardo.
0: O resto todos é problema.
4: Salóis votou em quem?
2: Roger Machado.
0: O Tite tá em fase. Né, fase ruim, os dois últimos trabalhos foram ruins. É, eu acho que e eu gostaria, para o meu gosto, não vai acontecer isso, a efetivação do Marcão, que há muito tempo é treinador da comissão permanente do Fluminense, já assumiu algumas vezes com bons resultados, mas continua sendo sempre treinador auxiliar. Eu gostaria de um dia o Marcão ter uma chance.
4: Pois é, Calderei, teu voto, Marcão ou Galhardo?
0: Não, o Galhardo seria o cara certo.
3: Ah,
0: né?
3: Galhardo
0: é o
3: cara certo.
0: Mas eu não sei
2: esse
0: se
2: é
0: esse do Marcão. Mas o Marcão tem que ter um dia uma oportunidade no Fluminense.
4: André Amaral, quem é teu voto?
3: Não, eu gostaria de ter o Galhardo aqui treinando, né?
2: No Inter?
3: Um brasileiro.
4: Não, qualquer time do Fluminense.
3: Agora eu tô até...
0: O Inter tá bem servido. Bom, estamos em cima da hora.
4: Eu voto no Renato Gaúcho.
2: Não, Renato, deixa quieto, cara. Ele tá aguardando.
0: Tá final de programa. Vem aí o contraponto com a Clarissa Hennig e o André Amaral. O Comunidade Esportiva volta amanhã, sexta-feira, às 10 horas. Obrigado pela companhia. Até amanhã.
4: Abraço.

0: conta e eventualmente não é assim. Acho que existe toda uma diversificação que esse rótulo startup ele esconde. Então, vamos conversar um pouquinho com o Jefferson Cigales sobre esse assunto. E ainda hoje também tem a estreia do quadro em parceria com o Observatório dos Direitos Sociais da Universidade Federal de Pelotas. Hoje a gente recebe a diretora da Faculdade de Direito, a Inesita Silveira da Costa. Ela vem apresentar um estudo, uma pesquisa, que mapeou aí as violências domésticas, diversas violências contra as mulheres pelotenses. Então, também os destaques das notícias do dia. Para 11 horas mais 10 minutos, vamos então com alguns desses destaques. André Amaral.
1: Pois é. Primeiro destaque é o Fragata e o Ariel recebem força-tarefa para remoção de entulhos do ciclone. A ação concentra 76 funcionários dos bairros mais afetados pelo temporal da semana passada, né? E outro também tem a ver com temporal, chuva, com a questão climática, que o SANEP reforça a segurança na colônia Z3, mas o cenário segue controlado, né? Trabalho preventivo repete estratégia adotada no inverno passado para proteção do cedrinho, na região lá. E o último destaque, né? Como o poder público pode enfrentar o racismo institucional na prática. Uma oficina gratuita reúne servidores e comunidade na Casa da Igualdade Racial no final de agosto. Então, esses são alguns dos destaques, né? Temos outras notícias ao longo do programa, mas destacamos essas três notícias.
0: Muito bem. 11 horas mais 12 minutos. Vamos então acompanhar o boletim do Edição da Manhã com o Fábio Rosário. Bom dia, Fábio. Bem-vindo.
2: Muito bom dia, Clarissa, André Amaral, Salóis, que está na técnica, os ouvintes que estão acompanhando no 104.5 FM e também os internautas aqui no canal do YouTube, no Facebook, acompanhando o Contraponto. Edição da Manhã, nesta quinta-feira, nós tivemos como destaque principal a entrevista com Neiva Carla Bach, ela que é diretora da UGIR, Sindicato dos Escrivões, Inspetores e Investigadores da Polícia Civil do Rio Grande do Sul. Ela que veio trazer os dados e revelar a pesquisa sobre o caso de assédios na Polícia Civil aqui no Rio Grande do Sul. Ela trouxe os dados, trouxe a campanha que começou no final do ano, segue em alta, que se chama Precisamos Falar sobre Assédio na Polícia. Ela trouxe essas questões, tanto do assédio sexual como assédio moral, que ocorrem num âmbito no qual já tem poucas mulheres, se fala pouco sobre isso e que acontece muito, né? Então, precisamos falar sobre assédio na Polícia Civil. Conhecer é o primeiro passo para combater. Tem uma cartilha, ela falou, entra lá no site do sindicato, tem uma cartilha para que a gente possa saber mais e também trabalhar sobre esse assunto. Tem um coletivo das mulheres que foi montado em 2024 e esse coletivo aí ainda segue na luta por um observatório. Eles querem trazer...
0: Específico da Polícia Civil?
2: Específico da Polícia Civil.
0: Que legal.
2: No qual é um ambiente que ocorre muito assédio, tanto sexual como moral. Então, essa foi a nossa...
0: Como a polícia é machista, né? Eu fico pensando que a polícia é militar, gente. É que os militares não falam,
1: pois
0: né? Então.
1: Pois é, e acho que até... É um espaço... majoritariamente
0: masculino.
1: Historicamente masculino, né? Historicamente é masculino, então eu acho que As barreiras ainda são

0: Maior, são maiores,
1: né? Vergonhosas, né? Vamos botar os fingers nisso.
2: E o objetivo dessa campanha e da pesquisa, inclusive da entrevista aqui na 104.5 FM, é que resulte em ações concretas para que garanta um ambiente de trabalho mais digno e seguro para todas, todos, inclusive, né, as policiais que estão aí defendendo o Rio Grande do Sul. A gente teve também o comentário do Sindipetro RS, o comentário que a gente destacou hoje, do Dari Beck Filho, ele que é diretor do Sindipetro RS, e também falou sobre uma campanha, a campanha Reestatiza Brasil, que defende a soberania nacional, preço justo dos combustíveis, que é o caso, por exemplo, preço da energia, dos combustíveis, do gás de cozinha. Ele falou que o gás de cozinha sai lá da refinaria por 40 e poucos reais, vai chegar a 80 reais, e fez a pergunta: quanto que é o gás de cozinha aqui na cidade de Pelotas? Na ponta final, o povo comprando. Hoje, por exemplo, quinta-feira, chuvosa, vai chamar o gás de cozinha na tua casa 125 reais. É um absurdo. É um absurdo. E aí ele fala então sobre essa questão em geral do custo de vida no país, e a campanha lembra que da refinaria ao fogão, a privatização fez o Brasil perder o controle sobre esses setores estratégicos, e que na ponta desse processo, quem é que paga essa conta todos os dias? Povo brasileiro. Então vale a pena dar uma olhada lá no comentário da CUT com o Dari, que fez essa análise bem bacana aí pro povo brasileiro, trabalhador, que acaba sentindo no bolso, tanto na hora que está abastecendo lá o seu carro, como está chamando o botijão de gás para fazer o almoço. Seria esses os nossos destaques, Clarissa?
1: Muito bem. Tá bem, Fábio Rosário, a gente agradece muito as informações. Agora 11 horas mais 17 minutos. Vamos com o tempo, André Amaral.
0: O tempo, né?
1: Quem aguenta?
0: O tempo está sendo nosso adversário, né? Nesses últimos tempos, e vai ser ainda. Falando tempo, né? Temperatura, falando em tempo, temperatura e tempo, né? Estafa temporal, né, Clarissa? Temperatura agora 11,8 graus. Sensação térmica 10,6. A temperatura está, para mim, normal, né? Está razoável. Não está tanto frio, mas a umidade relativa do ar 96%. Já, segundo a Embrapa aqui, já tivemos um acumulado no dia de hoje 12,4 milímetros. 12,4 milímetros. É uma chuva fraca, mas constante, né? Durante toda a madrugada. E agora, de manhã, antes de eu chegar, também persistia essa chuva. O problema é que ela não vai dar trégua, Clarissa. Segundo o Climatempo aqui, eu tenho uma previsão até o dia 27 de agosto, daqui a duas semanas. É, né? Exatamente. Hoje é dia 13, 27 daqui a duas semanas. E é uma sequência de dias de muita chuva, constante, né? Com alguns intervalos, nós temos pequenos intervalos, né? Amanhã, sexta-feira, está previsto 12,5 milímetros, né? Que deve concentrar essa chuva no período da manhã e da noite. À tarde deve dar uma trégua amanhã. Temperaturas entre 13 e 16 graus. No sábado, mais 2,5 milímetro. Aí, no período da manhã e no começo da tarde. À noite não deve ter chuva, amanhã. No domingo, um volume maior. Segundo a previsão, bem maior. 42,5 milímetros. Tarde e noite com temporal no domingo. Tarde e noite com temporal. Na segunda, continua a chuva. 28,9 milímetros. Chuva forte na parte da manhã. E aberturas de sol à tarde e pancadas de chuva que vão até a noite. Eu estou falando de segunda-feira. E segundo a previsão, nós podemos ter uma trégua na terça da semana que vem. Não tem previsão de chuva, mas que retorna na quarta 8,8 milímetros e na quinta 17 milímetros. Aí, Clarissa, se a previsão do tempo se confirmar, nós poderemos ter do dia 21 ao dia 24 de agosto uma trégua sem chuva. Dia 21, 22, 23 e 24. Mas retornando já no dia 25 de agosto e persistindo até quase final do mês. E eu estou vendo aqui que talvez não, né? Mas na quinta-feira, no dia 27, já no final do mês, mais de 70 milímetros de chuva. Claro que é uma previsão
1: muito longe,
0: distante ainda. Né, que para a gente ter certeza mesmo, né, na previsão é no mínimo com 72 horas, elas podem mudar, né? 72 é uma previsão mais acertada. Mas enfim, o que a gente está vendo é que o agosto vai ser, sim, já está sendo e vai ser até o final do mês chuvoso, com bastante chuva. Tomara que essa chuva seja ela não seja assim, não provoque grandes danos para a cidade, Clarissa, e para o estado e para todos os lugares, na verdade, né?
1: É verdade. Muito bem, tá bem. É, Amaral, obrigada pelas informações. Vamos então para os destaques do dia. Equipes da Secretaria de Serviço Urbano e Infraestrutura, a SSUI, seguem retirando das ruas dos bairros Fragata e Arial os entulhos deixados pelo ciclone que atingiu Pelotas na noite de quinta-feira da semana passada. A força-tarefa reúne 76 funcionários, distribuídos em duas equipes, além de caçambas e retroescavadeiras, concentrados nas regiões onde o temporal foi mais intenso. Segundo o secretário de Serviços Urbanos e Infraestrutura, o Matheus Consen, uma nova quantidade de entulhos passou a se acumular nas vias depois que a prefeitura entregou telhas e lonas às famílias atingidas, material usado agora na reconstrução das residências. As equipes têm encontrado principalmente restos de telhas, mobiliário, madeiramento, cascotes e pedaços de concreto. Em pontos como a Coab Guabiroba, onde retroescavadeiras e caçambas não conseguem acesso, a remoção precisa ser feita manualmente. O coordenador de limpeza urbana da SSUI, o Dyson Peverada, explica que o piso encharcado segue dificultando o trabalho em praças, canteiros, como os das avenidas Dom Joaquim e República do Líbano. Também demais áreas verdes da cidade. Segundo ele, toda a galeria que pôde ser retirada manualmente já foi removida. Troncos pesados, que exigem maquinário pesado, devem permanecer nesses locais até que a cidade tenha uma sequência de dias sem chuva. O coordenador pede, então, compreensão da comunidade, reforçando que o atraso não decorre da falta de serviço, mas da ausência de dias secos seguidos. Essa não é a primeira força-tarefa de zeladoria realizada pela Secretaria desde a passagem do ciclone. Já na madrugada e na manhã de sexta-feira, dia 7, né, a última sexta-feira, equipes da Secretaria atuaram na remoção de entulhos e na desobstrução de vias em pontos que iam do bairro Fragata a setores da Zona Norte do Areal e até as praias. A meta da pasta é normalizar os serviços de manutenção em toda a cidade, com apoio do contingente vinculado às coordenadorias de serviços comunitários.
0: Pois é, como nós falávamos, né, depende de uma sequência de dias secos e que nos próximos nós, segundo a previsão, nós não teremos, o que dificulta, né, Clarissa, essa força-tarefa de amenizar os problemas, né?
1: Pois é.
0: Então vamos para um outro destaque, que as equipes do SANEP atuam na colônia Z3 em uma ação preventiva diante de um possível avanço da Lagoa dos Pastos sobre a região, as águas, né? O trabalho inclui o transporte de bags com areia para a área do Cedrinho e a instalação de um sistema de bombeamento que poderá ser acionado para interromper a comunicação entre as águas da laguna e do arroio sujo, caso seja necessário. Segundo o secretário de Proteção e Defesa Civil, Milton Martins, não há registro de intercorrências até o momento. As equipes estão se antecipando a um cenário de possível elevação do nível da água em uma região onde os moradores vivem às margens da Lagoa dos Patos. Para o secretário, esse tipo de trabalho preventivo é fundamental para evitar surpresas e garantir a segurança da população local. A ação em curso repete um procedimento adotado no inverno de 2025, quando SANEP criou um barramento entre a estrutura de contenção e a laguna para proteger as residências do Cedrinho. Atualmente, com efetivo e maquinário posicionados no local, a autarquia mantém monitoramento constante da situação do arroz sujo. O acompanhamento dos níveis da Lagoa dos Patos e do Canal São Gonçalo, principal corpo receptor das águas do município, é feito em parceria com o Centro de Pesquisas e Previsões Meteorológicas da Universidade Federal de Pelotas e o Centro Interinstitucional de Eventos Extremos, da FURG. A parceria entre autarquia municipal e centro de pesquisa amplia a capacidade de antecipar cenários de risco para os moradores da região. Prevenção, né?
1: Bem. Uma oficina voltada à formação de servidores públicos e à participação da comunidade vai discutir estratégias práticas de combate ao racismo institucional aqui em Pelotas. Promovida pela Escola Nacional de Administração Pública, a ENAP, a atividade ENAP Aqui, Igualdade Racial, Estratégias de Implementação Local, acontece nos dias 31 de agosto, que cai numa segunda e 1º de setembro, uma terça-feira, na Casa da Igualdade Racial, na Tiradentes 2963. A programação aborda temas como racismo e desigualdades no Brasil, racismo institucional, papel do Estado na promoção da equidade racial e práticas antirracistas no serviço público. A oficina também trabalha ferramentas de gestão voltadas à implementação de políticas públicas, articulação intersetorial, diagnósticos, indicadores, planos, metas e participação social. Com carga horária total de 14 horas, são distribuídas aí nos dois dias, né? Das 9 ao meio-dia e depois da 1 às 5 da tarde, a turma vai ter 40 vagas. Embora a atividade seja voltada prioritariamente para servidores públicos que vão receber certificados de participação, o público em geral também pode se inscrever, ainda que sem direito ao certificado. As inscrições precisam ser feitas pelo portal da ENAP até o dia 19 de agosto, cai na quarta-feira da próxima semana. Então, tá aí esse convite, uma formação importante aí para o poder público municipal, também para a comunidade acompanhar de perto essas melhorias no atendimento do serviço público. 11 horas mais 29 minutos. A gente vai fazer um intervalo rapidinho porque o secretário Jefferson Cigales já está aqui com a gente. Vamos acomodá-lo no estúdio e já voltamos com o Contraponto.
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1: Então, Contraponto de hoje, quinta-feira, 13 de agosto, agora 11 horas mais 33 minutos. Com a gente aqui no estúdio, secretário de Desenvolvimento, Empreendedorismo e Inovação de Pelotas, o Jefferson Cigales. Nós vamos conversar um pouquinho sobre o mapeamento do governo do estado de startups gaúchas. É a rede RS Startup. Então, esse é um mapeamento bem importante. Ele acontece por formulário online. Tem parâmetros definidos, foram definidos conjuntamente em reuniões, né? A gente já tem Pelotas, já tem mais uma reunião agora para a próxima semana. Então, a ação integra então, a rede RS Startup, que é um movimento coordenado pela Secretaria Estadual e reúne parques tecnológicos, incubadoras, aceleradoras e instituições financeiras, qual parque, Pelotas Parque Tecnológico, é um dos signatários. Segundo o secretário, então, essa atualização cadastral pesa diretamente na disputa por recursos estaduais, justamente mirando aí o crescimento da inovação aqui na região. A gente foi dar uma olhadinha na preparação dessa entrevista no painel que está vinculado ao mapeamento. Esse painel mostra o retrato atual desse ecossistema. O Rio Grande do Sul tem 1.642 startups cadastradas, das quais 75 estão aqui em Pelotas. No recorte de negócios de impacto social, são 225 no estado e 17 aqui no município. E entre as pelotenses desse grupo, 41% se concentram em um único setor, que é o AgTech. Então, vamos falar um pouquinho também sobre isso. Jefferson, então, Cigales está aqui justamente para detalhar todos esses achados, né, vindos aí desse mapa, e também a necessidade de

0: tem algumas atividades, iniciativas já em andamento que pode beneficiar então Pelotas. Uma reunião essa semana que a gente teve, reunião de trabalho bastante ampla dentro de servidores do Estado, assim, contribuindo bastante com as nossas demandas, assim. A gente deu alguns encaminhamentos, estamos caminhando para alguns termos de parceria, tanto do município em conjunto com o Estado. Mas nós queríamos ter uma atividade imediata, que a gente conseguisse já começar a dar uma devolutiva para a sociedade, para o nosso território, de que, olha, o governo municipal, né, o prefeito Marrone, a secretaria, está olhando para a inovação e poder fazer um aceno nesse sentido, né? Então, o mapeamento é algo que já estava previsto para ter ser dado início, tanto pela Secretaria Municipal, pela SDEI, quanto esse instrumento que a CICT já tinha desenvolvido. Então a gente aproveitou para unir forças, então, para que a gente tivesse uma atuação conjunta, para que a gente possa fazer essa coleta de dados. Essa coleta de dados, ela é extremamente importante, porque ela vai direcionar tanto a política interna municipal, para a gente compreender onde é que estão, não só o maior quantitativo, mas quanto setorial, quanto tu mesmo demonstrou agora aqui, setorial, quais são os setores e nesses setores quais são os graus de maturidade. A gente tá em ideação, a gente já está em processo de validação, a gente está em processo de crescimento, escalar, onde é que estão essas startups, para a gente conseguir compreender e desenvolver soluções, apoio, para que elas possam continuar se desenvolvendo e assim produzir riqueza dentro do nosso próprio território. A gente que produz tanta ciência aqui dentro condiciona para que uma tecnologia seja desenvolvida, está na hora então de a gente aproveitar essas tecnologias para que transformem em inovação e impacte na sociedade direto.
1: E secretário, a Clarice disse agora, deu um pouco do mapeamento, na radiografia desse setor, e ele pode estar muito defasado ou não? Estou dizendo as informações que
0: Perfeito.
1: há, e a, bom, a importância, o senhor já falou, né, de
0: Eu
1: ter esse mapeamento bem completo, né?
0: estou secretário há 4 meses, né? Muito recente, mas eu estou no ecossistema de inovação há 20 anos, tá? Então eu acompanho pelo lado de dentro toda essa movimentação, e para mim, pelos dados que eu já acessei, para mim é bastante transparente que sim, eles estão desatualizados. Estão desatualizados não só em termos quantitativos, enquanto empresas em operação, mas principalmente em grau de maturidade de cada uma dessas organizações. Há um avanço de maturidade no nosso território que não está descrito nesses dados que hoje a CICT tem. Então, quando a gente olha para os dados que estão ali, e isso é parte do diálogo que nós tivemos essa semana, enquanto eu apontava que nós precisamos qualificar, por exemplo, as nossas startups aqui, para que elas tenham capacidade, competência técnica para elaborar projetos, para disputar fomento, disputar em edital, fomento, como um vídeo aqui, a Embrapi, que nós temos aqui na UFPEL, com cento e alguns milhões para desenvolver. As nossas startups hoje não estão com essas capacitações. Acaba sendo que esses recursos vão para startups de outras regiões. Só que quando a CICT olha para esses dados, ela olha que 40% estão em processo de validação, que 25% ainda estão em ideação. A gente está falando de mais da metade ainda sem um modelo de negócio definido para começar um processo de crescimento e escalar. Sendo que isso não reflete tudo o que a gente vê na prática. Então está na hora de a gente começar a atualizar esses dados para a gente poder demonstrar para o governo do Estado, olha, a gente está com esse grau de maturidade, nós temos essas organizações aqui e cabe então esse território buscar recursos. E quando eu digo recursos, não só financeiros, mas a própria capacitação é um recurso que o Estado tem à disposição para investir no nosso território. E isso a gente já definiu ali uma grade de relacionamento. Então a gente tem, semana que vem, a CICT estará em Pelotas, vamos ter, não só participando de evento, mas vamos ter reunião de trabalho conjunta aqui. Outubro a gente tem outra, e estamos prevendo um evento ainda não confirmado para possivelmente novembro a gente faça um evento conjunto aqui da CICT em conjunto com a SDEI em Pelotas, voltado para a inovação. Então, esse é um cronograma que a gente já está montando já desde agora, para que a gente consiga ter uma entrega.

0: entrega robusta ainda até o final do ano para a inovação em Pelotas.
1: Pois é, quando a gente fala aí sobre essa questão da atualização dos dados, logo em seguida tem também essa barreira da subnotificação. Há uma também, inclusive na descrição, no momento em que a startup vai preencher o formulário, onde ela, pelo menos foi o que pareceu, dá poucos dados, poucos detalhamentos sobre o negócio, que isso também faz bastante diferença para se traçar um perfil mais preciso, né, dessas empresas. Como é que a secretaria está pensando em puxar esse pessoal para que eles participem e também tenham a percepção de que isso é importante, inclusive, para o próprio desenvolvimento?
0: Perfeito, maravilhoso. Então, no momento que a gente coloca essa informação para a rua ontem, né, imediatamente a gente já começa a articular com, vou chamar aqui de multiplicadores ou agregadores, né? Então, já entramos em contato com o próprio parque tecnológico, com os coordenadores de cada uma das incubadoras que nós temos em Pelotas, o FEPEL, Católica, IFSUL. Pelo que eu recordo, são essas, não estou lembrando de outra. Com o próprio parque, com coordenadores de desenvolvimento, então a gente está entrando em contato com os próprios núcleos de inovação da CP, entramos em contato com um grupo de ecossistema que tem aqui do Impel, tanto da coordenação quanto no board estratégico, no Conselho Municipal de Inovação. Então a gente está realmente fazendo uma força-tarefa que a gente atinja a nossa comunidade para que isso seja não algo da secretaria, isso tem que ser do nosso território. A secretaria está sendo uma das articuladoras desse movimento. Isso não é da secretaria. A secretaria, ela auxilia em articular o território para que o território possa se desenvolver. Então, nesse sentido, a gente tem buscado esses outros atores para potencializar essa ação. Agora de manhã eu estava falando com o coordenador, vice-presidente, se não me falha a memória agora, Thiago Klug, da ACP, que é um dos coordenadores do evento Tech Business, que acontece semana que vem. Para que nós possamos ter um chamamento, uma divulgação mais robusta desse credenciamento, até mesmo durante as batalhas de startups no evento, para que a gente tenha essa divulgação e esse convite ativo. Então, será incluído no protocolo do evento um chamamento para que as startups possam participar nesse sentido. Nós temos também, por exemplo, duas GIT, duas gestoras de inovação tecnológica do próprio governo do estado, do programa Inova, alocadas em Pelotas aqui, com o qual também já fizemos esse convite para que elas possam fazer essa articulação. São duas profissionais, por exemplo, que estão envolvidas nas ações de inovação que acontecerão dentro da Expofeira. Então, a gente já começa a ter um cruzamento aqui, uma transversalidade de aproximar, para que a gente chegue por diversos canais, a gente tem uma capilaridade para que a gente entregue a demanda, essa captação, para que a gente possa ter um dimensionamento da nossa demanda existente aqui dentro. Então, a gente já está trabalhando de ontem para hoje, isso é uma ação bastante coordenada, felizmente, para que no momento que a gente coloque para a rua, a gente possa atingir todos esses canais simultaneamente.
2: Eu agora me veio uma pergunta, porque é uma coisa que está se falando muito, né? Tem que se pensar também a questão, tem relação, né? Deve ter, evidentemente, né? Da bacia Pelotas aqui, em relação à startup, à preparação, à expansão, enfim, porque é uma coisa que vai movimentar, né, diversos setores e que vai ter um impacto, eu acho, né, na questão das startups, né?
0: Perfeito, perfeito, perfeito. Eu creio da mesma forma que tu, porém, hoje nós não temos uma startup voltada para isso aqui, ou se tem, eu desconheço. Porém, o trabalho desse comitê que está sendo formado, né, em conjunto da prefeitura, o FEPEL, e a gente vai buscar outros atores, liderado ali pelo gabinete do prefeito em conjunto com o FEPEL, ela busca justamente este ato, né? Em outras reuniões que eu já participei, até em outra entrevista que me fizeram questionamento sobre a questão da bacia, eu ainda comentei de que esse assunto ainda, como ele é muito macro, né? E a gente tem tantas demandas operacionais de dia a dia que a ISDEI ainda não tinha conseguido chegar lá no assunto, na pauta da bacia, né? A gente está começando a se aproximar agora. Eu tenho um entendimento pessoal de que o território tem que se preparar para esses desafios e oportunidades que terão. Então, a gente tem que se capacitar de diversas formas, não só em capacitações, treinamentos direto, mas enquanto fomento. Fomento para que a gente tenha mentes criativas, nós temos cientistas que possam ousar para empreender. Empreender para começar a transformar essas criatividades e conhecimentos, esse capital intelectual, em oportunidade de captar riqueza, de produzir riqueza dentro do nosso território. Nós teremos uma oportunidade muito grande aqui e nós temos material humano para fazer essas transformações. Cabe, então, a gente começar um processo de orquestração para articular entre esses diversos atores para que, sim, que a gente tenha startup, que a gente tenha núcleo de inovação, para que a gente tenha núcleo de pesquisa petroquímica. Por tempos, né, o IFSUL teve e ainda tem uma, se eu não me engano, uma parte de coordenação em conjunto com a Petrobras. Então, a gente tem diversas iniciativas e atores atuando de forma isolada e agora, com essa grande oportunidade, eu compreendo que esse comitê é um dos grandes estratégias para que a gente possa fazer isso e atacar de forma conjunta.
1: A secretária, agora no início do programa a gente estava falando um pouco que esse o rótulo de startup, ele também é um rótulo que afasta muita gente que não se sente qualificada para propor uma empresa nesses termos. E aí eu acho que é importante desmistificar também o Ótimo. Que quer dizer startup e de que maneira um pequeno negócio pode ser reenquadrado para atender a esse requisito.
0: Pergunta maravilhosa, e respondi agora pela manhã uma pergunta muito similar a essa. O que, que seria, como é que a gente poderia definir uma startup, né? Uma startup, ela é um negócio iniciante. A primeira coisa que a gente tem que ter em mente, tá? E a legislação brasileira, se eu não me engano, ela determina em até 8 anos, tá? Então, esse é o primeira coisa que a gente tem que ter em mente. Mas a gente não está falando de qualquer empresa iniciante. Ela tem que ser um empreendedorismo inovador. E aí, quando a gente cai no inovador, o que é a inovação? A inovação, ele busca um melhoramento, um aperfeiçoamento significativo. É uma forma ampla de descrever. Vamos objetivar um pouco mais. Existem 4 formas objetivas de inovação. Inovação de produto, que é quando a gente faz um produto, em vez de a gente ter um produto tradicional, vamos dizer que a gente vai botar uma alça nele. Eu estou inovando o produto. A outra coisa é eu ter o mesmo produto e eu mudar a forma como eu fabrico esse produto. É uma inovação de processo. A outra forma é uma inovação organizacional. Então, vamos pensar que eu estou fazendo isso enquanto uma empresa só, enquanto um empreendedor individual, e eu passo a ter uma sociedade, eu passo a ter uma cooperativa, eu passo a ter um arranjo produtivo. Isso é uma inovação organizacional. E depois a gente fala de inovação de mercado. Tá? E o mesmo exemplo que eu dei agora há pouco na outra entrevista foi, vamos pensar, uma reunião que a gente fez há pouco tempo atrás com o pessoal do Carnaval, que é a economia criativa, que hoje atende muito e presta serviço dentro da cidade, mas eles estão começando a ir para outras cidades no entorno. Isso é uma inovação de mercado. Eles estão entregando o mesmo produto, o mesmo processo e a mesma organização num mercado novo. Eles estão oferecendo essa solução inovadora para novos territórios. Então, isso é uma forma de inovação. Então, se eu tenho uma empresa, um empreendimento jovem, novo, que produz uma desses 4 tipos de inovação, ela pode ser uma startup, sim. Então, eu posso ter um negócio lá no bairro que está desenvolvendo essa solução nova, que é uma inovação. Mas aí a gente entra em outra questão, não só a palavra startup, mas a palavra inovação, e aí uma outra ainda, que é a palavra do empreendedor. Muitas vezes o próprio profissional não se reconhece como empreendedor. Então isso é um processo que a gente está de desenvolver, qualificar e gerar pertencimento. Então primeiro ele vai ter que compreender que ele é um empreendedor, que ele reconhecer que ele está fazendo inovação, e depois um outro passo é de que essa inovação e essa organização que ele tem é uma startup. Então, ele é um processo que a gente está mapeando. Eu, com bastante tranquilidade, eu não almejo que nessa primeira rodada de mapeamento esses empreendedores vão se reconhecer como startup. Aí a gente vai precisar de outro projeto, que é um outro programa que a Secretaria tem, que é o Bairro Empreendedor, é voltar para dentro do território no bairro, qualificar, desenvolver esse pertencimento. A gente já tem uma aproximação bastante significativa no bairro Dunas, junto da Praça Céu, que a gente tem atuado significativa. O Navegante é outro que a gente está estudando para começar essa atuação ali, para desenvolver o empreendedor, ele se reconhecer. Próximo passo é ele compreender que ele está fazendo inovação. E aí sim, depois, que a organização que ele tem é uma startup. Então, a gente está falando de 2-3 passos aí, até que realmente a gente consiga demonstrar para o Estado e para o resto, né, que nós temos muito mais startups. E a gente tem bastante no bairro, são startups de impacto social, que ela tem um valor social maior ainda, mas ainda nós não chegamos nessa discussão lá.
2: Então, o empreendedor pode ser uma startup e não saber.
0: Na maioria das vezes, ele é e não sabe.
1: Interessante, né? Se a gente for seguir o mapa com os dados que temos hoje, Santa Maria, que é uma cidade menos populosa que Pelotas, tem 114 startups, sim, mapeadas. E aí, enquanto Pelotas tem 75. E aí eu acho muito interessante também pensar, porque Santa Maria também é um polo acadêmico, né? O que muda de lá para cá? É um pouco essa questão da cultura e de perceber exatamente o que é um empreendedor, o que é uma startup, e desmistificar também esses conceitos.
0: O que mais impacta é o pertencimento. Tá? A gente tem uma incubadora, a gente tem duas incubadoras com bastante destaque em Pelotas, a Conectar, da UFPEL, e o CienSul, da Católica. O da Católica, a maioria dos empreendedores, das iniciativas, tem uma visão de negócio. Tem uma visão de negócio, ela é voltada para o mercado. Quando a gente olha para Conectar, é um esforço da própria universidade de demonstrar para quem produz ciência de que aquela ciência pode se tornar um negócio. A nossa cidade, a característica das nossas universidades e do capital intelectual que a gente gera aqui, ele é menos voltado para o mercado. Então, isso é uma característica que precisa de um pouco mais de energia para transpor essa barreira para o pertencimento. Tá? Em Santa Maria, tem uma incubadora que fica dentro da própria universidade e a maioria das ações são concentradas em uma única. Faz com que o mapeamento seja mais objetivo. O nosso mapeamento aqui está um pouco mais disperso. A gente precisa de esforço de mais atores para que a gente chegue aos números de todos aqueles que já estão. Um outro fator é de que nós, a gente tem o Candy Valley, que é um movimento das startups, é um alto movimento das próprias startups, que antes da pandemia, essa auto-organização tinha mais de 200 startups. Porém, era uma auto-organização. Esse número não chegou a ser atualizado e formalizado junto ao Estado. Então, aqui a gente tem uma discrepância. Eu não sei se nós temos 200 startups hoje em Pelotas, mas eu tenho certeza absoluta de que nós temos mais de 200 negócios inovadores. Tá? E aí é aqui que a gente tem que começar a avançar, aquelas que já estão vivendo a inovação, vivendo o processo de uma startup, e aqueles outros que são negócios inovadores, que nós teremos que fazer um resgate para que ela se auto-identifique como uma startup e possam trilhar o caminho da inovação. Então, eu diria que são duas vertentes aqui. É quem já é startup e aquele que é empreendedor, que nós temos que fazer com que ele compreenda que pode sim ser uma startup.
2: E pelos números que se tem, fica... parece mais concentrado no perfil do agronegócio, software, tecnologia da informação, né? Evidentemente, isso deve ser reforçado, mas talvez diversificado também, não é? Ou o potencial é esse?
0: O potencial é esse, tá? Mas é um desafio, tá? Quanto mais concentrado em um único setor, mais fácil o território tem de se destacar. Quanto mais a gente diversifica, aumenta a potencialidade e aumenta muito o desafio de orquestrar essa potencialidade. Quanto mais diverso nós formos, maior a dificuldade que nós temos de orquestrar todos esses atores para que a gente demonstre que efetivamente a gente tem potencial, a gente tem diferencial e não um conglomerado apenas de empresas diversas. Então esse é o grande desafio. E hoje a gente está exatamente nessa etapa de encontrar quais são essas potencialidades. Cada vez mais Pelotas caminha para se posicionar como economia criativa. Economia criativa porque ela reúne a capacidade da capital intelectual em aplicações. Então isso vai entrar da cultura à biotecnologia. Se a gente conseguir trazer esse grande guarda-chuva, nós conseguimos, criar diferenciação e, dois, manter a diferenciação, tá? Essa diversidade. Mas isso é um percurso que nós temos. A gente precisa de auto-reconhecimento do território para que a gente, de forma coletiva, consiga se posicionar. Se ficar apenas um ator, um grupo de ator se auto-posicionando de uma forma, a gente vai vender uma imagem para fora, e quando eu digo para fora, vamos falar em investidor, tá? De que aqui vai ter só um tipo de potencialidade, sendo que a gente tem essa diversidade. Então a gente tem que conseguir, enquanto estratégia de território, fazer esse desenvolvimento. Um adendo ali à parte de agro, é interessante que a gente tem uma força bastante significativa, e parte dela ou é biotecnologia aplicada à saúde animal, veterinária, mas ela acaba indo para o lado do agronegócio, ou ela é sistemas de informação, software aplicado ao agronegócio. Então tem muito a ver com o mercado dela e não com a tecnologia dela. Então é importante a gente fazer esse olhar. Por exemplo, a nova unidade do Parque Tecnológico, que é biotecnologia e saúde, né? Que são duas grandes potencialidades de Pelotas. Nós temos startups nesse sentido. Questão de software. Bom, a gente tem desenvolvimento de software, desenvolvimento de tecnologia, mas tanto a biotecnologia quanto as voltadas para o agronegócio também são vetores de desenvolvimento de tecnologia de informação. Então, será que a gente está concentrando ou dispersando essa força? Então, isso é algo que perpassa pelo auto maturidade do próprio território. Então a gente está nesse processo, a gente está no processo de desenvolver a nossa maturidade aqui para se reconhecer como uma grande potência de inovação.
1: Secretário, explica para a gente um pouquinho como é que a secretaria está pensando em fazer justamente a ligação entre essas duas pontas, que não são pontas, mas didaticamente só para explicar a questão da RS Startups e políticas públicas para a inovação em Pelotas.
0: Maravilhoso. São coisas que elas caminham em paralelo e se aproximam no sentido de que as políticas, os programas, as iniciativas da Secretaria de Estado, elas se somam aos esforços, aos objetivos de políticas públicas da Secretaria de Inovação. Então, a Secretaria de Inovação, é importante a gente ter bastante claro que o nosso território ainda é muito jovem no termos de maturidade da inovação do território. Nós produzimos inovação antes mesmo de ser um município, mas a sistematização, os instrumentos legais é muito recente. Então a gente teve uma aprovação da Lei de Inovação no ano passado, ainda estamos no processo de regulamentação dessa lei. Nós tomamos posse do Conselho Municipal, estamos fazendo um regimento interno, tem um grupo de trabalho voltado para o regimento interno, outro para a regulamentação de incentivos fiscais e incentivos materiais. Precisamos fazer a ativação do Fundo Municipal de Inovação para que o Conselho Gestor possa gerir os fundos que virão a se somar, tanto públicos quanto privados. Nós temos a intenção de ter esse fundo ativado até o final do ano. O ideal seria até novembro, para que a gente pudesse fazer destinação orçamentária dentro do período hábil, né?
2: Tem que ser constituído esse fundo aí.
0: O fundo está constituído na aprovação da lei. Ele precisa ser operacionalizado.
1: E o que precisa para isso?
0: Ele precisa de um trabalho conjunto da Secretaria de Desenvolvimento, Administração e Fazenda. Isso recentemente foi envolvido a CEPLAG, para que a CEPLAG possa acionar essas secretarias para que possa dar andamento, né? Então, isso já foi provocado pelo próprio Conselho Municipal de Inovação, esse documento saiu em ata, foi enviado, então agora a gente está aguardando essa reunião para que a gente possa, a partir de então, a Secretaria de Administração, em conjunto com a Fazenda, operacionalizar a parte fundamental, abrir a conta, fazer atrelamento, fazer aquela parte
2: mais...
0: E de
2: onde vem o recurso?
0: O recurso, ele não existe.
2: Não, mas ele vai...
0: Ele pode, ele, a regulamentação dele, prevista em lei, tanto fundos, recurso público, quanto privado. É. Então, ele pode ser destinado por recurso, por exemplo, da fonte própria, ele pode ter uma questão de uma arrecadação tributária num futuro.
2: Das próprias...
0: A gente pode ter emendas impositivas, tanto locais, né, estaduais, federais. Então, ele é um fundo bastante amplo, assim, e passará toda a destinação, a gestão dele, por aprovação do próprio conselho. Então, são projetos que deverão ser submetidos ao conselho, avaliados, para que o comitê gestor do fundo faça a operacionalidade. Então, retomando para a tua pergunta, ela vai se aproximar no sentido de que a gente precisa, enquanto território, operacionalizar o que já existe, a gente não pode deixar isso para trás, enquanto a gente caminha em forma de criar as estruturas que vão dar robustez a essa inovação que já tem aqui dentro. Então, a gente não pode fazer apenas um ou outro. Se a gente fizer um ou outro, a gente vai chegar um momento que não teremos mais startups para poder aplicar o fundo. Então, a gente tem que dar atenção, nutrir quem já está com essa atividade em operação, enquanto a gente constrói estruturas para tornar elas mais robustas.
1: Eu, pessoalmente, acho que... vou falar o que eu acho mesmo, que é a questão da visibilidade das incubadoras, porque a incubadora ela é uma forma muito assertiva de fazer com que as coisas funcionem, que as pessoas compreendam o que é possível fazer, né? Mas também me parece que é muito baixa a divulgação das incubadoras e que elas são abertas, que as pessoas podem chegar aí e se candidatar, né? Claro, dentro de determinados moldes, mas é possível.
0: Eu acho que eu concordo em partes contigo. Eu concordo com a tua premissa, mas a prática tem um outro degrau, tá? Eu acho que a gente poderia sim ter maior divulgação, e aí eu já coloco aqui à disposição a própria Secretaria de Inovação, de todas as incubadoras que procurem a Secretaria, que a gente faça essas ações conjuntas. Mas eu também sei que boa parte dos editais às vezes não tem número suficiente de inscritos. E aí, o que acontece? E aí, eu pessoalmente eu envio para as pessoas que eu sei que têm iniciativas inovadoras, e essas mesmas pessoas não submetem. Tá? Falta essa apropriação, falta pertencimento. Esses indivíduos não estão se reconhecendo como empreendedores e não estão se reconhecendo como inovadores. Aqui no nosso território, aqui na região sul, nós somos muito fazedores. A gente é pouco... a gente tem pouco, uma maturidade organizacional um pouco mais baixa. E quando a gente começa a ver algo colocando nome naquilo que a gente faz, a gente demora um tempo para processar e aceitar que isso realmente é um empreendedorismo, que isso realmente é inovador, e que aquele negócio que era só uma ideia é uma startup. Leva-se um tempo, é muito distante do nosso histórico cultural do que fazíamos. Então, eu entendo que a gente está num processo de transformação aqui, mas precisamos cada vez mais transbordar para que cada vez mais essas mentes criativas possam, no mínimo, se questionar, será mesmo? Então, será? Eu vou tentar e posso participar desse processo. Na hora que isso começar a acontecer, e tem vários colégios, escolas, faculdades aqui fomentando isso internamente para esses desenvolvimentos. Então, eu entendo que a hora que isso começar, a nossa população, o cidadão, começar a entender isso mais objetivamente, o nosso território vai conseguir extrapolar esses números e começar a disputar os recursos para a nossa inovação de forma bem mais madura.
1: Maravilha. Tá bem, secretário, a gente agradece muito a presença. Tem alguma coisa que o senhor gostaria de dizer?
0: Eu vou fazer um apelo, reforçar para que se inscreva. Se está na dúvida se é ou não é uma startup, se inscreva. Ou procure a SDEI, a secretaria. Você pode chamar no WhatsApp 9999-78985. Questione, busque orientação, mas faça o cadastro. É extremamente importante para a gente poder pensar em programas de desenvolvimento para todos esses empreendedores inovadores, para essas inovações que já estão sendo desenvolvidas aqui dentro. A gente não está buscando criar, não é nenhum momento de criar novas inovações, é reconhecer quem faz inovação, uhum, para que a gente possa buscar recursos para que esses empreendedores possam ter melhor desempenho.
1: É, só ficou uma pergunta que eu me esqueci de fazer. Existe prazo para o fechamento desse mapeamento?
0: É, ainda não estamos divulgando prazo. Vai haver prazo, sim, até porque a gente quer, até o final do ano, gerar um mapeamento das startups pelotenses. Então, a SDEI vai produzir esse material. Vai ser um material bastante relevante para o nosso território. E esperamos também que, após termos o material em mãos, mais pessoas possam ser provocadas a participar nas próximas rodadas. Por enquanto não tem, assim que a gente tiver um prazo determinado, eu comunico aqui também.
1: Maravilha. Tá bem, secretário. Obrigada pela participação. A gente ouviu o secretário Jefferson Cigales, da Secretaria de Desenvolvimento, Empreendedorismo e Inovação aqui de Pelotas. Falamos um pouco aí sobre o mapeamento das startups pelotenses e também sobre a cultura da inovação aqui na cidade. Meio dia mais 7 minutos, vamos fazer um intervalo rapidinho e já voltamos com o Contraponto.

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0: Começamos então o contraponto de hoje, dia 13 de agosto, quinta-feira. Agora são meio-dia, mais 12 minutos. A professora Inesita está com a gente por aqui. Ela está ali nos bastidores, vamos ver se ela abre a câmera. Hoje, então, a gente começa a parceria com o Observatório dos Direitos Sociais, observatório que está vinculado à Faculdade de Direito da Universidade Federal de Pelotas, que desenvolve várias pesquisas aí e construindo dados justamente sobre os direitos sociais aqui na cidade. E aí é um guarda-chuva, pega desde saúde, a habitação, a educação. Então, passa por várias áreas, né? Essas pesquisas são pesquisas super interessantes, importantes, inclusive, que servem de base para o desenvolvimento de políticas públicas aqui da cidade, poderiam servir, né, de base para isso. A professora caiu, vamos ver se ela consegue voltar. Enquanto isso, vamos conversar com a professora Inesita. A professora Inesita, ela é pesquisadora, também é diretora da Faculdade de Direito da Universidade Federal de Pelotas, e ela vem apresentar justamente uma pesquisa que foi conduzida por ela e que mapeou as diferentes formas de violência contra as mulheres pelotenses. Então, vamos esperar enquanto a professora não refaz a sua ligação com a gente. André Amaral, por favor.
1: Então tá, Clarice. Agora só, antes de dar uma situada na temperatura, 11,6, sensação térmica 9,9, umidade relativa do ar 96%, né? E o projeto GAMA, Grupo de Apoio em Matemática da Universidade Federal de Pelotas, está com inscrições abertas para o curso de funções. O prazo termina hoje. A atividade é gratuita e voltada para quem quer revisar conteúdos, fortalecer a base matemática e se preparar melhor para acompanhar as disciplinas de cálculo. As aulas acontecem em 3 sábados, dias 15, 22 e 29 de agosto, sempre das 8 ao meio-dia, no campus 2 da UFPEL, que fica ali na Almirante Barroso, 1202. Esquina da 13 de maio, se eu não me engano. O curso é mantido em parceria com o Instituto de Física e Matemática e a Pró-Reitoria de Ensino da UFPEL. Além do curso, o Projeto GAMA oferece monitoria gratuita em diversas disciplinas de matemática para estudantes da UFPEL, com horários e locais disponíveis na página do projeto. O grupo também mantém um canal no YouTube com mais de 200 vídeo-aulas sobre matemática básica, geometria, analítica, funções, trigonometria, exponenciais e logaritmos, limites, derivadas e integrais. Então, fica aí, né? Curso de funções, projeto GAMA, inscrições até hoje. As aulas serão dia 15, 22 e 29 de agosto. Né, lá ali no campus 2 da Universidade Federal de Pelotas, na Almirante Barroso, 1202.
0: Muito bem, meio-dia mais 15 minutos. E restos do muro caído do presídio ajudam a recuperar a rua na zona norte da cidade. Moradores de diferentes pontos da zona norte de Pelotas devem notar uma redução no acúmulo de água nas vias públicas, depois de uma sequência de intervenções de drenagem e pavimentação conduzidas pela Secretaria de Serviços Urbanos e Infraestrutura. As obras estão distribuídas em 5 frentes e incluíram o reaproveitamento de material da queda do muro do Presídio Regional de Pelotas. Foi provocada essa queda, né, pelo ciclone que atingiu a cidade na semana passada. O caso mais emblemático é o da rua Rude Bono, no bairro Três Vendas. Ela vinha registrando grande acúmulo de água desde o início do mês. O município apurou que o problema tinha origem em ligações irregulares de esgoto, agravadas pela ausência de manutenção no sistema de drenagem do local. Para o diretor de Departamento de Drenagem Urbana da Secretaria, o arquiteto Tiago Andrade, inclusive nosso parceiro aqui da Rádio Com, a situação escancara um descaso de longa data. E aí, uma citação direta do Tiago: o canal de drenagem sequer conta com taipa, foi completamente ignorado, é um abandono evidente. Então, para recuperar a via, as redes, as equipes da secretaria usaram cascotes aproveitados de um dos muros do presídio regional que desabou durante o ciclone. O material foi incorporado ao reforço do subleito da rua, seguido por uma operação de ensaibramento com 3 camadas e também patrulhamento, que aconteceu na última terça-feira. Segundo a secretaria, então, a obra de drenagem na localidade ainda vai se estender nas próximas semanas. O trabalho da Rua de Bono, lá na Rua de Bono não foi isolado. Na mesma semana, equipes então da secretaria atuaram em outros 4 pontos da cidade. Loteamento Salgado Filho, junto ao hipódromo, lá teve desobstrução de canais. Na Rua Félix Caputo, também nas 3 vendas, com limpeza dos coletores principais. Loteamento Jardim do Prado, onde uma travessia estava completamente obstruída por raízes de um salso. E o canal do Lindóia, na Rua Hernani Osmar Blas, com requalificação em frente ao UBS do loteamento. Conjunto das intervenções reforça o esforço então da secretaria em atacar pontos críticos de alagamento na Zona Norte antes do avanço do período de chuvas mais intensas. Está previsto aí, esperado, para começar a partir de setembro. Embora o André Amaral só me diga que chove, e chove, chove mais um pouco, chove um pouco mais.
1: Pô,
0: né, André
1: tá,
0: Amaral?
1: Mas tá chovendo mesmo.
0: Estamos,
1: né,
0: em agosto ainda.
1: Meio dia 18. Prédio, não sei se a professora já está... Não, né?
0: Vamos ver, ela tá aqui, mas ela tá sem a câmera.
1: Sem a câmera,
0: é,
1: né?
0: É, vamos ver se ela...
1: Se tu quer ir tentando, eu vou dar uma outra aqui, Clarissa, e pode me interromper, tá?
0: Vamos.
1: É, e, falar em tempo, né, Clarissa? Pode ficar prejudicado que as três feiras que vão ter no Centro Histórico, entre quinta hoje e domingo. A programação organizada pela Secretaria de Cultura ocupa pontos como o Largo do Mercado Central e a Praça Coronel Pedro Osório e busca movimentar a economia criativa entre os pelotenses. Nessa quinta, hoje, das 9 às 18, o Largo do Mercado Central, na ponta ali do Mercosul, recebe a Feira de Economia Solidária Dia dos Pais, com expositores de artesanato, confecção, saboaria, fragrâncias e alimentação urbana e rural, opção para quem busca presentes para a data. De sexta a domingo, das 9 às 17, a Praça Coronel Pedro Osório recebe a feira itinerante Doce Garimpo, reunindo expositores de crochê, costura criativa, pedras, bijuterias, cosméticos naturais e papelaria artesanal, além de flores, plantas, doces caseiros e bolos. A feira também é conhecida por destacar o crescimento do segmento de brechós na cidade, valorizando o consumo consciente e a moda circular. E no sábado, dia 15, das 9 às 17, o Largo do Mercado Central recebe o Mercado das Pulgas, tradicional já, né? Feira de antiguidades, artesanatos e brechós, com expositores de antiguidades e artesanato voltados à valorização da economia criativa e do comércio local.
0: Maravilha. Meio dia mais 20 minutos, está com a gente aqui então a professora Inesita, vamos recebê-la, ela que é diretora da Faculdade de Direito da Universidade Federal de Pelotas, também integra aí o Observatório de Direitos Sociais, nosso novo parceiro, quadro aqui no Contraponto, trazendo justamente os achados das pesquisas desenvolvidas por quem integra o observatório que é ligado à Faculdade de Direito. Professora, seja muito bem-vinda. Vamos falar um pouquinho, então, sobre a violência ou as violências contra as mulheres pelotenses nessa primeira edição do nosso quadro. É isso? Bom dia, seja bem-vinda.
2: Bom dia, Clarissa, bom dia, André, muito bom estar aqui participando, né, desse novo quadro, que eu sei que não estou inaugurando, fico muito, muito lisonjeada com o convite, agradeço muito, é muito importante a gente ter um observatório de direitos sociais e principalmente trazer essas informações e os resultados das nossas pesquisas nesse ambiente, e também aqui quero saudar os ouvintes da rádio, né, muito, muito contente, muito obrigada pelo convite.
0: A gente que agradece a sua presença, professora. Quais foram os achados com relação a essas violências? Uma pesquisa aí que foi conduzida até 2024, isto?
2: Isso. Primeiro, eu quero registrar que é muito pertinente, né, essa entrevista, no sentido de estarmos no Agosto Lilás, né, e agora, na sexta-feira passada, no dia 7, a gente completou 20 anos, né, da Lei Maria da Penha, né, que é um marco civilizatório, se a gente pode dizer, com relação ao tratamento da violência de gênero, né. Então, muito importante a gente tratar desse assunto emblemático nesse mês de agosto, né. Então, eu quero agradecer também por isso, para a gente poder estar trazendo essas informações e um pouco do que eu pesquisei em relação a essas violências, especificamente na cidade de Pelotas. Eu fiz um recorte 2020 e 2024, então foram dos 4 anos, né, desse recorte que eu trouxe. E eu busquei nessa minha pesquisa identificar quatro tipos penais, né, quatro crimes dessa violência: o feminicídio, a lesão corporal, descumprimento de medidas protetivas e o crime de estupro. Então, esses foram os quatro crimes que eu, de uma certa forma, averiguei, em termos estatísticos, em termos, fiz recortes, perfil do agressor, perfil da vítima, zonas da cidade que mais acontecem, socioeconômicas das pessoas envolvidas, alguns recortes de raça. Então, para a gente entender um pouco aonde que esses fenômenos acontecem dentro da cidade de Pelotas, porque isso, de uma certa forma, dá um certo sinalizador para as políticas públicas. Se a gente fala em violência, a gente tem que falar em prevenção, né? E para falar em prevenção, a gente tem que ter informação, saber aonde acontece a violência. Então, foi esse panorama que eu busquei identificar.
0: E o que que a senhora pode nos falar sobre o perfil dos agressores das mulheres pelotenses? O que que apareceu nos
2: Assim,
0: dados?
2: ó, a gente pode identificar, primeiro, né, algumas situações bem pontuais. Com relação aos crimes de lesão corporal, feminicídio, estupro e descumprimento de medidas protetivas, que foram meus quatro tipos penais identificados, a gente consegue enxergar que a maior parte dos agressores, 80% dos agressores, são pessoas do convívio dessas mulheres. Companheiros, ex-companheiros, que na verdade não me chamou a atenção em termos de descoberta, porque já é um sinalizador trazido pelo Fórum Brasileiro de Segurança Pública nos seus anuários, que faz um recorte então do Brasil, né? Então já é um dado que simplesmente apenas se reforça de que realmente os agressores são pessoas do convívio dessas mulheres, ou companheiros, namorados, ex-companheiros, pessoas, né, realmente do seu ambiente íntimo. Então isso apenas reforça um dado nacional que a gente já conhece em relação à violência contra a mulher. Com relação então às vítimas, né, só para trazer um recorte em relação às vítimas, elas são, nesse recorte que eu fiz nos 4 anos, 67% das vítimas são brancas, e mulheres entre 40 e 50 anos, 30%, e de 51 a 60 anos, 33%. O que que isso me chamou a atenção? Esse foi um dado que me chamou a atenção, porque a gente acaba imaginando que as violências contra as mulheres se resumem numa faixa etária mais jovem, mas as mulheres de meia-idade, né, também são vítimas de violência. E na cidade de Pelotas, a gente pode identificar então que 60% foram acima de 40 anos, né? Mulheres de 40 anos mais. Então, não são mulheres jovens, que alguns locais pode isso ser uma realidade. Pelotas, a gente, nesses 4 anos, tivemos essa realidade um pouco diferente. E uma outra coisa importante, aqui só para dar uma ideia da gravidade desse tipo de crimes menos graves, é que eles são todos, vamos dizer assim, o início da escala do feminicídio. Então, nos casos de feminicídio que eu identifiquei, tinha grande parte das situações, tinham ocorrências anteriores, ameaças, lesões. Então, o feminicídio foi uma escala. Né? Então, sempre existe um pré, sempre existe um comportamento anterior de violência. Então, por isso esses dados são importantes. Identificando que já existia uma lesão, que existia uma ameaça, que existia um descumprimento de medida protetiva, a gente tem um sinalizador que essa mulher está em perigo.
1: É, deixa eu perguntar, esse percentual alto em mulher, 40, 60% acima de 40 anos, é isso, professora?
2: Isso.
1: O que que isso nos
2: é
1: diz?
2: isso,
1: O que
2: é
1: que isso
2: isso
1: nos
2: mesmo.
1: diz, assim? O que que isso pode nos dizer?
2: Esse é um dado muito assustador, se a gente for pensar, porque normalmente essas mulheres têm relacionamentos mais longos, né? Então a gente tem pessoas aqui, vítimas de violência, não naquela faixa etária dos inícios dos relacionamentos, e sim relacionamentos mais longos, ou relacionamentos que se findaram já nessa faixa etária. Eu estou tratando aqui então de ex-companheiros que, né, estão agredindo, que estão lesionando, que estão matando. Então, se a gente for olhar, isso dá uma ideia de que, mesmo aqueles relacionamentos que aparentemente são mais estáveis, mais tranquilos, nos revelam uma outra coisa. Porque quando eu tenho um relacionamento, de uma certa forma, mais jovem, né, isso tem mais aquela intensidade do início, aquelas relações um pouco mais conturbadas, porque estamos no início de uma relação. Mas não, eu estou tratando de mulheres que tinham relacionamentos mais estáveis. Então, isso traz um dado bastante assustador, porque a gente tem que enxergar também que a Lei Maria da Penha e todos esses esforços que a gente tem tido no combate à violência contra a mulher trouxe mais visibilidade para as violências. Então, hoje, as mulheres também mais velhas, elas têm mais coragem de registrar ocorrência, de procurar medidas protetivas, coisa que no passado não se tinha. As mulheres acabavam relacionamentos longos, relacionamentos agressivos, tóxicos, mas perpetuavam aquelas relações, porque não se sentiam protegidas, não tinha apoio, eram mulheres dependentes economicamente dos companheiros. Então, tudo isso a gente tem que enxergar agora como uma nova realidade. Então, os dados talvez não nos revelem só aumento de violência, nos revelem visibilidade da violência. Mulheres que antes não registravam ocorrência, que antes não noticiavam as suas agressões, e agora fazem. Ou agora tem coragem de pôr fim aos relacionamentos. Então, a gente tem que enxergar isso como um dado também, vamos dizer assim, gatilho para violência.
0: Super importante, professora. E aí, quando a gente se desloca, então se debruça sobre o mapeamento, destacando as áreas onde as violências mais acontecem, quais são os achados da sua pesquisa?
2: Eu vou trazer aqui exemplos, né? Porque obviamente nosso tempo não permite que a gente, até eu vou depois, né, disponibilizar para vocês o trabalho, né, para que tenha essa informação. Os dados sempre são importantes, mas a gente precisa aqui otimizar as informações. Então, assim, ó, descobrimento de medidas protetivas, por exemplo, que é um crime muito estatisticamente com números muito altos, tá? Eles se concentram no areal, três vendas e centro. Tá? São os maiores locais onde esse descumprimento existe. E uma coisa que me chamou a atenção, esse descumprimento ele ocorre principalmente nos finais de semana, domingo e segunda-feira. Segunda-feira é o dia onde mais esse descumprimento acontece. Então, são dados que a gente pode identificar, de repente, como um sinalizador. Né? Então, ele acontece principalmente segunda-feira, com 73% dos registros nas segundas-feiras. E nos domingos, 55. Então, é no final da semana, no sentido de que domingo, né, e no início da semana seguinte. E num horário específico, sempre nos finais de tarde. Então, esse é um dado, e basicamente aqui, areal. E quando eu digo areal, três vendas e centro, não é que ele tenha muito. Ele tem mais prevalência, mas, por exemplo, ele é 20% do areal, centro e três vendas. 17% no Fragata, 14% São Gonçalo e 20% naquilo que se chama de comércio intensivo, que é aquela parte mais do centro, central da cidade. Então, é bem dividido, né? Mas se concentrando mais entre três vendas, centro, areal e Fragata, se a gente for olhar em termos estatísticos. São aquilo que a gente chama de regiões administrativas, onde isso mais acontece. E aqui já vejo, no descumprimento de medidas protetivas, eu já tenho uma faixa etária um pouco diferente. De 29 a 30 anos já é 30%. Então aqui eu já estou diante de um outro formato de violência, né? São mulheres mais jovens que já pediram medidas protetivas e que esse indivíduo, companheiro, ex-companheiro, enfim, mesmo tendo já um deferimento por parte do Estado de um afastamento, ele descumpre, né? E ainda. Normalmente, depois de descumprir, ele pratica uma ameaça ou uma lesão, porque a gente, quando diz que uma mulher tem medida protetiva deferida, a gente não está dando um selo de garantia de que ela não vá, né? Não tem como isso não, né? Às vezes as pessoas já, mas ela não tinha medida protetiva, né? Não tava, mas isso não impede, a gente tem que ver que mesmo havendo a Patrulha Maria da Penha, mesmo havendo polícias, né, o policiamento que possa ajudar numa hora dessas, não tem um policial numa porta de cada mulher que tenha medida protetiva deferida. Então, ela mesmo assim fica numa situação de vulnerabilidade. Então, mesmo, vejam, com toda essa proteção que já temos, né, hoje, com toda a rede de apoio que existe, mesmo assim ainda há estatisticamente um grande número de medidas protetivas descumpridas por esses companheiros e ex-companheiros que acabam retornando, né, para ameaçá-las ou praticar uma lesão corporal.
0: Professora, agora já são meio-dia mais 32 minutos, já excedemos 2 minutos do tempo, mas antes de acabar, eu queria lhe perguntar justamente os usos que podemos fazer desses achados, e aí quero dividir isso em duas partes para a senhora responder, com relação ao feedback que teve, né, dos dados da pesquisa. A gente sabe que ela foi divulgada. Eu pessoalmente já conhecia alguma coisa, né? Não os detalhes, mas alguma coisa sim, já tinha ouvido falar. E queria que a senhora comentasse também as possibilidades de trabalho em parceria com, por exemplo, a Secretaria de Políticas para Mulheres que a gente tem aqui em Pelotas.
2: Não, certamente, quando eu terminei o trabalho, no final de 2024, nesse 2025, eu faço parte do Observatório Nós Outras, da Universidade Católica, que acabou, meu doutorado, né, eu terminei na universidade, eu fiz na Universidade Católica e acabei me vinculando ao Observatório Nós Outras, que é, né, é um observatório que faz a divulgação desse tipo de números. E esse trabalho está, então, lá nessa página também para subsidiar. É uma página que a gente tem várias informações importantes para dar suporte às mulheres que necessitam, que precisam. Eu hoje faço parte também da Associação Brasileira de Mulheres Carreiras Jurídicas, né, que hoje incorporou as professoras universitárias nessa associação, também para a gente poder fazer esse tipo de divulgação de informação. E também é importante que a gente também tem uma parceria com a Prefeitura Municipal de Pelotas, que também com relação à Secretaria da Mulher, tem parceria com a universidade para a gente poder, de uma certa forma, trazer essas informações para políticas públicas serem implementadas. Porque se eu sei que tem bairros onde tem intensidades maiores, certos tipos penais, horários, dias, eu tenho que, naquele contexto, manter um telefone à disposição, um policiamento ostensivo naquela área, tem que existir, né? Os crimes sexuais, por exemplo, eles têm áreas específicas, embora se dividam em vários pontos. Eu tenho números de, embora eu não tenha investigado esse tipo de vulnerável, números de crianças, adolescentes vítimas desse tipo de crime em lugares definidos na cidade. Então, são as coisas que podem a prefeitura, né, com a sua secretaria, pode aproveitar as informações para poder criar políticas públicas mais efetivas e eficazes.
0: Maravilha. Professora, agradeço muito a sua participação aqui no Contraponto. Vamos seguir então com essa parceria aí com o Observatório de Direitos Sociais da Universidade Federal de Pelotas. A gente conversou com a professora Inesita Costa, ela que é diretora da Faculdade de Direito da Universidade Federal e também é pesquisadora. No caso, falamos sobre dados com relação a violências contra mulheres pelotenses. Muito obrigada, professora. Bom dia.
1: Obrigado.
2: Bom dia, eu que agradeço. Obrigada, Clarissa. Obrigada, André. Parabéns pelo programa e pela parceria.
0: Obrigada. Obrigada, igualmente. Tchau, tchau. Beleza, gente. Meio-dia mais 36 minutos. Vamos chegando ao final do

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4: Vai acender a luzinha. Pode conversar um pouco sobre
5: isso. Muito bem, boa tarde aos ouvintes, tele-ouvinte, internautas. O Laíra que sabe dizer os nomes todos. Do Sociedade em Debate da Rádio Com neste dia 13 de agosto de 2026. Tem que pensar essas datas, professor, porque senão... Hoje nós vamos conversar, Vera Lopes, com o professor Dr. Marcos Correia, que é pró-reitor de pesquisa e pós-graduação. Está chovendo por lá, Vera?
6: Muito. Pesquisa e pós-graduação da UFPEL, da Universidade UFPEL. Federal de Pelotas. Tá certo?
5: Chove lá no Laranjal?
6: Muito. E está apertando a chuva, está apertando. Complica o trânsito. E aí deu uma quebra no horário, mas não, começamos tudo logo. Tranquilo.
5: Não, estamos já no ar e muito alto. Boa tarde, professor Marcos. Seja bem-vindo aqui ao nosso programa.
7: Boa tarde, Vaz. Boa tarde, Vera. Boa tarde aos ouvintes. É um grande prazer estar aqui com vocês na programação da Rádio Com, que a gente sempre acompanha, e vamos conversar um pouco, né, sobre pesquisa e pós-graduação nessa tarde chuvosa, típica pelotense de inverno. É. Chove no Laranjal, chove no centro também.
5: Qual é a primeira demanda, assim, que um pró-reitor na área de pesquisa e pós-graduação recebe? Assumiu, sentou na cadeira e vem aquela demanda. Qual é a maior... Né, que a mais urgente que todo mundo passa aí?
7: A gente tem, né, dentro da Pró-Reitoria de Pesquisa e Pós-Graduação, na verdade a gente tem dois setores que dialogam muito proximamente, mas que têm suas peculiaridades, e aí temos duas coordenações, que é justamente a coordenação de pesquisa e a coordenação de pós-graduação. Porque a pós-graduação, embora ela esteja muito imbricada com a pesquisa, ela também tem a parte de ensino, né? A pós-graduação tem um caráter importante de formação e de ensino, então a gente tem um setor grande que cuida dos cursos de pós-graduação da universidade, né? Tanto da questão acadêmica, a questão de fomento, né, à pós-graduação, e os desafios no que tange a pós-graduação hoje. Na pesquisa também, né? A gente está numa situação em que a gente tem sempre o cobertor curto, então... para fazer ciência a gente precisa de fomento, a gente precisa de um país que invista de fato, né, na formação de pesquisadores, e embora a situação venha melhorando, ela vem melhorando muito lentamente. Então o principal desafio hoje é a gente de fato conseguir sustentar esse sistema, que é o sistema que gera conhecimento no país e que ele depende, obviamente, dos estudantes, dos mestrandos e dos doutorandos, que são os reais pesquisadores, quem está lá no dia a dia, nos laboratórios, nos ambientes de pesquisa, e que recebem bolsa, né, das agências. Sim. De fomento. E hoje a gente tem uma situação que não tem bolsa para todo mundo, obviamente, E a gente tem essa dificuldade de conseguir manter as pessoas, né, envolvidas na pós-graduação, gerando conhecimento, gerando, produzindo, né, a pesquisa junto com os professores pesquisadores. É, e aí, junto com isso, claro, aí tem os projetos de pesquisa, que todos os projetos de pesquisa da universidade eles passam pela pró-reitoria. A gente tem projetos institucionais também, que dizem respeito mais à infraestrutura mais pesada de pesquisa, né? Mas são os problemas do dia a dia de um gestor público hoje, que estão muito relacionados à questão financeira, né? Que aí, infelizmente, no Brasil a gente vive, né, nessa situação. Eu acho que o Brasil é um país que tem um corpo de pesquisadores de excelência, né? Então, e a UFPEL, ela justamente tem essa característica. A gente faz milagre, na verdade, porque a gente é muito bom em pessoas, né? Então, o nosso grupo de pesquisadores e pesquisadoras é extremamente competente, tem produzido conhecimento de ponta, mesmo com uma estrutura que não acompanha o nível de competência e de capacidade que a gente tem. A gente vai dando o nosso jeito e vai conseguindo, em muitas áreas, ser competitivo com as grandes potências mundiais na ciência.
5: Professor, às vezes, assim, quando dá uma viajada, assim, eu sempre me lembro do Quixote, né? Lá preso, cantando Impossible Dream, que diz que se sonhar um sonho impossível, né? O meu sonho é que um dia alguém diga assim: escuta, ao invés de atirar essa bomba de 100 milhões de dólares lá não sei aonde para matar 60, 70 criancinhas, quem sabe a gente atira, no bom sentido, manda o dinheiro dessa bomba, por exemplo, para aquela aquela bióloga da Universidade Federal do Rio de Janeiro, que passou 16 anos pesquisando essa, eu não sei dizer, não é poliaminina, né, por exemplo, e que está fazendo os tetraplégicos caminhar. Então, as pessoas, olha, tem uma notícia para te dar, o pessoal, ao invés de te atirar bomba, vai te dar o dinheiro de uma bomba só. Eles atiram 50, 100, 200 bombas por dia, mas dinheiro de uma bomba para tua pesquisa. Eu acho que ela era capaz de dá uma desmaiada, assim, que maravilha, né? Porque a gente sabe que essa, eu sempre digo assim, né? Eu faço uma brincadeira, né, professor? Essa bióloga lá, 9 anos, escuta, como é que tá? Tô trabalhando. 12 anos, como é que tá? Já temos resultado? Não, tô trabalhando. Então, o chefe dela, acho que por 16 anos, sei o que, que eu vou dizer lá em casa, né? Até que ela chega e mostra, professor, um resultado de uma coisa assim, meu Deus do céu, né? Que ninguém estava, digamos assim, sabendo que se pesquisava. A gente sabe que o pessoal pesquisa coisas do organismo, do coração, da agricultura, mas ninguém estava imaginando que tinha uma pessoa solitária no sentido assim de levar aquela pesquisa com coragem, né? Durante 16 anos, professor. Aí as pessoas tomam uma injeçãozinha, velho, e saem caminhando.
6: Não é bem
7: assim. Não é bem assim, né?
6: Não é bem assim. Mas ela tem uma equipe de 35 pessoas, só para
5: dizer. Não, eu digo assim, uma coisa
7: o sistema,
5: assim.
7: O sistema de pesquisa brasileira, ele é muito em torno das universidades, né? E principalmente as universidades públicas. E ele vive de fomento público, né? A gente está num país em que as empresas, elas financiam um pouco pesquisa e desenvolvimento. Essa interação com o setor privado, ela até tem melhorado, mas ela ainda é muito discreta. Então, o que alimenta hoje o conhecimento no Brasil é o sistema público, né? E as agências públicas de fomento, aí o CNPq, a CAPES. A nível local, aqui a gente tem a FAPERGS, né? A Fundação de Amparo à Pesquisa do Rio Grande do Sul, que tem um investimento muito discreto comparado com outros estados, mas que também ajuda. Mas toda pesquisa ela se faz com um grupo grande de pessoas, e esse caso não é diferente, porque o sistema ele funciona muito assim. A gente tem, claro, um pesquisador líder, que é quem está conduzindo a linha de pesquisa, mas junto com ele tem outros pesquisadores, tem mestrandos, doutorandos, bolsistas de iniciação científica, cada um com a sua atribuição, né? A gente chama de, às vezes, os mestrandos e doutorandos de bolsistas, ou como se eles fossem estudantes, mas na verdade, inclusive tem uma lei que está sendo aprovada agora, que reconhece depois para direito de aposentadoria esse tempo de mestrado e doutorado para aqueles alunos bolsistas, justamente como um tempo de trabalho, porque é um trabalho de pesquisador, né? Hoje, como eu falei, quem toca pesquisa no Brasil mesmo, a pesquisa lá na bancada do laboratório, quem está no dia a dia, são os pós-graduandos. Claro que sobre orientação de pesquisadores mais experientes, mas quem está botando a mão na massa, digamos assim, são os nossos alunos de pós-graduação.
5: Sim.
7: E E acho que um ponto, né, é justamente esse tempo, né? Então, a gente, né, para ter descobertas grandes e para ter avanço no conhecimento, muitas vezes precisa de muito tempo de investigação. Porque a ciência, ela é um processo que está em constante evolução. O conhecimento está continuamente sendo gerado e muitas, né, a gente fazendo uma metáfora aqui, é como se a gente estivesse colocando barquinhos de papel no na água, e o próprio cientista, ele tem que tentar derrubar esses barquinhos, né, afundar os barquinhos, né?
5: Sim.
7: Porque nem todo o conhecimento, ele é ele está sempre sendo modificado, a gente está sempre tentando fazer as descobertas com o que a gente conhece hoje, e muitas vezes a gente até descobre mais adiante do que aquela explicação inicial, talvez ela tenha mudado, enfim, porque, né, a certeza é a certeza do momento, não é uma certeza absoluta. E isso precisa de tempo, e aí um dos desafios também é esse, né, porque geralmente os órgãos de fomento no Brasil, eles apoiam pesquisas durante 2-3 anos, né, os editais geralmente no máximo tem 36 meses de duração.
5: E querem resultado.
7: Exatamente, e projetos que são de fato inovadores, às vezes eles precisam de mais tempo, né, então
5: o
7: investimento de mais longo prazo é importante dentro da ciência. Embora essa questão da cientista específica tenha várias polêmicas.
5: Sim, claro.
7: Essa descoberta, ela é promissora, mas ela não é esse milagre todo. Os estudos que dão suporte a ela também são estudos que não ainda, né, precisam avançar. A gente precisa de metodologias mais robustas para, de fato, demonstrar que essa substância ela consegue fazer o tratamento. Né? Então, teve um pouco de exagero também, como se fosse uma cura milagrosa, que, na verdade, a gente ainda não tem um suporte científico tão forte assim para essa descoberta.
6: Para dar um esclarecimento, esse escândalo e a má informação que foi feita em torno disso se deve à imprensa sensacionalista.
7: É, exatamente.
6: Né? E aí, meia culpa pelos coleguinhas. Porque, na realidade, como o senhor estava dizendo ainda há pouco, hein, acabou o tempo do cientista, do milagreiro, do esse, do aquele. É tudo realmente um trabalho feito em rede e com muitas mãos colaborando para alcançar lá um determinado objetivo, né?
5: Mas é que nós, Vera, eu mesmo, assim, a minha geração foi criada com aquele cientista maluco.
6: É o cientista.
5: E que trabalhava só naquela coisa, assim, do laboratório em si. Mas há uma coisa tão importante quanto, que é a pesquisa na área das ciências sociais, que não está misturando o produto com outro para fazer isso. É um outro tipo de coisa tão importante quanto, porque aquele cientista que está nessa área, eu diria assim, laboratorial, não sei se o nome é bom, é porque há uma demanda de 300 milhões de pessoas buscando alguma coisa, e a pesquisa social que mostra, olha, nós estamos aqui, ali, acolá, aquela, o próprio quadro da sociedade, né?
7: Se a gente partir do, né, a ciência, ela está aqui para explicar o mundo em que vivemos, né, e o nosso mundo é extremamente complexo, então falando em termos de processos, mas
5: eu vou lhe interromper. Eu duvido que a ciência explique como é que uma pessoa se candidata sem um plano de governo. Tá, fecha. Pano rápido, continua. Já apareceram.
7: A ciência explica até isso.
5: Já apareceram três, professor.
7: E aí, quem explica muito isso justamente são as ciências sociais, né? E esses novos fenômenos.
5: Mas só para complementar, já apareceram três sem plano de governo e um que ainda está filiado num partido que tem outro candidato já. Bom, deixa
7: então,
5: assim.
7: Então, esses fenômenos.
5: Vamos ver se a ciência explica.
7: Pós-modernos, não sei muito bem quais são, mas eles também estão sendo estudados, né, de maneira muito profunda pelo pessoal que trabalha com comunicação, com né, ciência social, sociologia, antropologia e todas as ciências, né, as humanidades. Eu entendo todo esse processo, né, como um processo que é muito complementar. Então a gente tem, né, por exemplo, a gente tem hoje aqui na universidade programas da área da saúde, que são programas de excelência, né? O programa de epidemiologia é mais conhecido, o programa de odontologia também é muito conhecido, mas muitas vezes para chegar na população a gente precisa lá da pesquisa básica do laboratório, né? Então, às vezes, é isso, uma substância que possa ter um potencial promissor depois para um determinado uso, seja, né, em saúde pública ou, enfim, em alguma outra aplicação. Ela começa com... O processo ele começa lá no laboratório, numa pesquisa muito básica, né? Então, a pesquisa básica ela é fundamental. E a gente precisa entender também que é um processo de muito mais erros do que acertos, né? A gente, sim, precisa testar muitas coisas que dão errado para poucas darem certo, e elas vão evoluindo, né? Então, uma determinada descoberta lá da ciência básica, ela passa para um estágio seguinte, que ela vai para sua aplicação. Às vezes as pessoas não têm nenhuma visão muito exata de como pode ser aplicado um determinado conhecimento, uma determinada substância, enfim, que está, né, não necessariamente para a saúde também, mas para qualquer área, né? Talvez para construção de, né? Hoje a gente tem todas as questões eletrônicas, enfim. Mas tudo isso começa numa pesquisa lá muito básica, né? Então, assim, hoje a gente tem até falta de profissionais, né? Poucas pessoas sendo atraídas pelas áreas mais básicas. E aí eu falo biologia, física, química, porque são carreiras que, do ponto de vista econômico, elas já não são, né, tão atrativas. A gente sabe que o professor, que muita, sim, é, ele não ganha bem, né? Então, hoje, ser professor não é uma ambição dos jovens, né? E a carreira de pesquisador ela é dura também, então é difícil alguém entrar na universidade pensando que quer ser pesquisador. Mas, enfim, isso explica parte do fenômeno, né? E aí tem uma outra parte, né? Então a gente tem essa ciência mais exata, que vai desde a parte mais básica até depois a aplicação dessas questões. Até... Mas isso não explica tudo, né? Então, o comportamento humano, as questões que estão permeando a sociedade, aí você estava falando de candidatos e candidaturas e comportamento de voto e como a sociedade ela se comporta, ela muitas vezes vai precisar, além de números, também de um estudo mais aguçado e qualitativo, né? De aprofundamento, na verdade, de conteúdo. E as humanidades elas entram nessa gama de conhecimento que nem sempre a ciência, sim, mais dura consegue explicar. Então, não são áreas antagônicas, são áreas complementares, né? E cada uma tem a sua função específica de explicar, de explicar o mundo que a gente vive, de fazer novas descobertas, de, como eu falo, de uma maneira muito complementar. Então, a gente não consegue entender um problema com uma só ótica, né? E isso é até uma das coisas que a gente tem mais estimulado dentro da universidade como política de pesquisa e pós-graduação, é interdisciplinaridade. E quando fala interdisciplinaridade é isso, sim, é conectar não pessoas, alguém da saúde, alguém da biologia, mas é trazer pessoas de diferentes colégios. Quando falo colégios é de áreas maiores, é conectar humanidades com saúde, né, com engenharia. Então, porque, na verdade, os problemas que a gente vive hoje, eles são problemas extremamente complexos. Sim. Que, para serem estudados em profundidade, eles precisam desse olhar complementar de diferentes áreas, né? E aí, conjugando isso, a gente consegue ter explicações mais profundas sobre isso.
5: Professor, eu entendo assim que, basicamente, os alunos da pós-graduação, eles estão todos ligados a linhas de pesquisas de professores ou de grupo de professores, né? Quantos alunos nós temos hoje na pós-graduação, nessa, em todos os níveis, mestrado, doutorado, especialização, enfim?
7: A gente tem hoje na UFPEL 48 programas de pós-graduação, em estrito senso, né, que seriam os programas de mestrado e doutorado. E nesses programas de estrito senso a gente tem aproximadamente 3.500 alunos. Então aí eu estou falando de mestrado e doutorado.
6: Sim. Tá? E aí nós estamos falando nas ciências básicas?
7: Tudo junto.
6: Quais ciências?
7: A gente tem hoje na UFPEL, nos 48 programas, a gente consegue abrigar, são raríssimas as áreas do conhecimento que a gente não tem hoje programas de pós-graduação, né? Então, quando eu falo desses 3.500 estudantes, eu estou falando de estudantes em geral de mestrado e doutorado, cursos desde as humanidades até as ciências sociais aplicadas, ciências exatas, ciências biológicas, ciências da saúde.
6: As sociais aplicadas seriam as...
7: Seriam as ciências, exemplos, a arquitetura... a economia, o direito.
6: Vamos traduzir assim.
7: Sim, perfeito.
6: Aí são as ciências sociais.
7: Essas aplicadas são as chamadas ciências sociais aplicadas, né? Tá. Que são ciências.
6: As ciências básicas.
7: Ciências básicas estariam física, mais ligadas. Física, química, biologia, bioquímica. Né? Ciência de materiais.
6: Já
7: aí
6: passamos do século da física, que foi o século XIX, né? E entramos o 20 no século da química. Mais ou menos isso?
7: Não, acho que a gente...
6: Nem tanto.
7: Acho que ambas,
6: tudo junto.
7: Ambas são e seguem sendo essenciais. Claro, hoje a gente tem toda uma questão, né, que está muito em voga, que é a questão da TI, né? Uma época que depende muito de computação, então.
6: Sim, aí.
7: O programa de computação.
6: Aí eu estou falando em ciências exatas, não. Tô
7: falando já está falando de ciências exatas, né? A ciência da computação.
6: As ciências.
7: Então, acho que hoje a gente está numa era em que a inteligência artificial e os métodos computacionais eles estão sendo empregados em todas as outras áreas, está servindo muito de subsídio, né?
6: E para o cientista social chegou aí outra grande questão, não sei se o senhor já viu, que é o que é falso e o que é verdade, né? Até por causa da inteligência artificial, a grande preocupação é essa. Até a IBS está preocupada com isso.
7: Mas... a gente vive sabe que a gente vive num mundo bem estranho, né? Porque as pessoas elas querem uma certeza absoluta que
6: não existe.
7: Então a ciência ela já trabalha com a incerteza, né?
6: Então não adianta ir lá procurar, não existe.
7: Se a gente entender o que é um método científico e o que é estatística, quando a gente trabalha em inferência, a gente já está pensando em. Na verdade, a gente tem um certo grau de confiança, mas a gente nunca tem certeza absoluta sobre nada. E isso é um conceito complexo da população entender, porque é justamente o que eu estava explicando, o conhecimento hoje, ele. É um, mas daqui a 10 anos a gente pode ter, né, com um aprofundamento de novas descobertas. A gente...
6: Bota uma vírgula e continua o assunto, né?
7: Então, só que as pessoas hoje elas têm uma ansiedade, né, causada, acho que um pouco pelas mídias sociais, enfim, de terem as respostas, né, as respostas prontas, né, todo esse mecanismo. Agora tem a IA, mas a gente já vinha um pouco nesse processo com o Google e com as ferramentas de busca, as pessoas querem uma resposta pronta para as perguntas.
6: Bom.
7: E é difícil de entender que nem tudo tem uma resposta e que nem dificilmente alguma coisa é uma verdade absoluta, mas isso tem sido usado muito também para as pessoas criarem as suas próprias narrativas, né? Então a má interpretação científica, né? E aí com tudo que a gente tem hoje de conhecimento científico gerado e publicado, né? Porque se publica hoje também em enorme quantidade, isso também é reflexo dessa maior acessibilidade ao conhecimento. Hoje a gente tem artigo científico dizendo qualquer coisa, na verdade. Então a gente tem que ter uma análise muito mais aprofundada na leitura de um artigo, para entender se aquele artigo de fato ele é bom, como é que se chegou àquela descoberta. Porque hoje eu consigo achar artigo para justificar qualquer fala, por mais absurda que possa ser. E aí, obviamente, tem muita gente que se aproveita da ciência ou dá um caráter científico ao que não é. Né, justamente para justificar opiniões que são bem absurdas.
6: Eu estou fazendo esse tipo de pergunta em cascata, professor, porque hoje de manhã eu ouvi uma notícia, o prefeito de Pelotas falou que foi convocado juntamente com a Universidade Federal, quer dizer, Prefeitura e Universidade Federal, foram convocados pela Petrobras para fazer projeções, estudos e tal em relação à Bacia de Pelotas. Bacia de Pelotas, provavelmente, todo mundo já ouviu falar, é mais um polo petroleiro no Brasil, talvez o último, né, a ser desbravado. E, enfim, é uma realidade. Segundo o prefeito de Pelotas, foi colocada no colo também da Universidade Federal de Pelotas. E não sei como é que esse assunto chegou lá na pró-reitoria do senhor, ou se ainda não chegou, mas enfim, uma preocupação da sociedade. Claro.
7: Chegou sim, né? A gente tem uma primeira reunião, inclusive amanhã à tarde, né, desse comitê, que o FPEL e Prefeitura, que está se formando um comitê justamente para estudar, né, as questões todas que envolvem a relação da bacia Pelotas com tudo, né, Vera? Então, assim, falando especificamente, bom, há uma possibilidade, que hoje eu vou dizer que é uma possibilidade, não é nenhuma certeza, de exploração de petróleo aqui na bacia. Se sabe que há evidências robustas de que há petróleo aqui nessa região, mas ainda não se fez nenhuma extração de prospecção para saber se existe viabilidade sobre. Então não é uma, assim,
5: se o esforço de tirar,
7: exatamente,
5: o petróleo,
7: não, a Petrobras está numa fase de prospecção, no sentido de se é viável fazer essa extração. Sim. Aqui, que tem características específicas da bacia,
5: porque pode ter e não ser,
7: exatamente, se é economicamente viável, enfim. Então
6: a bacia de Pelotas, só para esclarecer, ela vai do Chuí
7: Até Torres lá.
6: Até Santa Catarina, né? Até Torres.
7: Isso. Então é uma área extensa, né? A Petrobras ela decidiu essa semana que a base, né, administrativa da bacia vai ser aqui em Pelotas. Mas assim, falando em termos científicos, né, a UFPEL hoje ela conta com um corpo de pesquisadores nas diferentes áreas que pode colaborar muito para... Aí é que está, né? A gente está, por exemplo, tá? E quando eu falo em colaborar, a gente não está falando só das coisas mais... A gente tem um curso de engenharia do petróleo aqui na UFPEL, né? Mas a gente tem um curso de pós-graduação em ciência e engenharia de materiais que tem muita afinidade aí com coisas muito específicas, assim, de estudo de materiais que possam ser utilizados para esse tipo de exploração. Mas mais que isso, a gente vai entrar aí com programas de ciência ambiental, né, com os programas das humanidades que vão estar avaliando o impacto, possível impacto.

0: Exatas, né? E aí é isso, são complementares. A gente vai ter o campo das humanidades, vai ter o campo das ciências exatas, cada um contribuindo de forma diferente, própria área da saúde, a área ambiental, para a gente conseguir fazer com que, se ocorrer essa exploração, porque a gente está nesse período do si, né?
1: Isso.
0: Ela ocorra da melhor forma e com o conhecimento científico à frente disso, né? Então, hoje a Petrobras é obrigada a investir também em pesquisa e desenvolvimento nos locais onde ela resolve fazer exploração, né? Então, parte dos recursos do petróleo, eles são obrigatoriamente, devem ser revertidos para pesquisa. Então, também, por um lado, não deixa de ser uma oportunidade, né? Da universidade estar participando como protagonista de um processo que vai, obviamente, afetar toda a nossa região aqui. Ainda não sabemos muito bem como, nem, mas a gente precisa estar
2: contando com recursos, provavelmente.
0: Provavelmente sim, com recursos econômicos, exatamente.
2: Da Petrobras.
0: De royalties que podem modificar nossa, né? E aí a gente também precisa, né?
1: E falando em Petrobras, que vê o HD aqui, dá uma giradinha. Eu lembro que uma professora, Vera, tu lembra também, que era do KVG, ela desenvolveu um produto que se colocava nas brocas, para a broca, pra quando chegar na rocha lá e tal. Eu digo assim, mas como é que a pessoa...
0: É. São muitos problemas envolvidos.
1: Uma coisa, uma loucura. Assim, é um isso não foi lá em Massachusetts, Cincinnati, Ohio, foi aqui no KVG, aqui na nossa cidade, assim, que sabe que aqui também a gente está inventando coisas. Mas eu digo assim, era uma coisa tão específica que a... Eu não sei como é que ficou o registro da patente e tal, ou se a Petrobras, se ela financiava a pesquisa, e por que que essa professora chegou nisso aí? Aí tem que convocar aí outras assembleias. Mas, professor, nós vivemos uma barreira. Eu, às vezes, acho, só que eu já morri, eu estou aqui só observando, porque eu não posso estar vivendo nesse mundo. De gente, professor, e nós não somos poucos, me disse uma senhora, que acredito que a Terra é plana. Aí o negócio, pá, eu digo assim, olha, eu não, tira o tubo, eu não quero mais, é possível. Nós não estamos mais na Idade Média. Eu pensava que não. Então a pessoa pensa que a Terra é plana e brigam e provam e fazem aquelas coisas todas. Mas muitas dessas pessoas que estão nisso aí, provando e desprovando, eles estão tendo seguidores internet, estão ganhando dinheiro com isso também, aí também não sei se são comediantes espertos, mas tem muita gente que acredita. Segundo, ainda se vê pessoas falando mal de vacina. Então, assim, como é, nós estamos em 2026, já entramos no terceiro milênio, acreditando que vacina não é bom, a ponto de um sujeito dizer lá naquele país que eu nem gosto de dizer o nome, a minha filha morreu de sarampo, mas eu estou feliz porque ela não tomou a vacina, porque a gente é contra a vacina e tal. Então ele está trocando a ideia dele pela morte da filha. E isso, eu não estou mais aqui, só estou falando com uma entidade aqui, porque eu já morri, eu estou no outro planeta. Né? Então tem coisas que não dá para a gente entender como é que existe. Para a gente pensar um pouco nisso, eu vou pedir para o seu Zé tocar o nosso intervalo. Quando desligar a lampadazinha vermelha, a gente conversa alguma coisa aqui para ver a quantidade do programa. Mas assim, quando uma pessoa... Se eu estou entrevistando o senhor, Vaz, eu sou contra a vacina. Eu digo, olha, bota o comercial, deixa rodar, porque eu vou me embora. Não é possível, né, continuar. Seu Zé, tudo consigo. Bom, agora...
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5: Muito bem, estamos de volta com o nosso Sociedade em Debate desta quinta-feira, 13 de agosto.
6: Professor Marcos.
5: Professor
6: Correia,
5: Marcos Correia,
6: pró-reitor de
5: pesquisa e pós-graduação da UFPEL.
6: É o nosso entrevistado de hoje.
5: É. Professor, eu comentava antes da Vera chegar, antes do programa começar, que eu conheci lá nos primórdios da universidade, quando eu comecei a trabalhar, a famosa vaca que tinha um tampão no estômago, que era uma pesquisa do professor Renato Peixoto. Naquela época, a gente via muita pesquisa como esse lado, assim, experimentos da biologia, da química, essa coisa toda. E a área de ciências humanas na universidade tinha o curso de direito e acho que não tinha outro curso e tal. E, de repente, também as ciências humanas cresceram na universidade e também começaram a fazer, trabalhar nesse campo da pesquisa. Foi criado o Centro de Pesquisa, me ajuda no...
7: Qual deles?
5: Ali da Barão de Santa Tecla. Como é que é o nome? Puxa, agora...
7: Santa Tecla?
5: Não, ali na...
7: Centro de Pesquisas Epidemiológicas.
5: Centro de Pesquisas Epidemiológicas, né? Que deu uma outra face, assim, porque começou a se pesquisar, assim, aquelas pesquisas das coortes, assim, eu e a Vera entrevistamos muita gente quando nós éramos lá na Federal FM, que era uma coisa inédita, assim, puxa, começar as crianças desde pequeno, poder acompanhar aquela... Daquele ano, assim, né? Já tem. Existem três ou quatro.
6: 82, não, está 82.
7: Está começando a quinta agora.
6: Está na quinta,
5: Então, esse é um tesouro, né? Para se acompanhar durante. Claro, eu não sei por quanto tempo, se aqueles de 82
7: seguem.
5: Agora já tem.
7: 44 anos.
5: 44 anos, se continuam sendo pesquisados, acredito que sim, né?
7: Sim,
5: para ver os resultados e tudo. Então, isso é uma coisa maravilhosa, né?
7: É um grupo de estudos únicos que a gente tem aqui na universidade, né? Eu, coincidentemente, trabalho com esses estudos, sou dentista, né? De formação, trabalho na área de saúde bucal. Mas, independentemente disso, a gente aqui, eu brinco, a gente tem a sorte de estar, né, em Pelotas e desses estudos terem começado lá com os professores César Victor e Fernando Barros. E hoje a gente tem 5 coortes de nascimentos, né, um grupo único, essa é a palavra, de estudos, né, longitudinais desse porte no mundo, né, em países em desenvolvimento esses estudos são raros. Hoje a gente tem alguns... Né? Mas com tanto tempo de acompanhamento, No, em países em desenvolvimento, a gente, são raríssimos esses estudos. Né, a gente já teve muitas descobertas com impactos diretos em saúde pública, né, a partir desses estudos, e o Centro de Epidemiologia aqui é um centro de referência internacional, né, reconhecido. Mas as pessoas aqui então são acompanhadas, né, de 11 em 11 anos começa uma nova corte, a gente está esse ano iniciando uma nova corte de 2026. É a quinta.
6: Uma curiosidade, professor, na primeira corte foram 6.400 que nasceram, né?
5: Agora vai ser acho que uns 3.000.
6: Vai diminuindo, lá, né?
7: Vai diminuindo.
6: Não sei, a de 26 eu ia lhe perguntar.
7: É, ainda tem que terminar o ano, né? Mas sim, assim, mas... deve estar em torno esse ano de 3.000 e poucos nascimentos, já está pela metade, assim, o tamanho, a taxa de natalidade, de, como reflexo da sociedade atual, né? Sim, a gente tem de fato diminuído.
6: Foi diminuindo.
7: Os casais têm cada vez menos filhos. E, consequentemente, o número de participantes vai caindo também ao longo do período. Então, a gente deve ter menos de 4 mil nascimentos agora em 2026. E esse número foi caindo a cada 11 anos, né? Então, tem uma progressão, né? Uma taxa de queda meio contínua de nascimentos por ano. Mas esse é só um dos fenômenos, né? Então, além de cada um desses estudos já serem riquíssimos por si só, né? Porque ele permite justamente investigar o efeito que condições que a gente experimenta na vida ao longo do tempo, o efeito a longo prazo que isso vai acabar tendo nas condições de saúde, né? Principalmente quando a gente fala de condições de saúde em estudos de corte, são as condições de saúde crônicas, né? Que hoje são as causas mais conhecidas de mortes, né? Então são as doenças cardiovasculares, as Sim. doenças, né? Diabetes, hipertensão, obesidade, né? Então é para esse tipo de doença que os estudos de corte são mais indicados, porque eles justamente permitem avaliar como todas as experiências vividas, e a gente tem já evidências mostrando que situações experimentadas bem lá no início da vida, né? Desde a gestação, ali nos primeiros 2 anos de vida, vão ter um efeito a longo prazo. É, a própria exposição a questões sociais também. Então, hoje a gente sabe que, né, condições de privação ali no início da vida, então a exposição à pobreza, as pessoas que nascem em condições Sim. de pobreza, mesmo depois melhorando de vida, elas sustentam um fardo que vai acarretar efeitos deletérios na sua saúde ao longo de todo o período, né? E aí mostrando também a importância da gente ter boas condições de vida para as pessoas desde o nascimento, quanto a gente
5: e,
7: tem
5: e
7: protegido.
5: Tem um outro dado, professor, que acompanha esse, que eu não sei se na medição, que diminui o número de nascimentos, a expectativa de vida aumenta.
7: Uhum.
5: Isso mostra de cara que a gente tem que preocupar menos com creche e mais com equipamentos para idosos. Né?
6: Sim, falando, mas o FEPEL, inclusive, vaza. A própria FEPEL já abriu uma corte. Estava dizendo aqui para o professor que eu ouvi notícias que o antecessor, o pró-reitor que antecedeu o Marcos, que nós estamos entrevistando hoje, está coordenando uma corte com um pessoal 60 a mais.
7: Exatamente.
6: Não sei qual é o nome.
7: É o estudo bota. Como Vai.
6: É Como, né? Vai, né?
7: Então, justamente, acho que o Flávio até esteve aqui na Rádio Com semana passada falando um pouco do Como Vai. A gente tem as cortes de nascimentos, né, que são estudos, como eu falei, que são únicos, mas de fato a gente tinha essa lacuna aqui, Pelotas, que é uma cidade reconhecida, né, pelos estudos epidemiológicos, de investigar mais a fundo a população idosa. E aí em 2015 se iniciou essa corte de idosos, né? Que é diferente o método, porque não é de nascimentos, obviamente, então a população vai mudando também, porque claro, falando de idosos, vão tendo óbitos, novas pessoas vão sendo incorporadas. Mas essa população vem sendo acompanhada já, vão fazer 10 anos, né? Eles estão começando agora, essa semana, um novo levantamento, vão visitar aí em torno de 10 mil residências, em busca de 3 mil idosos aqui. Então, o pessoal que está escutando, né, que for da turma dos 60 a mais, se a equipe do Como Vai chegar para visitar...
5: Vão levantar o dedo, velho.
7: Recebam eles, né? É uma pesquisa super importante, porque justamente está conseguindo também pesquisar esse outro tipo de problema que é cada vez mais presente, de fato, na sociedade. Com o aumento da expectativa de vida, a gente tem um aumento da população idosa, né? Que é a famosa transição epidemiológica, a gente chama no termo científico, mas que é justamente a mudança daquela pirâmide, né? A gente tinha, o Brasil era um país que tinha, de fato, uma pirâmide etária, um formato de pirâmide, uhum. com muita gente jovem, e isso afunilando em direção ao topo, né?
5: Agora está meio losango.
7: Exatamente, né? A gente já tem a maior parte da população brasileira, hoje ela está na meia-idade, mas a tendência é que a gente tenha uma pirâmide invertida dentro de algum tempo.
6: achatando a ponta da pirâmide.
7: Exatamente.
5: Eu nunca vou me esquecer, professor, em 1966 eu estava na segunda série ginasial, agora foi para me colocar na corte isso aí. E o professor disse assim: olha, a média de vida do brasileiro é 62 anos. E eu me lembro que eu fiquei preocupado, porque o meu pai tinha feito, não sei que idade, eu digo assim, era o mais velho da família, tipo, 62, né? E hoje eu acho assim que a vida quase começa aos 62, que é quando a pessoa se aposenta, aquela coisa toda, né? Então isso mudou muito. E conforme a população vai ficando mais velha, as necessidades de saúde, é a questão dessa doença, como é que é? Eu me esqueço, não, piadinha. É Alzheimer, é Parkinson, são coisas de movimento, porque essas são as coisas do pessoal que passa, né? Vai chegando aos 70 e vai indo, porque antes, quando a gente conhecia uma pessoa de 80, tem 80 anos. Hoje todo mundo tem 80 anos, uma coisa normal. Não é uma coisa assim, minha avó tem 80, não, 80 anos é uma coisa...
7: Muitas pessoas com 70 anos estão super ativas, né, e enfim, adiante, e com 80 também a gente tem pessoas que são pesquisadoras, inclusive, que estão muito na ativa, mas de fato os desafios são outros, a gente começou a ter outras condições que, claro, antigamente não eram tão comuns, e outras preocupações, hoje a gente tem problemas para serem resolvidos, né, naturalmente uma pessoa... com mais idade ela começa a apresentar problemas de saúde normais, né? E por isso eu digo que cada vez mais as doenças crônicas, elas dominam os problemas, né? Então a gente tinha no século passado, basicamente, uma taxa muito grande de óbitos por doenças infecciosas, né? Uhum. Então, que eram doenças que se contraíam por vírus, bactérias, enfim, né? Que essas doenças foram resolvidas, na sua enorme maioria, por meio de tratamentos, né? Medicamentosos. E hoje a gente tem outros problemas, né? A gente tem o câncer, né? Que também é um problema de saúde absolutamente importante. E fora isso, a gente tem essas condições crônicas que são condições que são causadas pelo comportamento, né? Então, que é o nosso modo de vida, né? Então, como é que a gente se alimenta, quais são os nossos hábitos, atividade física... enfim, cigarro, álcool, todos esses fatores de risco conhecidos, né, eles vão acabar impactando na vida das pessoas ao longo do tempo, né? Só que isso é causado por outras questões, que eu estava falando dos aspectos sociais, né? Então, uma pessoa que não tem acesso... Hoje, a alimentação saudável não é uma escolha individual, né? Tem pessoas que não têm recursos financeiros, que não têm recursos educacionais, que não têm acesso, né, à saúde, né? E hoje a saúde não é necessariamente o tratamento, é uma alimentação saudável, é uma atividade física, né? Então, hoje o conceito de saúde, ele é muito mais amplo do que não ter doença, né? A gente, de fato, ter qualidade de vida e viver bem. E isso está totalmente relacionado com as nossas condições de vida também. Então, a gente tem que oferecer uma vida digna para as pessoas, para que elas possam envelhecer com qualidade. E isso inclui a cidade, o quanto que a cidade está preparada para receber as pessoas, para elas circularem, o ambiente de casa, né? Então, nos idosos, um problema que é muito comum são as quedas, né? Porque o idoso vai ficando frágil.
6: O problema digital, né?
7: O letramento digital, exatamente.
6: É muito difícil para quem tem mais de 70.
7: E hoje 80. Tudo se resolve pela internet, né?
6: Então, alguns conseguem muito bem, mas outros, até porque muitos perdem a visão no meio do caminho. Então,
5: essa coisas... coisa dos telefones.
7: E é uma geração que não cresceu meio digital, né?
6: Então, são coisas concretas que vão ter que ser resolvidas aí, né? Porque está muito difícil a vida para quem tem mais de 80.
7: Sem dúvida.
6: Nessa coisa, pelo adestramento ou a falta de adestramento digital. Né?
5: Sim, a gente pensou, Vera, que isso, o limite disso era o cartãozinho do banco que tu enfiava ali.
7: Hoje o cartão está no celular, né? É o Pix. Hoje a agência do banco, ninguém nem mais fala com o direito.
5: Professor,
7: quem é que conhece o seu gerente hoje do banco? Ninguém nem sabe quem é o gerente.
5: Aquele problema nas costas, assim, de ficar
7: assim. O banco é virtual, o atendente é virtual. Então, a gente entender essa população, né, idosa, ela é fundamental para a gente se preparar para o futuro.
6: Concretas, assim, tem identidade que é a palma da mão, E tem problemas também que os digitais vão
7: exatamente
6: apagando.
7: Vão gastando.
6: Então tem uma série de problemas aí a serem resolvidos. E eu estou falando, nós estamos falando isso aqui, professor, e o senhor está nos dando uma noção justamente das potências da UFPEL, né?
7: Uhum.
6: Nós acabamos de falar em saúde, e tudo isso que nós falamos foi saúde, mas também, claro, tocamos alguma coisa nas questões das engenharias, dos digitais, etc. E eu queria que o senhor nos falasse, antes da gente encerrar aqui, justamente quais foram as avaliações, né, que nós recebemos, que fomos recentemente avaliados, né, como instituição, a UFPEL, eu digo, nós, a UFPEL, né, mas também que o senhor pudesse nos falar sobre justamente as potências da UFPEL. Nós falamos na saúde, mas há 30 anos atrás, eu diria, a vocação da UFPEL é agropecuária, uhum. Sei lá, era aquilo que era evidente, né? Hoje já não é mais aquele ali, né, aquele nicho ali, mas ele também não deixou
7: não
6: de
7: deixou
6: ser
7: Não deixou de importante. Ser, a gente agregou áreas, na verdade. Então, assim, para trazer um... A gente está num momento muito bom, né, em termos de pós-graduação na universidade. A gente teve esse ano, então, os resultados da avaliação. Quem faz essa avaliação é a CAPES, né, que é um órgão do governo que cuida da pós-graduação do Ministério da Educação. E para que os nossos ouvintes entendam, são dadas notas nos programas que variam de 1 a 5, né, as notas convencionais. Sendo que um programa que recebe nota 1 ou 2, ele tem que ser fechado. Então, o mínimo que um programa tem que ter para funcionar é nota 3.
5: Sim.
7: E depois a gente tem duas notas, que são as notas 6 e 7, que se chamam conceitos de excelência, que é quando um programa seria num nível equiparável a um centro internacional de pesquisa naquela área do conhecimento, né? Então, como eu falei, a gente tem 48 programas, e a UFPEL, a partir desse ano, não tem mais nenhum programa nota 3, que seria a nota de entrada, digamos assim. Uhum. Né? Então, a gente, no mínimo, nossos programas são nota 4. Né? A nossa nota média está muito próxima de 5, que é a nota da escala normal, é a nota máxima. Então, assim, a nossa nota média hoje está em 4,9. E a gente aumentou o número de programas de excelência para 8 programas. Tá? Então, a gente tem 8 programas com nota 6 e 7, que são os conceitos esses que eu 8? Falei, que 8 programas já.
6: Quais são, professor?
7: Então, aí nota 7, tá? Que é a nota máxima. A gente tem a epidemiologia, que a gente vinha conversando aqui, né? A odontologia passou para ser nota 7, já era nota 6 e passou para o conceito 7. E a biotecnologia. Né? E com nota 6, que é o conceito de excelência também, a gente tem ciência e tecnologia de alimentos, veterinária, fitossanidade. Então, ciência e tecnologia de alimentos, veterinária e fitossanidade são das agrárias, né? E aí a gente tem como entrada esse ano ciências da computação, ganhou nota 6 também, e ciência e engenharia dos materiais. Então, esse é o nosso corpo de 8 programas de excelência. A gente segue, né? Se a gente olhar a universidade, se fizer uma análise de indicadores, enfim, a universidade ainda tem como principais vocações, assim, a área agrária e a saúde, né? Então, a saúde hoje, ela se equipara, assim. Então, se a gente olhar indicadores bibliométricos, digamos assim, ou enfim, onde a gente está tendo destaque, a gente tem essas duas áreas muito caracterizadas como áreas de excelência. Então, a área agrária ainda é muito desenvolvida aqui, junto com a saúde, né? Eu falei da biotecnologia aqui. A biotecnologia é uma área que presta para, né, porque tem o pessoal que trabalha mais com biotecnologia no campo vegetal, na parte animal, vacinas animais, e tem o pessoal que trabalha com saúde humana também dentro da biotecnologia. Então, ela conjuga e articula com as duas áreas. E aí a gente tem essas novas áreas mais tecnológicas crescendo bastante, então computação, engenharia de materiais, que também trabalham dando suporte, né, muito à saúde, às agrárias, né? E um crescimento das humanidades, né? A gente ainda não tem nenhum curso com nota 6 e 7 nas humanidades, mas a gente hoje tem mais de 15 programas na área de humanidades, vários deles nota 5, então... Cursos, né, que são muito destacados no Brasil. Aí eu posso citar aqui programa de pós-graduação em educação, programa de pós-graduação em sociologia, ciência política, filosofia,
6: restauração, não é?
7: A área de restauro, ela não é um mestrado, ela tem especialização, a gente tem o curso de, de conservação e restauro, né? E a gente está fazendo esse trabalho enquanto o FPEL, que é um trabalho muito bonito, né?
5: O Memória e Patrimônio.
7: É, mas a gente tem
6: um curso raro no Brasil.
7: É um curso raro e que está fazendo esse papel, né, de recuperação das obras lá de Brasília que foram brutalmente.
5: Quer dizer, a universidade foi brindada com uma loucura, né? Porque ficou para os noticiários.
7: É, dentro da tragédia a gente ganhou uma oportunidade, né? De poder estar trabalhando no restauro. E a gente tem esse programa, né, que foi citado aqui, de Memória Social e Patrimônio, que ele não trabalha com restauro, mas ele trabalha justamente com a parte né, de estudo mais teórico acerca do que seria a memória e o patrimônio, né, não só daqui da cidade, mas enfim, tudo que está a desrespeito.
5: Curso multidisciplinar.
7: Isso. Hoje a gente tem outros, né? Mas sim.
5: Não, eu digo, ele é recebido.
7: Ele está na área interdisciplinar,
5: direito,
7: exatamente.
5: Da arte, das ciências sociais, porque era uma proposta nova.
7: Então. Então, assim, a gente tem essas áreas que são consolidadas, mas a gente tem essas áreas emergentes, aí eu destacaria essa parte de mais tecnológica. E a parte de humanidades, que a gente ainda não está com o programa nota 6, mas está quase ali, tem vários programas, né? O programa, o PROGRAU também, o programa de arquitetura e urbanismo também é um programa nota 5 que está crescendo e que tem perspectiva talvez de subir de nota no próximo ciclo, que são programas das ciências sociais e humanas que estão vindo fortes, assim, né? Acho que...
5: E professor, dessa área que está na moda agora, meteorologia, enchentes e nessa coisa, assim, o que que nós temos aí?
6: Isso faz parte da geofísica, né?
7: A gente tem um conjunto de programas, e aí o FPEL, ela deu uma resposta muito boa, né, em cooperação junto com o poder público, na época das enchentes, né, e desde então se estabeleceu um grupo de trabalho que continua prestando suporte e que reúne uma série de pesquisadores, né? Então a gente tem hoje o programa de pós-graduação em meteorologia, né, que é um programa, o curso de meteorologia também é um curso que não tem muitos no Brasil, que é um curso que tem muita qualidade aqui na universidade, mas a gente tem o programa de pós-graduação em recursos hídricos, né, que está junto com o curso de engenharia hídrica, também na área de tecnologias. A gente tem o programa de pós-graduação em ciências ambientais. A gente tem o pessoal da modelagem matemática, que também é na área interdisciplinar, que prestou um serviço extraordinário, não só nas enchentes, também na pandemia. Né, eu era do comitê Covid lá e todas aquelas análises de dados que se fizeram para se mostrar como é que estava a evolução aqui na cidade, tudo aquilo era exatamente com uma participação muito ativa desse programa, dos pesquisadores lá da modelagem matemática. E esses programas, eles têm trabalhado muito em conjunto, né? Então a parte hídrica, a parte ambiental, a parte meteorológica, a parte matemática, nesse sistema, né, uma parceria muito próxima com a Defesa Civil, né, então, que começou por causa daquele evento, mas que desde então é um grupo que está muito bem articulado com o poder público, e para justamente a gente prevenir, né, e eu percebo, não sei se vocês percebem, mas uma mudança, né, em termos de cenários. A gente tem tido vários alertas aqui. Ainda bem que a maioria deles acaba refletindo em que essa é a ideia, né? A gente prevenir. Então as pessoas às vezes ficam chateadas, mas muitas vezes esses alertas meteorológicos que se emitem, não foi nada demais, mas é justamente a ideia, alerta, exatamente, do alerta é prevenir quando tem algum risco, né? Pra gente não correr o risco de ter eventos como o que a gente teve aqui há 2 anos atrás. E a resposta então da universidade foi muito forte, assim, com essa conjunção de programas que tem recebido bastante fomento também para continuar atuando nessa área, que tem muito a ver com a extensão, né? Porque vai uma aplicação direta aí na comunidade e com uma atuação forte junto ao poder público.
5: Professor, nós temos 2 minutos para encerrar o programa. E a gente diz assim, o que a gente não perguntou que o senhor gostaria de dizer?
6: O senhor gostaria de falar.
5: Ah, uma coisa, professor. Esses 3.500 alunos da pós-graduação, eu imagino assim, vou chutar agora, professor, se prepare no gol aí. Metade são desta região e metade fora daqui, de mais longe. Tem pessoas do estrangeiro, como
7: temos,
5: você dizia lá na Olha Negra?
7: Temos muita... assim, a gente tem muitos egressos da UFPEL que ficam aqui para estudar pós-graduação, mas a gente recebe muitos alunos de fora, né? Não só aqui do estado, então a gente recebe alunos de todo o Brasil e tem recebido também muitos alunos estrangeiros, né? E aí, muito nessa parceria Sul-Sul, que é uma... Em termos de internacionalização, é uma parceria que nos... que nos motiva muito, né? Então, porque o Brasil é um país que, embora tenha seus problemas, ele é um país que tem um destaque científico, né? E a gente tem um papel também de, assim como a gente muitas vezes vai para o norte global, né? Manda os nossos estudantes para a Europa, para os Estados Unidos, para aprender, enfim, metodologias. E, né, a gente tem também tido um papel aqui no hemisfério sul, na nossa, né, de melhorar. Né, a ciência por meio da formação de recursos humanos qualificados. Então a gente tem recebido muitos alunos da África, muitos alunos da América Latina, né? E aí quando eu falo muitos, é muitos mesmo, centenas de alunos que vêm por convênios, que vêm por conta própria às vezes e acabam conseguindo bolsa aqui, né? A gente está tendo um movimento bem interessante de alunos africanos chegando aqui para fazer a pós-graduação. Paquistão também, a gente tem vários paquistaneses fazendo pós-graduação no UFPEL. Então os paquistaneses, eles têm vindo mais nas áreas agrárias, né? Nas áreas agrárias. Os demais é bem distribuído, assim. Então a gente tem alunos latino-americanos e africanos em todos os programas, né? É bem comum a presença, assim. Eu diria hoje que todos os programas têm pelo menos um aluno estrangeiro, né? Alguns com vários.
5: Sim.
7: Então
5: isso é bom, porque para a universidade, essa troca de cultura, de conhecimento, isso é uma coisa espetacular.
7: A gente fala que a diversidade de pensamento, ela é fundamental, né? Então, quando a gente quer resolver qualquer problema científico, a gente quer pessoas pensando de forma complementar. Se eu junto só pessoas iguais...
5: Porque na graduação já há, sim, gente de tudo que é lugar.
7: E essa diversidade, né? E aí, quando eu falo em diversidade, a gente precisa pensar em diversidade de gênero, em diversidade de origem, em diversidade racial. Então, olhares diferentes, eles vão acabar somando, né?
5: Tem muitos indígenas, né,
7: professor? Ainda são poucos, assim. Mas a gente tem tido um aumento de volume. Na pós-graduação são poucos também. É uma população que a gente, né, embora a gente tenha programas de ações afirmativas para indígenas, eles acessam menos, né? Mas, enfim, a gente acredita muito e tem estimulado muito, né, a diversidade por meio de ações afirmativas na pós-graduação. A UFPEL é pioneira em ações afirmativas em todas as áreas, mas na pós não é diferente. A gente tem cotas, inclusive, na pós, né, na graduação não tem, mas para transexuais, travestis e transexuais. E a gente acredita muito que essa diversidade de olhares, ela é muito rica. Quando a gente fala, a gente estava falando no início da nossa conversa em grupos de pesquisa, né, que a pesquisa ela se faz em grupos, né? E a riqueza num grupo é justamente a diversidade de olhares. Sim. Então essas diferentes origens e bagagens, elas são muito importantes para a gente conseguir enxergar um problema com óticas diferentes e conseguir, a partir dessa discussão, de fato, encontrar as soluções e as explicações. A gente ciência que foi muito baseada historicamente num olhar branco, num olhar masculino muitas vezes, né? E muitos problemas, inclusive soluções que são usadas até hoje, não agora me veio a cabeça na medicina, mas enfim, medicações, mas não só isso.
5: E também
7: são coisas que foram testadas só em, né, pessoas brancas. Sim. Só em populações muito específicas e que são usadas no mundo sem ter sido testadas, né, experimentadas em outras populações, às vezes não tem o mesmo resultado.
5: Sim.
7: Mas eu não estou só falando de experimentação, eu estou falando de diversidade de olhar mesmo e de opinião.
5: Eu digo, a questão geográfica também, assim, total. A pessoa sai de um lugar desértico, chega aqui, plano...
7: O pessoal chega de outras regiões do Brasil, Nordeste, aqui, Centro-Oeste, plano, sim, né? Tem outras visões, outra bagagem cultural, isso
5: aí
7: é super rico.
5: Faz 18 graus, eles quase morrem de frio, eles, como não, nós iam tomar um sorvete.
7: Tem uns que gostam, mas essa riqueza cultural, ela é muito benéfica para o processo científico, em todas as áreas, sim, então acho que é um capital, assim, muito importante que a gente tem conseguido, né, trazer essa diversidade. E, enfim, eu queria agradecer a oportunidade e dizer que a gente está tentando, né, a gente falou um pouco também de negacionismo aqui. E acho que um dos esforços que a gente tem que fazer enquanto universidade é se aproximar da sociedade, né? Então, sim, é difícil nessa batalha hoje, mas a gente tem tentado cada vez mais, principalmente se aproximando das escolas, né? Acho que estimular a criançada a conhecer o UFPEL, a gostar de ciência. E aí eu já vou deixar um convite, depois eu posso vir em outro momento para explicar melhor, mas a gente vai ter durante o CIEP aqui a segunda edição da Rua da Ciência.
5: Ah, ótimo.
7: Que a gente teve o ano passado, a primeira edição. Né, a gente tem mais de 100 metros de todo com estandes dos programas de pós-graduação da universidade. E o público-alvo é justamente, a gente já tem, né,
5: já foi feito em algum lugar?
7: Foi feito ano passado, lá no ângulo, vai ser feito no ângulo de novo.
6: Vai ser no ângulo novamente.
7: Em novembro.
6: Novembro,
7: aí a gente pode detalhar melhor mais perto do evento, mas a ideia, e a gente já conversou com a CRE, com a Secretaria Municipal também de Educação, de receber as crianças, né, para a ideia é que esses programas de pós-graduação estejam de fato promovendo atividades para as crianças, né, de popularização, de popularização da ciência, fazer um grande museu de ciência. Não é a céu aberto, porque tem todo, mas é como se fosse uma semana especial para nós, que faz parte desse movimento.
6: É
7: ensino fundamental também, para toda a população, exatamente, desde a criança ali de 7, 8 anos de idade até os secundaristas. Né, os estudantes de ensino médio, o ano passado foi um sucesso, né, e a gente viu, eu tenho dois filhos, um de 6 e uma filha de 10 anos, e os dois ficaram encantados também. Então não é diferente da mostra de cursos, onde eles estão lá olhando mais para o vestibular e o que eu vou fazer. A ideia da Rua da Ciência é justamente despertar a curiosidade, a fazer um museu de ciência. Então é para todos os públicos, para as famílias também, né. Mais perto a gente vai fazer uma divulgação, óbvio, mas já deixo o convite aqui, porque a universidade ela está cada vez mais olhando para fora, né? A gente, nesse mundo louco, a gente tem que justamente se abrir também para mostrar para a população o quanto de coisa boa a gente está produzindo aqui e o quanto que pode ser interessante estudar também e participar
5: agora,
7: desse processo.
5: Agora, professor, como a cidade se resume muito aqui no centro, eu deixo como sugestão fazer alguma atividade aqui no centro, nem que seja assim para... Olha, isso aqui multiplicado por 10 está lá no Campus Anglo e tal, porque o Campus Anglo, para o pessoal vitrine. Aqui, ainda é uma coisa assim, muito longe.
6: Posto de amostra.
5: Mas eu acho que seria. A verdade fazia de ciência na rua e tal, ali no calçadão.
7: Tinha algumas iniciativas
5: E é interessante que o pessoal lá ainda. O lugar de circular.
7: Claro, é um lugar de interação, com certeza.
5: Tá bem, professor?
7: Muito obrigado.
5: Nós agradecemos a sua presença e, como diz aquele cara chato, voltaremos em mais perto do... O senhor entra em contato com a produção aqui, com a Vera.
7: Pode deixar.
5: Para agendar o horário. Tá bem, Vera?
6: Não, é qualquer coisa, qualquer novidade, qualquer experimento.
5: Qualquer descoberta lá, nós queremos.
7: A gente falou um pouco de tudo aqui, mas sempre tem pauta, né? A ciência sempre tem pauta, então a gente fica à disposição também. Obrigado pelo espaço e...
6: É importante para nós aqui divulgar, sabe? É muito importante.
5: Enquanto puderem provar que a Terra é redonda, por favor.
7: A gente está tentando provar coisas mais importantes no momento.
5: Não, mas assim, vamos fazer viagens em torno. Tá ali redonda e tal. Seria arrumar um ônibus espacial para levar uma excursão para o pessoal.
6: Ver que a Terra é redonda.
7: Tem experimentos bem fáceis até. Mas enfim, obrigado pelo espaço, pelo convite. Sempre bom conversar. E a gente está sempre à disposição. Voltaremos com certeza. Tá? E obrigado aos ouvintes. Foi um prazer.
5: Conversamos então com o professor Marcos Corrêa, pró-reitor de pesquisa e pró-graduação da UFPEL. Dia 20, quinta-feira, seu Zé, nós estamos de volta com o nosso Sociedade em Debate. Com o Laís já vai estar também de volta
6: com
5: aqui
6: certeza,
5: conosco.
6: Provavelmente.
5: Até lá, boa tarde a todos.
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0: 16:02.
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0: Vamos trabalhar. 16 horas e 4 minutos.

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2: Então, muito boa tarde. São 16 horas e 27 minutos. A gente não tinha o intervalo das 16h30? Ah, outro já fez. Já fez o intervalo das 16h30? Ah, então tá bom. Então, é beleza que a gente tá aqui, né, na tela. E, na verdade, a gente nem divulgou hoje, né, Quinta Preta, porque eu acho que a Quinta Preta tem que ser uma coisa também que ela vai acontecendo sempre às quintas-feiras. E o meu parceiro, André, topou. Eu ontem não vim, porque tava muita chuva e ainda tá, mas eu... Enfim, né? Sábado tem a festa e eu tenho que... E eu não vou ficar a minha vida inteira dentro de casa, socada em casa, porque tá chovendo e eu tô gripada. Bueno, vai ter que passar, né? Não nasceu aqui. Nasceu aqui, vai ter que morrer aqui. E aí, gente, então nós vamos conversar sobre coisas hoje, eu e o André. Boa tarde, Andrezinho. Obrigado por ter vindo me acompanhar.
3: Imagina, oi, Elô, tudo bem? Boa tarde. Boa tarde às pessoas que nos ouvem, nos assistem, nos ouvirão e assistirão. Sim, eu, como eu te disse, né, apesar do compromisso da aula, eu enquanto puder vir aqui na Quinta Preta, eu venho. E enfim, quero que tu fique bem. Sim. Melhor dessa gripe.
2: E a gente falando, né, André, eu não sei se eu tinha te mandado por mensagem, que a gente resolveu que a nossa Quinta Preta das Poesias...
3: Ah, sim, sim.
2: Ela, a Pri nos pediu muito, que ela está na história do mestrado, lá de São Lourenço e tal. Então, que seja sempre na segunda, terça-feira de cada mês.
3: Segunda, terça.
2: Segunda, terça. Na segunda, quinta-feira.
3: Segunda, quinta. Não, para mim, está valendo.
2: De cada mês.
3: Tá valendo.
2: E ela está... muito empolgada com isso. A Elô também teve aqui falando sobre isso.
3: Cara, foi um baita programa, né? Assim, se a gente fosse fazer uma análise, né, Elô, assim, foi um baita programa, né?
2: É.
3: Foi um baita
2: programa. E aí a gente tem que deixar as pessoas que escrevem e que fazem, né, poesias, textos, comecem a falar com a gente, né, e vir também para participar do programa.
3: Exatamente.
2: É para isso, né, cara? Para divulgar.
3: Expressar, né?
2: Expressar,
3: mostrar,
2: né,
3: o que as pessoas estão produzindo. Tem muita gente preta produzindo coisa legal. Sabe, Elô, essa semana eu estava acompanhei uma entrevista do Jefferson Tenório, né?
2: Uhum.
3: Falando sobre essa literatura preta periférica que, na verdade, não surge, mas ressurge agora com uma força tremenda. Assim, claro que o mercado está muito interessado nisso também, né? Mas eu acho legal a gente poder ter esse espaço de divulgação aqui, porque tem muita gente produzindo. Aquele dia eu conversava com a Elô também, né? Tem muita gente fazendo coisa legal aí. E às vezes, ou por algum tipo de vergonha, constrangimento, não apresenta, né? Mas eu acho... Eu fiquei muito feliz com aquele programa, assim, porque eu entendi que a gente tá construindo um espaço ali, né? Pra galera poder expor os seus trabalhos, vir aqui conversar, dizer como é que cria e tal, porque isso também é legal, né?
2: É, não, é de... E hoje a gente tem essa oportunidade, né, cara, de divulgar,
3: exato,
2: assim, muito maior até do que as pessoas. Porque se tu pensar que há anos atrás, muita gente morreu e deixou suas escritas, suas coisas dentro de uma gaveta para quando morresse alguém da família ou não sei o quê, pegasse lá e botasse fora, né? Sem dar bola para isso, imagina quanto que se perdeu de boa literatura, né? De boas poesias e tal. Eu fiquei bem contente também, agora falando uma coisa mais comercial, que eu agora fui ali pagar fui na lotérica E vi que na esquina da, do Calçadão da Sete abriu um feirão de livros da Vanguarda, né? Livros a partir de R$4,99.
3: Não vi isso.
2: Né?
3: Na esquina da 7 com...
2: Calçadão? Com Calçadão da 15. Não ali vi. Onde foi a doceria. Como é que se chama?
3: Com Aquários ali? Aquários. É? Ah, tá. Eu vi aquele prédio que estava sendo, mas não sabia o que, que era. É a Vanguarda, então? Tá ali,
2: é? É a Vanguarda com um baita feirão de livros. Livros a partir de R$4,99.
3: Boa.
2: Então, assim, tem que ir ali ver... que tem, é um prédio bem grande, né? Então deve ter bastante coisa, assim.
3: Ah, é verdade.
2: E aí a gente também tem que falar, né, o André, essa minha, até essa ideia que a gente teve aí e que a gente vai fazer, que é das poesias e tal, é que eu sempre que vejo pessoas na internet dando dicas de livro, eu vejo pouquíssimas pessoas falando de escritores pretos ainda.
3: É
2: dando
3: verdade.
2: Dicas de gente preta.
3: Verdade.
2: É muito, assim, às vezes pessoas. Esses dias eu vi um cara, eu acho que eu até salvei pra mim e tal, enfim. Que ele. 12 livros ele indicou. Não tinha nenhum preto. Tô nenhuma pensando. Escritora, nenhum escritor Tô preto. Pensando.
3: É, eu tenho uma coisa, Elô, que eu acompanho, assim, não pelo mercado literário, mas pelo meu interesse por literatura, né? Existe uma resistência de uma elite intelectual brasileira a essa literatura que é negra, periférica, produzida por mulheres negras, né? E inclusive, assim, eu, outro dia, eu não lembro o nome dela agora, mas é uma grande... escritora aí dessas que faz, que comenta no, na Folha de São Paulo e tal, dizendo que essa literatura mais popular, ela rebaixa a qualidade da língua portuguesa ou coisa que o valha. Isso é um absurdo, né? Porque é um momento...
2: Tá, mas ela tá falando de quê sobre isso?
3: Ela tá falando, por exemplo, da produção de autores como o Jefferson Tenório, o Itamar Vieira Júnior, dizendo assim, por que esses caras trabalham numa linguagem, eles escrevem os livros numa linguagem que é comum à maioria da população, não é uma linguagem que tem um rebuscamento. O pensamento é rebuscado, mas a linguagem é muito acessível, né? Tanto que adolescentes ou velhos podem ler, qualquer um dos dois que vai, sabe? E por exemplo, o Itamar mesmo teve aqui na Feira do Livro, né? As pessoas relatando que se identificam com as histórias que ele escreve e tal. E essas pessoas querem que a gente, eu penso, né? Que a gente use um português de Portugal, arcaico, né, cheio de dobras na língua e para fazer firula, quando na verdade a literatura ela tem que, eu sou um defensor da ideia de que a literatura tem que invadir o povo, entende? O povo é que tem que ter acesso à literatura. Cara, que bom que tem uma livraria, por exemplo, vendendo livro a R$4,99 num país que o preço médio, o ticket médio de um livro é R$50, que é caro pra caramba pra maioria da população, entende? Então eu fico um pouco incomodado, mas eu entendo esse movimento. Esse movimento vem na esteira do crescimento, né? Quer dizer, a Conceição Evaristo está aí, recebendo premiações e títulos de doutora honoris causa em várias instituições e indicada a prêmios. Tem um monte de gente produzindo.
2: Eu estou até pensando nisso, assim, tu ficou falando e eu fiquei pensando, assim, das que eu já li, assim. A linguagem é realmente. Não sei se. Pois é, talvez porque eu também não esteja muito acostumado com a linguagem rebuscada, né? Até porque eu, assim, particularmente, sou uma pessoa que falo muito palavrão.
3: Sim,
2: né? E sou muito... nem sei como é que eu vou dizer de mim, porque depois eu posso ficar brava comigo.
3: Aí fica gravado, né?
2: Depois eu posso ficar brava comigo. Que nesses dias... contar uma pra ti. Eu cheguei num lugar onde tinha um grupo na rua, no mercado público, tá? E tinha uma mesa cheia de pessoas conhecidas minhas. Tá. E eu tô de bicicleta, eu entrei pra pegar uma coisa, eu acho que eu já tava gripada. E eu entrei pra pegar alguma coisa. E aí, quando eu desci assim com a bicicleta, e aí eu tava entrando, e aí eu olhei e vi aquele monte de gente. Eu meio que abanei assim e entrei. Comprei as coisas, saí pelo mesmo lugar e parei a bicicleta e disse assim. E aí eu parei ali e disse assim: bom, vou dar um beijo em vocês para vocês depois não ficarem falando, ah, Elô antipática, passou, nem bola deu, não sei o quê. E aí tinha um camarada que eu não conheço, ele, todo mundo que tava ali disse que eu conhecia, mas eu não me lembro dele.
3: Uhum.
2: Que tava inclusive de cabeça baixa quando eu disse isso. E ele falou assim, eu não sei exatamente como é que ele falou, mas ele quis dizer que era verdade mesmo, né? Aquilo que até parece que não é, foi uma coisa mais ou menos, ele disse. E aí ele rapidamente levantou a cabeça e disse pra mim, eu tô brincando.
3: Uhum.
2: E aí eu não consegui, gente. Eu não consegui. Eu disse pra ele... Aí o que tava na frente dele, que é meu amigão, me disse assim, tu não te lembra do fulano? E eu disse, não lembro. E ele me disse, mas eu tô brincando contigo. E eu disse, mas eu, não é pra brincar. Eu não te conheço pra tu brincar comigo. Agora sim. Agora tu pode dizer que eu sou antipática.
3: Pronto.
2: Fui ali, beijei. E o cara ficou. Que ele não sabia onde que ele se socava. Porque é isso, né? Então, o que eu queria falar era disso. O que. Eu parece que eu mudei de assunto, mas não mudei. Da história da língua rebuscada, uh-huh, e da língua. Da, uh-huh, da linguagem da.
3: Coloquial,
2: do,
3: né? Popular.
2: Do português, uh-huh, uh-huh, do não sei o que a gente. Fala, eu, por exemplo, quando eu leio o Quarto de Despejo, eu nunca peguei o Quarto de Despejo para ler...
3: Inteiro,
2: eu pego, uh-huh, pedaços.
3: Claro, assim, maravilha.
2: Que
3: maravilha.
2: Eu acho que é lindo,
3: é uma excelente,
2: né?
3: Experiência.
2: É, e eu não vejo, assim, a Maria Carolina Jesus, não vejo falhas, assim, não vejo coisas que ela poderia falar de um outro jeito e não...

0: que é fazer conversar essas linguagens de maneira que fique compreensível ao conjunto. Porque a Carolina Maria de Jesus, ela fala coisas tão complexas de uma maneira tão simples. Ela faz questão. Aquela afirmação dela, num dos dias em que ela está lá, já o repórter conversando com ela, o, sempre esqueço o nome do cara, Aldalho Dantas, né, para publicar o livro, e ela está com os cadernos ainda e tal, né? E que ela diz, numa conversa com ele, que para governar esse país, alguém para governar esse país teria que ter passado fome. Cara, isso assim, a gente lê e ouve no primeiro momento e pensa assim, é tão simples, mas é tão verdadeiro, sabe? E o tanto de ponderações, então, a Carolina Maria de Jesus, para mim, expressa um tipo de literatura, assim, que eu, inclusive, estimulo os meus alunos e alunas a lerem, e a todas as pessoas, sabe? Porque ela é, na minha humilde opinião como sociólogo, uma das principais intérpretes do Brasil da primeira metade do século XX. Porque o que ela descreve ali é o que é a realidade de grande parte, até hoje, inclusive, exatamente. Né? Então, eu sempre penso que tem um problema, que é um problema, no caso, com a academia, com a universidade, com a produção do conhecimento elaborado, de desconsiderar o que não é produto deles. Entende? Porque a Carolina Maria de Jesus se passou na porta de uma universidade e foi para receber um prêmio. Ela não estudou na universidade. Ela era uma autodidata, ela estudou até o segundo ano do ensino fundamental. E depois tudo que ela produziu é porque ela lia muito, né? Então eu sempre penso que há essa distorção. Assim como em outros autores que a gente vai ver, né? Outro dia eu apresentava para uma camarada o Solano Trindade, que para mim é o principal poeta, brasileiro do século XX. É lindo, e a poesia dele é toda uma poesia baseada em questões raciais. Entende? Assim, é um cara, por exemplo, para quem nunca leu, né, leia os poemas do Solano Trindade, é um cara que, nos anos 40 do século 20, 50, estava problematizando o lugar da mulher negra. Um homem negro, com todas as condições daquele momento histórico, estava problematizando, estava pensando o lugar da mulher negra desde o processo de escravização, através da poesia ele fazia isso. Então, eu tenho... em que pese o fato de que eu tenho um trânsito na universidade, eu tenho percurso, eu produzo coisas que são acadêmicas, universitárias, eu tenho uma séria crítica a essa leitura elitista que se faz de literatura que vem do povo, sabe? Então tem caras, por exemplo, como Ferrez, que é um cara que eu gosto muito, né? Capão Redondo. O próprio MV Bill, que escreveu Falcão Meninos do Tráfico. Uhum. Cara, esses caras estão escrevendo a partir da realidade. E aí eu ia te comentar, esse cara, o Zé Faleiro, que escreveu Supridores, eu li, tô terminando de ler o Em Que Mundo Tu Vive, e terminei de ler o Vera, que é o outro livro dele, que também faz uma descrição da realidade de uma mulher negra na Lomba do Pinheiro, em Porto Alegre, nos anos 90. Cara, é maravilhoso.
1: Deve ser.
0: É maravilhoso, maravilhoso. E assim, ó, o cara... tem gíria no texto dele, tem palavrão, porque a gente, Elô, é isso que tu tava falando, eu falo muito palavrão. Mas, cara, isso é uma expressão da nossa cultura, entendeu? A gente, às vezes, se comunica de uma forma que não é, a gente não fala você o tempo todo, ah, você pode fazer isso, sabe? A gente não é isso. Aliás,
1: eu nem falo você.
0: Não, mas eu digo assim, essa formalidade da linguagem, sim, o conjunto da população, sim, nem fala isso. Né? Isso é muito de um setor da sociedade que se quer diferente, né? E eu digo isso com toda tranquilidade, que se quer diferente porque se pensa melhor, sabe? E aí quando esses caras entram na cena, quer dizer, quando tu lê O Avesso da Pele, do Jefferson Tenório, né? O De Onde Eles Vêm, que também é uma outra discussão, cara. E ele foi criticado por isso, né? Uma das, acho que foi no Distrito Federal, uma das escolas que queria proibir a disponibilização do livro para acesso dos estudantes, é que tinha palavrão demais.
1: O Avesso da Pele é muito louco, cara, aquele livro.
0: Aham.
1: É muito louco. E sabe, e nisso aí que tu tá falando, né? Da história do... Porque, na verdade, né, André, a gente, todos nós, de uma

0: certa forma, a gente passa o tempo inteiro querendo caber em coisas que a gente não cabe, todos nós. Eu acho que, de uma certa forma, a gente procura isso. Então, assim, o que eu vejo, né? Eu vejo agora a gente falando sobre a literatura, sobre como que a gente se expressa, e cada um do seu jeito. Então, assim, eu vejo, assim, eu tenho pessoas conhecidas que falam comigo normalmente, quando elas vão escrever para mim, elas dizem assim: oi, como você está? Oi, como não sei o quê? Oi, não sei o quê. Nós temos um amigo que eu me deito tanto nele, mas tanto, e eu chego a dizer para ele: e aí, você? Como é que é você? Porque, assim, eu passo 2 dias no Rio de Janeiro e volto completamente carioca. Uhum. Uhum. E eu vou me deitando. Mas, assim, essa coisa de... Eu não sei por quê, que na cabeça das pessoas, quando elas escrevem para ti, elas acham... E essa coisa de usar o você... Eu tô dizendo isso porque... Eu não uso.
1: Sim, sim.
0: Eu falo com as pessoas sim, como sim. Eu falo. Eu sim. Escrevo pra ti como eu escrevo, né? E aí, André, tudo bem? Tu tá bem? Uhum. Sabe? Tu vem amanhã, não sei o quê. Não é porque eu tô escrevendo, eu vou dizer assim: oi, André, como vai você?
1: Eu também.
0: Você vai chegar aqui amanhã? Uhum. Você vem na rádio? Uhum. Ou tô conversando com alguém aqui e digo: ai, aí você... Então, mas as pessoas... Eu vejo que isso... tem alguma coisa que toca nas pessoas de forma de que elas se acham, acho que, mais aceitas, ou estão falando melhor, ou não sei o quê. E às vezes fica tão ridículo.
1: Eu concordo.
0: Porque tu usa você numa frase e na próxima tu já usa tu.
1: Uhum.
0: Né?
1: Uhum.
0: Então, e aí que eu digo, então vamos dar um jeito, assim, de dar uma olhada no português, né? Como é que a gente pode... uma coisa e outra, né? Um pronome e outro.
1: Sim,
0: né?
1: Sim.
0: E
1: sim.
0: Que é legal e que não precisa tu achar que tu tá desrespeitando alguém porque tu tá escrevendo tu, porque é tu que a gente fala, meu.
1: É parte integrante da nossa linguagem, né?
0: Nós não estamos lá no Sudeste, no Noroeste, no Nordeste, que todo mundo se trata como você, todo mundo se trata na é a terceira, né? Não, é eu, tu, ele, nós, vós, eles. É,
1: eu, você, você é a segunda
0: você,
1: pessoa,
0: você é a segunda.
1: Né?
0: A gente não precisa disso, porque nós vivemos no Sul. E a gente tem um jeito de falar. É óbvio que aqui Pelotas a gente não fala tudo no D, no T, Tevás.
1: Mas aí são as variações da língua dentro de uma mesma região, né? Não tem muito...
0: Agora, quando eu encontro com alguém, eu não preciso... Eu vou escrever para alguém, eu não preciso fazer isso. E eu acho meio ridículo. Mas também tem uma coisa que... Porque eu aprendi, né? Eu gosto muito de português. Eu aprendi que... O português mesmo, né? O que interessa é tu te fazer entender.
1: Sim, sim.
0: É isso, né?
1: Sim, concordo.
0: Não interessa o jeito que tu escreve.
1: A formalidade é o que menos interessa.
0: Não,
1: né?
0: Isso que, exato. Tu tem que te fazer entender. E aí eu vejo muita coisa, assim... vejo muita gente que, assim, nessa história de tratamento, que pra mim se torna às vezes ridículo, mas... Também isso não tem nenhuma importância, ou tem, não sei. Era isso.
1: Eu penso que tem, Elô, no seguinte sentido, tá? Eu considero que o Brasil, nos últimos, sei lá, 15 anos, 20 anos, teve uma mudança na produção literária. A gente viu entrar muito mais gente preta, dissidentes de gênero, né?
0: Uhum,
1: com uma
0: uhum.
1: literatura completamente diferente do que se produzia quando a gente lia, com todo o respeito, Machado de Assis, né?
0: Sim, sim.
1: Enfim, esses grandes cânones da literatura. E aí, essa galera traz uma linguagem que, além de ser popular, ela... E aí eu volto pro José Faleiro de novo. Quando eu li Os Supridores, cara... Eu falei
0: os
1: com
0: Supridores.
1: Os Supridores.
0: Quantos livros tem esse cara?
1: Ele tem Que Eu Sei, Os Supridores, o Vera e o Em Que Mundo Tu Vive, né?
0: O Vera eu queria ler.
1: Esse Vera, eu posso te emprestar. Posso pensar na próxima quinta eu trago.
0: O Vera eu queria ler.
1: Tá, porque é fantástico. E o que eu quero dizer é o seguinte, quando eu li o Os Supridores, uma das coisas que mais me chamou a atenção, que esse cara, ele tem um trânsito acadêmico, mas ele é um cara do povo, ele é um cara que trabalhou de pedreiro, ele é um cara, sim, sabe, sim, popular, sim, assim. Sim. E eu, há muito tempo, venho tentando, no campo que eu trabalho, que é a sociologia, encontrar autores que consigam explicar teorias clássicas de sociologia de maneira simples. E quando eu li Os Supridores, eu pensei, cara, esse cara explica Marx muito melhor que muito artigo universitário. Explica a teoria marxista.
0: Eu nunca
1: marxista.
0: Li Marx.
1: Ele explica a teoria marxista, ele usa, a partir dos personagens, sabe, os conceitos, uhum, do Marx, de uma maneira, cara, que eu, quando eu li, assim, aquilo parece que eu... Uf, sabe? E o cara tá falando ali da vida do trabalhador na construção civil, sabe? Das agruras que o cara tem, das reflexões que ele faz no busão, na linha Pinheiro, lá em Porto Alegre, sabe? E tu fica pensando assim, cara, isso aqui é maravilhoso.
0: É um
1: tu...
0: gaúcho, então.
1: Ele
0: cara,
1: é, de Porto,
0: gaúcho,
1: Alegre, ele é de Porto Alegre. Alegre. Ele é de Porto Alegre. E tu fica pensando assim, cara, isso aqui é ótimo pra trabalhar com estudante de ensino médio. Porque eu saio de ter que apresentar um texto pro cara de 5 páginas e posso discutir quase que um livro todo numa disciplina. Entende? Porque é acessível, porque é fácil, porque...
0: As pintas gostam de ler, assim, então, o pessoal, Elô, o que tu leva, assim, de...
1: Eu vou te dizer o seguinte, eu hoje me enquadro...
0: Elôzinha Martins, um beijo ali, ó, dizendo que quer ler também, assim.
1: Olha, que legal. Eu hoje me enquadro, Elô, num grupo muito seleto de professores, assim, digo isso com um pouco de pesar, que é o professor que acredita ainda no estímulo à leitura e à escrita, uhum, tá? Porque hoje eu até conversava com uma das turmas que eu trabalho, assim, é uma... O mundo digital, o mundo virtual criou uma cultura, sabe, que é um elemento cognitivo importante, que é a relação cérebro-mão, mão-cérebro, né? Então, tem estudantes que não sabem escrever direito, mas,
0: sim,
1: não é... Pra... E aí, assim, eu sempre que proponho, claro que eu não proponho textos muito longos ou muito complexos, ou o que vale, mas sempre que eu gosto muito de propor literatura e tem uma adesão, sabe? Tem uma adesão legal, os estudantes, eu leio junto, né? Por exemplo, eu pego lá, na semana que vem eu vou trabalhar com um texto que está nos Supridores. Está nos Supridores ou no Que Mundo Vive? Não, está no Que Mundo Vive, né? Que é um texto muito interessante, que está falando de Natal, mas que na verdade está falando de desigualdade social, que é um elemento, uhum, que eu trabalho, uhum, numa das minhas disciplinas. Uhum. E é um texto de 3 páginas, então eu vou ler com eles, a gente vai problematizar. E aí a gurizada vem, sabe? Agora, se eu pegar, por exemplo, sei lá, eu, o... 2 páginas do capítulo da mercadoria do Marx no Capital, cara, primeiro que os caras não vão nem estar afim, porque a gente que estuda isso já fica, sabe, tu fica remando naquilo ali, né? Uhum. O perfil estudantil mudou muito, né, Lu? Mudou,
0: sim,
1: depois,
0: sim,
1: da pandemia mais ainda. Uhum. Mas eu penso, e aqui eu digo, falo com muita tranquilidade para os meus colegas, as minhas colegas, independente da rede que trabalha, inclusive, que nós... por dever de ofício e por compromisso moral, a gente tem que começar a estimular os estudantes ao uso do cérebro. Uhum. A gente, uhum, vê todo um apanágio em torno da inteligência artificial, do uso de tecnologias na educação e tudo isso, sabe? Uhum. E a gente vê os países esses aí que a gente considera desenvolvidos, que valorizam a educação, dando um passo atrás, né? A Suécia ou a Suíça tirou os computadores de sala de aula, proibição de celular. A Finlândia, agora há pouco tempo, também fez o mesmo movimento de proibir o uso de tablet em sala de aula. Tiraram, é usar livro físico, sabe? Para te ter uma ideia, Lô, já me aconteceu de chegar numa sala de aula, pegar um livro didático, dizer para os estudantes, vão ao sumário e encontrem o título tal.
0: E aí eles perguntam, o que é sumário?
1: O que é sumário? Exatamente. Sabe? E aí, assim, tudo isso para te dizer, os alunos vêm, sabe? Eu penso, obviamente, eu não sou... Cara, fico mais velho e tenho a certeza de que eu não sou o melhor professor do mundo, talvez nem esteja entre os melhores, mas os alunos me respeitam porque eu acho que essa é uma relação... A todo tempo, nós professores hoje, a gente tem que demonstrar que a gente está interessado em ensinar, mas tanto quanto aprender com os alunos, sabe? Uhum. Então, claro, eu trabalho com um perfil de aluno que está no ensino médio, que tem uma consciência maior. Os colegas que estão no ensino fundamental ainda têm que fazer um esforço maior, né, nas escolas municipais e algumas estaduais que atendem o ensino fundamental. Mas o que eu penso, assim, e obviamente isso tem a ver com outros elementos, como o próprio sucateamento da educação, a desvalorização dos trabalhadores e trabalhadoras, mas eu acredito ainda que nós, professores e professoras, a gente precisa manter o compromisso. Manter o compromisso com a formação. E aí leitura é fundamental. Sabe? Não tem uma disciplina que eu trabalhe que o estudante não vá ler, pelo menos ao longo do semestre, um texto. Vai ler mais, mas pelo menos um texto o cara vai ler, sabe? De assim, tentar se apropriar, tentar discutir. Porque eu penso que é uma falha a gente simplesmente dizer pro aluno, vai ali na inteligência artificial e busca tal coisa. Sabe? E, ou vamos fazer um trabalho. Eu, por exemplo, adotei uma estratégia agora, desde o ano passado, eu não mando mais trabalho para casa. Entende? Porque o trabalho para casa vem um trabalho de inteligência artificial.
0: Sim, sim.
1: Ah, e assim, legal. Se é um trabalho que o aluno demonstra para mim que ele aprendeu, mas às vezes até os erros que a inteligência artificial comete eles, né, te entregam, sim, sem revisar. Então, assim.
0: E é um negócio muito frio também.
1: É frio, né? É completamente insosso. É completamente. E assim, eu, de novo, eu não vou demonizar a inteligência artificial porque ela é útil em alguns casos, tá? Inclusive do ponto de vista acadêmico. Mas o que eu quero dizer é o seguinte: estudantes em formação, tanto no ensino fundamental quanto no ensino médio, têm que ser estimulados ao uso da sua inteligência, da sua capacidade intelectual. Né? Eu, por ocasião de voltar agora a trabalhar, eu tenho acompanhado discussões, né, no campo da educação. Tu sabe que eu incluo, junto com outros colegas aqui em Pelotas, a Campanha Nacional pelo Direito à Educação aqui no Rio Grande do Sul, né? Uhum. E a gente tem discutido isso, assim, quer dizer, a gente, além da gente estar perdendo essa disputa, digamos assim, né, ideológica para a inteligência artificial, a gente está num lugar muito frágil em relação à nossa credibilidade enquanto professoras e professores. O Brasil não tem um projeto nacional de educação. A gente, cada um vai fazendo do seu jeito.
0: Sim,
1: né?
0: Sim.
1: Cada um vai fazendo do seu jeito. A União faz de um jeito, os estados, os municípios, cada um vai fazendo do seu jeito. E aí,
0: automaticamente até os professores.
1: Isso,
0: também, um
1: joga,
0: jeito,
1: é isso que,
0: né,
1: eu ia dizer. A consequência, né? Porque é um efeito cascata. A consequência, sim, é que, sim, cada um vai fazendo do seu jeito. Eu hoje, por exemplo, jamais trabalharia numa gestão de escola. Se fosse qual fosse.
0: Sim.
1: Eu não trabalharia numa gestão de escola. Porque é muito difícil, por exemplo, tu implementar um projeto de coletividade numa escola, seja ela qual for também, que os sujeitos se pensam como indivíduos. Ah, o meu jeito é o mais certo, eu não quero ouvir o que o colega quer falar, não sei o quê, não. Hoje, até na hora, quando eu estava saindo para vir para cá, encontrei uma, por isso que eu trazei um pouquinho mais, encontrei uma colega, né, que é da área também das humanidades, e a gente conversava assim sobre essa questão de currículo, de perfil de estudante, e ela me dizia assim, cara, eu estou apavorado. Porque eu dava texto de 5, 6, 8 páginas para os alunos dele e era tranquilo. E agora tu dá um de duas páginas. Tu traz impresso para os caras. Os caras te reclamam. É. Sabe?
0: É que mudou tudo muito mesmo, né?
1: Mudou tudo.
0: E está muito radical, assim. Eu fico pensando... Que eu não sou professora, né? Mas eu... Tenho, assim como tu, tenho vários amigos,
1: sim,
0: né,
1: sim,
0: professores,
1: sim,
0: aí das universidades e tal, e muita gente mesmo. E eu fico pensando assim no trabalho que hoje vocês devem passar, porque cada vez mais, né, o André, a gente sabe que as pessoas não sabem nada.
1: Sim.
0: As pessoas não sabem, sim, ler, as pessoas, sim, não sabem escrever, sim, as pessoas não se interessam por absolutamente nada, a não ser aquilo tudo que é realmente artificial, né? Eu acho que as relações humanas
1: estão artificiais.
0: Estão artificiais, né, cara?
1: Eu concordo.
0: Então, assim, tu vê que tu dá um texto para os teus alunos, eu tô falando assim,
1: claro,
0: né?
1: Claro,
0: não conheço, não, mas tu dá um texto para os teus alunos, para eles para eles interpretarem esse texto do, do, né, do jeito deles, não sei se é isso que acontece, mas como uma figura da música, assim, eu trago muito isso sempre para a música.
1: Ah, claro.
0: Porque quanta coisa tu canta e tu gosta e tu acha que tem a ver contigo, mas tu não sabe tu não o que o cara quer dizer.
1: Exata, perfeito,
0: tu entendeu, perfeito, cara? Perfeito. Então, assim, ó, tipo... eu tô sempre ligada nisso, assim, dos textos. Porque levaram muito tempo pra se darem conta que Martinho da Vila é um cara muito machista nas, e misógino e não sei o que nas suas letras. Uhum. Uhum. Muito tempo levaram, muito tempo. Né? Martinho tá aí há quantos anos?
1: Tem mais de 80, né?
0: E se tu pegar as letras do Martinho, e quando dizem, eu tô dizendo levaram muito tempo... Eu também.
1: Sim, sim.
0: Eu não
1: tô
0: me dizendo, ah, eu sou a mais. Nada disso. Mas a partir do momento que alguém dá um toque de uma, eu já quero ver as outras.
1: Claro.
0: Ah,
1: claro.
0: Então, né? Claro. Do tipo, você não passa de uma mulher. Pô, é um baita samba, né? Que é um baita samba que fez parte da trilha sonora de uma novela maravilhosa, que eu nem vi porque eu não tinha televisão, mas eu sei que foi maravilhosa, que foi Pecado Capital. Uhum. 1975 ou 6, não me lembro. E o Martinho elogiava a mulher e dizia nessa letra, né? E diz nessa letra, mas você não passa de uma mulher. E olha, e aí tu olha assim, né?
1: E aí tu olha o contexto social que a gente vê.
0: Isso.
1: Porque o que tu tá falando, Elô, eu acho que faz muito sentido. Porque me parece assim, e na música, né? Porque a arte, a cultura, as expressões artísticas, elas elas nos permitem formular formas de interpretar,
0: sim,
1: o mundo, né? Então, quando a gente, por exemplo, tem um cantor que é histórico, cantor e compositor histórico, como é o Martinho,
0: sim,
1: da Vila, e a gente olha, por exemplo, a realidade da violência contra as mulheres hoje, né? E com todo outro dia, foi ontem, ou antes de ontem, eu ouvi a minha colega lá da URGS, a Rochelle Facneto, falando, né, que trabalha com violência, pesquisa violência de gênero, né? E ela falava a respeito de um argumento da Maria da Penha, que é verdadeiro também, porque eu já ouvi a Maria da Penha falando, que a prevenção não pode se dar só na perspectiva do punitivismo, que a gente tem que discutir aspectos educacionais. Aí eu vou te dar um exemplo de sala de aula. Eu coloco no quadro que uma turma de sociologia 2, que é sociologia da cultura, eu digo, um dos traços culturais evidentes da sociedade brasileira é que nós somos uma sociedade violenta. E aí eu pego um dado, eu escrevo no quadro, em 2025, 1.574 mulheres foram vítimas de feminicídio no Brasil. A reação, Elô, a reação, principalmente das meninas, sabe? No sentido de, cara, olha o que o professor está dizendo. E os meninos, eles se encolhem, né? Por que eu estou falando isso? Porque muitas vezes essa forma de pensar, né, ela vem travestida, entre aspas, como tu dissesse, né? O Martinho vai elogiando a mulher, mas diz, ah, mas tu é apenas uma mulher, né? Como é uma coisa.
0: Tu não passa de uma mulher,
1: né? Assim como há literaturas, aí a gente vai entrar lá no racismo e na eugenia do Monteiro Lobato, enfim.
0: Sim,
1: então,
0: sim.
1: O que eu quero dizer é o seguinte, é que se a gente não se dá conta disso, e como tu disseste, né, tem muito, quanto tempo as pessoas levam para se dar conta disso?
0: Tempo.
1: O nosso exercício hoje no campo da educação é o estímulo à interpretação, porque os alunos não sabem interpretar, eles leem as coisas de forma literal. A rede social produziu um nível de literalidade que, por exemplo, é muito difícil para um estudante ou uma estudante de ensino médio e algumas até nos cursos superiores de entender a ironia. Metáfora nem se fala.
0: Metáfora.
1: Metáfora nem se fala. Entende? Então daqui a pouco tu diz alguma coisa de forma irônica, ou tu tá usando uma metáfora para exibir. E os alunos ficam assim. Sabe? Então, e por quê? Porque não. Eu não sei, tem um determinado momento na história do Brasil, que eu não sei definir exatamente qual é, que é recente, né? Em que a gente deu um passo para trás nesse processo. Deu um passo. Eu acho que isso conversa com aquilo que se diz lá na campanha nacional pelo direito à educação, a ausência de um projeto nacional de educação e tal, mas está também num campo, Elô, que é o da ideia de facilidade que as redes sociais criaram. E isso é uma coisa que um dia eu quero, a gente, se a gente puder, sabe? Porque eu estou lendo um livro agora para trabalhar em sala de aula, aí nos cursos superiores, que é um livro que versa sobre racismo algorítmico, né? De como que essas tecnologias todas, quem informa, quem escreve as linhas de código, quem cria os programas, os aplicativos, não sei o quê, está eivado de discriminações. São pessoas preconceituosas, na maioria desses espaços trabalham homens brancos, de classe média, que têm uma determinada leitura de mundo. E, por exemplo, o cara escreve lá numa linha de código de um determinado programa de identificação biométrica que homens negros ou mulheres negras são mais sujeitos a, ou propensos a práticas violentas ou práticas criminosas, não sei o quê. E daqui a pouco a gente está vendo câmeras dessas públicas aí, como tem no estado da Bahia, que fazem reconhecimento facial, errando porque ela olhou para minha cara. Eu sou um negão beiçudo, de barba e tal, e ela tem lá no banco de dados dela um sujeito que se assemelha à minha aparência. Isso é racismo algorítmico, né? Então, e aí é isso que eu te digo. Essa facilitação que a tecnologia vai produzindo, ela também vai retirando a nossa capacidade de interpretar. Eu te dou um outro exemplo, tá? Para isso que a gente está falando aqui, que eu acho que, tu levantou um negócio que a gente vai ficar o resto da tarde aqui, tá? Que é, por exemplo, para a gente interpretar, e tu sabe tão bem quanto eu, a gente precisa de tempo. Quantas vezes tu lê uma coisa mais de uma vez ou ouve uma música? Tu, no teu caso, tu, certamente tu ouve músicas em profusão mais de uma vez, certamente. E a gente precisa de tempo. E a gente vive acelerado. O tempo hoje, ele é medido pelo resultado que tu oferece em algumas circunstâncias que a antropologia, a sociologia estão chamando de performance, né? Filosofia contemporânea também. Então tu tem que performar no trabalho, tu tem que performar na academia, tu tem que performar nas relações. E isso tudo suprime o teu tempo, ele engole o teu tempo, sabe? Sim. Tu não tem mais a capacidade do ócio. Ninguém senta mais e fica olhando pro nada. Cara, é um dos exercícios que eu fiz nessa licença. É passar horas olhando pra um mato verde que ainda tem do lado do condomínio que eu moro. Horas, às vezes pegar um livro, um café, um negócio, uma coisa, sabe? Mas passar horas, porque assim, é uma das, para nós pretas e pretos, é fundamental que a gente consiga desacelerar, porque também esse tempo não é nosso, entende? Esse tempo não é nosso, essa temporalidade que a gente vive de estar sempre correndo. Cara, com quantas pessoas tu deve falar durante o dia que a pessoa te diz assim: depois eu falo contigo, a gente se fala na sequência, ou vamos marcar, agora virou a moda, vamos marcar o quê? Entende? Então, assim, para interpretar, a gente precisa de uma temporalidade que não está presente hoje, sabe? E aí, outro dia, eu vi uma discussão que eu acho que levantada pela Bárbara Carini, que é aquela ex-professora da UFBA, que agora é uma palestrante, enfim, intelectual importante, né? Que ela levantava uma discussão sobre a performance da literatura, quer dizer, as pessoas estão contando os livros que leem, e dizendo, eu li tantos livros.
0: E tu sabe que também, junto a isso, eu vejo, quando a gente fala da interpretação da música, dos textos, né? Às vezes, essas coisas da metáfora mesmo, né? Que muitos artistas, assim, do tipo, a gente pega os pretos, a gente pega Criolo, a gente pega o MDVille, né? Né? A gente pega o Emicida, que é o nosso, pra mim, assim, é um cara que é um instrumento de, assim, de representação negra. no mundo, para mim, o Emicida, com as coisas que ele fala. Quando eu vejo a ministra Carmen...
1: Lúcia.
0: Recitando Emicida, eu digo, porra, esse nego chegou. Esse aí, sabe?
1: E ela recita isso num voto, né?
0: Claro. Claro. E aí tu vê que... Obviamente que ela é uma pessoa maravilhosa, eu acho. E me perdoem aqueles que acham que não, porque hoje em dia também... Eu também não, tô cagando pra quem acha que não. Vamos se fuder. Aí tu presta atenção na letra de uma música do Emicida que é dita, que sai um pouco daquela métrica que é o hip hop. Ele já fala um pouco diferente né? Porque ele fala, ele conversa, né? E tem um sampler. Assim, é a minha visão, viu, gente?
1: Não, mas eu concordo.
0: Não é nada. É a minha visão. Só a minha visão que eu sinto, tá? É só isso. E aí, tu pensa assim. Porras. E acho que crioulo também, agora, por exemplo, assim, ó, quem prestar atenção. Nesse último, nesse eu não gosto nunca de dizer que o último é quando o cara morre, mas nesse disco novo
1: mais recente
0: desse ano, né, que é o Crioulo Amaro e Dino, as letras, e a primeira música, que é Esse Livros Fossem Líquidos, eu acho que é o nome do. E tem uma letra, gente, que vocês, se vocês prestarem muita atenção, é um negócio foda demais. E eu acho que é nisso que a gente podia começar a aprender. Eu tô falando para quem não gosta de ler, nem escrever, nem prestar atenção.
1: Sim.
0: Eu acho que na música... Porque fica um negócio agradável, divertido, e se tu começar a prestar atenção, assim, no que os caras querem dizer na música, porque muitas músicas, minha gente, eu vou falando agora pra quem nos ouve, a gente não sabe interpretar, a gente ouve a música, a gente acha que a música foi feita pra gente, ou que a gente pode dedicar ela pra alguém. Ou que a gente lembra de alguém, mas, assim, às vezes ela não quer dizer nada disso, né? Do tipo, vou dar um exemplo pra vocês de uma coisa que eu me dei conta, que eu aprendi há pouco tempo, com a música Paulo e Bebeto, tá? Paulo e Bebeto é uma música, eu acho que é de 76, 75 também, é uma, a música é do Milton, e a letra é do Caetano. E Paulo e Bebeto eram um casal apaixonados, eles dois, eles eram apaixonadíssimos. E quando eles foram noivar, eles se deram conta de que eles não queriam se casar. E eles se separaram. Né? E aí, quando o Caetano sabe dessa história... Porque é uma baita história que tem. Isso aí as pessoas acham até na internet. Quando o Caetano sabe dessa história e ele faz essa letra, e o refrão dessa música é qualquer maneira de amor vale a pena, né? E é verdade, as pessoas já tratam isso como uma coisa. Eu já ouvi, não é, mas eu já ouvi há muito tempo atrás, né? Eu falo de música já faz muito tempo. Com meus amigos, com as pessoas que curtem som e tal, que era uma coisa de gênero, que era uma coisa de não... E não era. É só uma coisa de duas pessoas apaixonadas que resolvem, que tem todo aquele amor, que não se largam, que não se... Mas que não vão se casar.
1: Mas, Elo, olha a importância do que tu tá falando aí. Olha só. A interpretação te leva a buscar a história de uma música. Já tá na hora?
0: Vai. Já voltamos.
1: Já voltamos.
0: Tá, Zé?
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0: E eu tava falando de música e tu ia falar o que mesmo? Eu tava falando da música Paulo e Bebeto.
1: Não, eu ia falar que tu falaste da história da música, né?
0: Uh-uh.
1: E, assim, o quanto a interpretação é necessária e fundamental, porque é quando tu vai... tu vai fazer o exercício da interpretação, tu vai questionar, tá, mas o que que esse autor ou essa autora, também na literatura é assim, tá querendo dizer com isso, né? E aí a gente vai atrás das histórias por trás daquilo que é, digamos, o produto que a gente recebe, né? O resultado.
0: Sim.
1: Do trabalho. E, cara, eu acho... É esse tempo que eu tô te falando, sabe, Elô? Por isso que quando tu levanta isso, assim, tipo... teve um outro momento, eu acho que foi com o Rick aqui, o Mano Rick, que tu contava, e eu fiquei muito impressionado com a coisa dos encartes dos discos, né? Que tu lia os encartes dos discos e tal, que é uma coisa que eu acho que só quem trabalha com música, eu vi o Emicida falando isso também, né? Que vai ler o encarte, quem é o baterista, quem é não sei o quê, papapá e tal.
0: Isso,
1: é. Porque o cara tem uma história, então assim, a participação dele naquela obra de arte que é uma música tem um sentido. Porque a interpretação para mim leva a isso, sabe? A compreensão do sentido. É como tu disseste, quer dizer, Paulo e Bebeto não necessariamente é uma música voltada a uma questão de gênero, é uma relação de duas pessoas.
0: Sim.
1: Que tá sendo manifesta,
0: sim,
1: e que tá sendo entendida. E aí eu acho isso grandioso, sabe, Elô? Porque assim, quando a gente... Por isso que eu falo, o tempo, né? Ele tem essa... Ele nos permite esse tipo de compreensão que a velocidade do mundo hoje não aceita, sabe? É como assim... e aí outra coisa que eu queria chamar a atenção, tu falava, né? Eu acho que o Emicida, por exemplo, que é um cara que veio das batalhas de rima lá na São Bento, ele foi desacelerando, tanto que ele canta cada vez mais leve, né? Ele canta cada vez... E é fantástico, entende? Porque, assim, essa necessidade que a gente tem de estimular a interpretação é, na minha compreensão, uma das formas que a gente pode construir outros processos políticos, sociais... Sabe? Porque enquanto a gente ficar nessa coisa da velocidade constante de vencer, de ter performance, não sei o que, não sei o que lá, cara, quando é que tu lê um livro assim, sem aquela coisa, aquela necessidade imanente de eu tenho que terminar o livro. Sabe, quando é que tu ouve um disco, eu sei que tu faz isso, obviamente, né? Tu ouve um disco por prazer, sei lá, eu 2, 3, 10, 100 vezes, sabe? Mas tá, as plataformas digitais estão aí, tá, os discos estão ali, tá, mas o que a gente faz? A gente bota uma playlist e fica fazendo outras coisas, porque as outras coisas... Não, a gente não saboreia mais a música, por exemplo.
0: É, não, as plataformas digitais, eu discuto muito isso com as pessoas.
1: Sim.
0: A plataforma digital, ela não te traz mais... É, ninguém escuta mais música.
1: Aham.
0: Né? É, a plataforma digital, ela não, não, não... Porque é muita coisa... Numa velocidade muito, muito, muito, muito, muito, muito, muito, muito, muito violenta. E as pessoas não conseguem se segurar ali, entendeu?
1: Exato.
0: Então, assim, tu passa de uma coisa para outra, de uma coisa para outra, de uma coisa para outra, e tu não vai vendo, tu não... Não, ainda não vi, não... Eu, ah, mas isso aqui... Às vezes tem coisas de uma coisa que alguém fala para ti... Que ali tinha um negócio, tu diz assim, tá, mas eu vi isso, não vi isso que tu tá dizendo. Porque tu não foi até lá.
1: É, perfeito.
0: Né?
1: Não, e pior é quando...
0: Pô, eu li esse troço aí, mas não vi isso que tu tá dizendo. Ah, então porque tu não chegou até lá.
1: Não, e aí, Alô, tem umas coisas assim, eu fico imaginando no teu caso, né? Alguém te diz assim, tu viu o último lançamento de fulano? Eu já tive situações que eu perguntei assim, mas quem é fulano?
0: Não sei quem é. Mas de tudo isso que a gente falou, eu queria te falar uma coisa aqui. Eu quero ler um negócio que nós estávamos falando e eu estava pensando uma coisa. Eu, quando me dei conta... Em 1982, essa música que eu vou falar é uma música de 1982. E foi essa música e foi esse cara chamado Gilberto Passos Gil que me ensinou o que era metáfora, que foi uma coisa que a gente falou aqui.
1: Sim, sim.
0: Tá? O Gil, no Banda 1, aquele disco de 82, ele tem uma música chamada Metáfora. E esse disco é um dos discos do Gilberto Gil que eu mais escutei na minha vida, por amor a esse disco. Então, esse disco é o disco que tem Drão, é o disco que tem A Menina dos Sonhos, que é maravilhosa, é o disco do Umbanda 1, e é o disco do Andar com Fé.
1: Pode crer.
0: E é o disco que tem Metáfora. E aí eu vou ler para vocês saberem, assim, para vocês, quem tá vendo e quem vai ver isso aqui, como é que eu me dei conta do que era uma metáfora, tá? A palavra metáfora. E aí, eu vou ler, eu sei de cor, mas eu vou ler aqui para não sair nada. Aí ele fala assim, ó: uma lata existe para conter algo, mas quando um poeta diz lata, pode estar querendo dizer o incontível. Uma meta existe para ser um alvo, mas quando o poeta diz meta, pode estar querendo dizer o inatingível. Por isso não se meta a exigir do poeta que determine o conteúdo em sua lata. Na lata do poeta, tudo nada cabe, pois ao poeta cabe fazer com que na lata venha caber o incabível. Cara, vocês, olha, eu sou apaixonada por esse disco e eu recomendo que quem nunca ouviu esse disco todo, que vá na porra do Spotify e pegue esse disco... E escute essa música aí. E escute A Menina do Sonho e Lembre de Mim, que é uma das músicas da minha, a minha música preferida desse disco. Aí depois a segunda parte diz assim: deixa a meta do poeta, não discuta. Deixa a sua meta fora da disputa. Meta dentro e fora, lata absoluta. Deixe-a simplesmente metáfora. Uma lata existe para conter algo, mas quando o poeta diz lata, pode estar querendo dizer o incontível. Então, assim, ó, quando eu ouvi essa música, eu pensei assim, isso é que quer dizer metáfora, que é uma coisa... Aí eu fui saber, porque eu amo português.
1: Sim.
0: Embora
1: sim.
0: Eu não fale português correto... Mas eu amo português, eu amo saber o que quer dizer palavras, o que que... Eu amo, sempre amei, assim, adoro português. E Até um tempo eu pensei de fazer letras ao invés de fazer o que eu fiz, que foi produção fonográfica. Mas agora eu queria mesmo, antes de morrer, acho que ainda quero fazer, é jornalismo. Mas essas coisas é que eu... E eu falei assim da história da letra dessa música para dizer para vocês que aí é que a gente ouve música prestando atenção.
1: Uhum.
0: Entendeu? Né?
1: Concordo.
0: Porque quando o Chico fala, teve aquela música problemática do Chico que foi Com Açúcar, Com Afeto.
1: Uhum.
0: E aí ele fala, o que, que é aquela música, né? Aquela música é uma mulher falando de um cara, né? Com açúcar, com afeto, fiz seu doce predileto para você chegar em casa. Qual o quê? Não me lembro mais da coisa, mas é isso, né? Que é uma submissão.
1: Isso é exato.
0: Louca. Uhum. De uma mulher. Uhum. E aí todo mundo ficou assim, não, mas o Chico Buarque é o cara que mais conhece as mulheres, eu acho que sim. Mas ele conhecia as mulheres do tempo dele. E isso não quer dizer, eu não acho que o cara fosse um machista por causa disso, né? Eu acho que o cara lia muito as mulheres. Mas, de qualquer forma, olha todo o sucesso que uma música dessa faz entre as mulheres.
1: Uhum.
0: Porque... as mulheres também não sabiam naquele tempo interpretar, então ninguém disse que não era, todo mundo disse que era uma música linda, né? Mesmo com a submissão da mulher, e é uma música bonita. As pessoas não, a gente não tinha interpretação. Que hoje eu acho que eu não sou professora nem nada, mas como eu volto a dizer que eu convivo com várias uhum. pessoas, amigos que são professores e não sei o quê, e eu estou sempre querendo saber como é que está a história da educação, eu acho que ainda nos falta muito interpretar.
1: Falta
0: demais. Né? Interpretar para a gente viver melhor, para a gente saber o que é. O que, que é a política é uma coisa que não tem interpretação.
1: Exato.
0: Né? Por isso
1: Perfeita,
0: as pessoas votam tão...
1: Perfeito.
0: Né? Porque não tem interpretação. É,
1: exatamente.
0: Vocês têm acompanhado, minha gente, tu também, André, que tem essa menina, a Sara, essa que...
1: Sara Zara,
0: que se filiou ao Avante. Isso. E quer...
1: Isso.
0: E não sei o quê.
1: E,
0: cara, as pessoas... É óbvio, assim, que a mina vai se dar mal, porque ela tá... querendo fazer uma coisa que ela, ou, nos tempos de hoje, ela não vai conseguir.
1: Não.
0: Ela está querendo se infiltrar.
1: Exato.
0: Num
1: Exato.
0: Coisa para ela. E ela vai, além dela botar um monte de gente trouxa lá em cima, porque o que for de voto para ela, o que
1: vai
0: sobrar
1: puxar,
0: vai para,
1: né, o coeficiente eleitoral, puxa outros caras.
0: Né? Isso tem um monte
1: Exato.
0: De gente explicando
1: Exato.
0: Sobre uhum. isso. Além disso. Uhum. Ela vai se danar, meu. Porque qual é o partido Avante, esses aí, que são partidos que, principalmente por causa que negra, mulher, meu, né? Mas o que falta nas pessoas? Interpretação. Entendeu? A gente não interpreta mais a vida.
1: Ah, né? É verdade. É verdade. A literalidade tomou conta da percepção
0: assim, ó,
1: das
0: pá,
1: pessoas.
0: Pá, pá, pá,
1: mas, de novo, né, Elô? Interpretar é um exercício que requer tempo. A gente aprende, né? Outro dia, eu vou... Agora, tu me permitiu, eu vou fazer um comentário. Eu tenho uma biografia do Albert Camus, escrita por um jornalista francês, que ele ouve muitos amigos do Camus. E um dos amigos do Albert Camus diz o seguinte. Ele tinha uma frase que é... Infelizmente, a humanidade não tem a oportunidade de amadurecer duas vezes. A gente só pode... Entende? Então, assim...
0: Sim,
1: e aí, claro, obviamente, né? Nós somos pessoas dos nossos tempos. Então, a gente, por exemplo, o exercício da interpretação, a gente vai aprendendo ao longo da vida. Mas hoje, tudo se dá tão rápido, sabe? Existe uma eu fico... Eu tô percebendo que eu tô ficando mais velho, Lu. Eu já era um observador. Tu sabe que eu vou nos lugares, eu fico observando, assim, né? E hoje eu observo mais, assim... E não são só os jovens, tá? É são as pessoas, assim. A gente não tem mais interação social, um conceito da sociedade. A gente não tem interação. A gente não tem interação. Sabe? A gente vai em determinados espaços e aí... Por que que eu falo da literalidade? Porque a interação, por exemplo, tu conversar com alguém uma hora, duas, três, esquecer o celular, te produz ou te oferece recursos para que tu melhore a tua interpretação. Inclusive porque às vezes a gente vai discordar das pessoas. Claro. Eu acho que quando tu levanta essa dimensão da política, por exemplo, né, ela é fundamental. No campo que eu milito, que tu transita, né, a gente também abriu mão. A gente abriu mão da interpretação. A gente está levando muitas coisas ao pé da letra de uma maneira superficial, ingênua, quase infantil. Entende? Porque assim, a gente está flertando com uma ideia de que não, o conjunto da população vai entender tal coisa. Não, cara. Sabe? Se as pessoas... É isso, né? Eu vou dar um outro exemplo aqui que eu levantei para os meus alunos esses dias. Percebam. A principal empresa de comunicação do Brasil, de comunicação, essas mídias de massa, comunicação paga, né? Que é uma concessão pública, mas que, enfim, ofere muito lucro com isso, entendeu essa dinâmica do esvaziamento do tempo e começou a distribuir no seu perfil no Instagram as tais novelinhas de 3 minutos. 3 minutos, que é o tempo máximo que alguém aguenta assistir um vídeo. Quem disse que esse é o tempo máximo? Então a gente nunca mais vai assistir um longa de 2 horas e meia.
0: Nunca mais.
1: Sabe? Com todos os problemas que tem, ninguém nunca mais vai assistir O Vento Levou. É um filme de 4 horas e meia. As pessoas não vão assistir, então. Entende? Então assim, ó, eu acho que a gente entrega demais a nossa capacidade interpretativa, a nossa capacidade, inclusive, intelectual, que é a mesma coisa, né, Elô? Qualquer um de nós hoje pode sentar na frente de um computador, pegar o microfone e dizer para uma inteligência artificial: eu tenho tais ideias, eu quero que tu escreva um livro ou um artigo para mim a partir dessas ideias.
0: E ela escreve?
1: E ela escreve.
0: Eu nunca fiz nada com inteligência artificial, nunca vi ninguém fazer.
1: Escreve. A única, na minha opinião, a única vantagem do uso da inteligência artificial é que se eu disser um termo, por exemplo, quero pesquisar relações raciais nos Estados Unidos entre os anos 40 e 60. Quero toda a literatura produzida por um determinado autor ou por uma determinada linha de pensamento. Ela vai lá e te apresenta. Tá? Ela te apresenta os artigos, livro, com alguma interpretação de um ou outro. Ok, para mim bastou aí. Sabe, o problema todo é que a gente está dando o passo posterior. Quer dizer, tem música feita por inteligência artificial hoje. Música feita. E aí tu fica pensando assim, a gente está...
0: Ah, tem um monte, né? E acho que a maioria hoje em dia é feita por inteligência artificial.
1: Para as pessoas que nos ouvem e porventura nos ouvirão, nos assistirão, eu gostaria de pensar que, e honestamente, assim, eu gostaria de pensar... Tomara que algumas pessoas olhem para isso e pensem, tá, mas eles são anacrônicos. Não, isso não é anacronismo, sabe? Isso talvez... Eu tenho muito medo, tá? Eu não gosto de teoria da conspiração, mas eu fico sempre pensando assim, numa circunstância de Armagedon total, que a gente vai ter que dar um passo atrás enquanto espécie, sabe? E se apropriar de coisas que a gente, nós desenvolvemos e nós estamos abrindo mão, porque a gente não quer mais, entre aspas, perder tempo. Interpretar, para muita gente, é perder tempo. Ouvir um disco 3, 4, 5 vezes, 10 vezes, entender a letra de uma música tão bem quanto tu entende, para muita gente é perda de tempo. Uhum. Sabe? Para fazer o quê? Aí a pergunta que eu faço, né?
0: Pra... E eu falo para vocês que essa música metáfora que eu te falei agora da interpretação e da... Eu entendi ela lá em 1972. Eu entendi o que queria dizer metáfora, porque eu achava a palavra muito bonita. Sim. E eu fui prestando atenção na letra e fui dizendo...
1: Cara, isso é muito
0: então
1: massa.
0: É
1: isso é um exercício, sabe?
0: Em 82 eu não tinha 65, uh-huh, viu, gente? Em 82 eu tinha 21.
1: Entende? Isso que é o massa... Essa descoberta, sabe? A gente não tem mais o tempo da descoberta. A juventude, por exemplo, não tem o tempo da descoberta, Elô. Sabe? Assim, de, por exemplo, eu fico muito feliz com alguns e algumas jovens que eu conheço que vão gramear livro em sebo.
0: Uhum.
1: sabe? Um Grammy livre em sebo. Sim. Ou vai numa casa de disco e vai ficar lá fuçando. Pode ser que não tenha nada bom, mas daqui a pouco mais. Sabe? Porque assim, é isso. É tu ter contato com coisas que parecem atrasadas, mas que na verdade, assim, ó, elas nos estimulam um sentido, que é esse da interpretação, que a gente está perdendo. Porque essa objetividade, essa literalidade, essa ausência de interação, cara, ela nos torna indivíduos muito piores do que nós éramos há um tempo atrás.
0: Inclusive, né, André, as letras das músicas, o jeito de compor de pessoas, assim, dos anos da metade do século XX até o final e agora muito mais, é muito diferente, né? E tu, mas o que mais me encanta nisso é que tinham pessoas que já eram à frente do seu tempo e já queriam fazer outras coisas. Tem uma cantora chamada Cláudia, que é uma mina de ela deve ter uns, não sei quantos discos a Cláudia tem. Ela teve, inclusive, teve um... Como é que a gente chama esse coisa de música? Não é.
5: Estúdio?
0: Que as pinta-vidas das cadeiras, como é que é o nome?
1: Aqueles coisas show, aqueles que a gente...
0: Tá, enfim, ela teve num que... Porque daqui a pouco eu vou me lembrar do nome do negócio.
1: Tipo ídolos, aquelas coisas assim?
0: É, tipo isso, mas não é isso. Tá, mas é mais ou menos isso. Ela foi convidada como uma
1: jurada?
0: Não, ela foi convidada a participar, assim, era o... Ai, meu, o troço tá aqui na minha... Não sei o que mais, 60 mais, alguma coisa assim. Mas enfim.
1: Tá.
0: Mas a Cláudia, que é uma figura que era muito à frente do seu tempo, mas muito, em 1970... Roberto Carlos faz a música Jesus Cristo. E essa música, como todos os sucessos do Roberto Carlos, vende zilhões, né? Com o Roberto Carlos. Que as pessoas aderiram a essa música, Jesus Cristo, como uma coisa, uma música cristã, quase um hino cristão,
1: isso,
0: né?
1: Negócio de Jesus Cristo.
0: A Bethânia grava também esse som, não me lembro em que ano, mas a Bethânia grava ali bem pertinho também. Só que a Cláudia vai gravar seu primeiro disco. E quando ela chega na gravadora, eu não sei se é o Mazola que vai... eu não me lembro quem é que é o produtor que vai produzir. Ela chega dizendo: eu quero gravar Jesus Cristo de uma outra forma, né? E aí o cara... É uma história linda, tá? É uma história linda que eu não tô sabendo contar aqui, porque eu sei, mas eu sei pra mim. E eu precisava de mais coisas. Eu não quero ler, assim, não tô afim de abrir aqui pra ler. Podia, mas não quero. E ela faz um groove, ela faz uma música, ela faz essa música do Roberto Carlos, que... Me julguem, eu não acho ruim. Nunca achei ruim. Mas ela bota um groove, um swing. E aí toda a banda acompanha ela. O arranjo da música, não me lembro quem é que faz também. Puta que pariu, vou ter que ver. Senão eu vou ficar falando que merda, meu. Peraí. Jesus Cristo com... Caça a boca, sai daqui, isso, porra. Com Cláudia. Vamos ver se eu acho aqui, Cláudia. Tá aqui.
1: Opa.
6: Último aviso. A versão do seu leitor de arquivos PDF expirou.
0: Oh. É?
6: Se não atualizá-lo imediatamente, não conseguirá abrir o arquivo.
0: Ah, então tá, então não vou. Tá, então é só isso, não vou conseguir.
1: Eis a música. Essa é a versão da Cláudia?
0: É. É em 71 que ela grava, que ela grava esse disco. E tem uma história muito legal. Depois até eu vou te mandar.
1: Ah, eu quero.
0: Mas o que eu quero falar.

0: Era muito rei naquele tempo. Muito, né? E diz assim, eu quero mudar o andamento, eu quero mudar a métrica, eu quero mudar dessa música e quero fazer uma outra coisa. Cara, é porque a Pinta sabia interpretar.
1: Sim.
0: Tá? Porque a Pinta sabia interpretar, claro. Porque a Pinta tinha arte na cabeça, claro, mas a Pinta sabia interpretar.
1: Claro, não tem dúvida.
0: Né? Porque tu não era fácil de tu não te tem. Meter com o Roberto Erasmo.
1: Claro.
0: E ela fez depois muito sucesso, a música Deixa, né, que todo mundo conhece, que todo mundo começou a conhecer a partir do momento que o Marcelo D2 coloca no sampler dele.
1: Sim.
0: Olha hoje nós temos fotinho. É. Ah, é, a gente sempre tem.
1: Ele é grande, Luiz
0: Fabiano. Quem é que eu tô? Então, a Cláudia, que o Marcelo D2 coloca. Deixa. Coloca do deixa. O Marcelo D2 coloca naquela música que. Como é que é o nome da música?
1: Do
0: Marcelo
1: D2,
0: mas o sampler é com a
1: Cláudia. É Deixa na Cláudia.
0: Né?
2: Sim.
0: E aí, porque essa música é uma música do Ivan Lins,
2: uhum,
0: e do Vitor Martins. E aí, em 72, aí quando todo mundo começou a escutar isso, eu me lembrei que então eu podia botar a versão nas festas, a versão original, porque eu tinha o disco da Cláudia, de 72.
1: Que delícia, cara.
0: E aí eu comecei a tocar a música inteira sem o Marcelo D2. Né? E aí muita gente depois começou a tocar também. Então, assim, cara, a gente vai interpretando as coisas, a gente vai lendo, a gente vai... E na música, assim como o André é um sociólogo, o Luiz Fabiano, que fala maravilhosamente em filmes e, né, e dicas
1: é
0: de séries,
1: eu tenho
0: muito. E é genial a história dele. Cada um de nós tem as nossas interpretações,
1: sim,
0: mas a gente só tem isso porque a gente presta atenção. Que é uma coisa que hoje em dia as pessoas não prestam mais atenção em nada. As pessoas não sabem nada porque elas não prestam mais atenção em nada. Porque elas querem passar de uma coisa para outra sem, sabe, assim, querem passar ilesas. Porque muitas vezes quando tu presta atenção numa coisa, tu te machuca, porque tu pensa assim, porra, eu pensei num troço e nem era isso, né? É como tu julgar.
1: É isso aí. Então, Elô, aí é que tá. Tu falou uma coisa. As pessoas querem passar ilesas, inclusive pela vida.
0: Inclusive pela vida.
1: Eu quero passar o próximo story, eu quero passar o próximo não sei o quê.
0: Isso.
1: Eu quero terminar a página do livro o mais rápido possível.
0: Claro.
1: Né? Porque eu quero... Então, e pra mim, esse é um ponto, sabe? Que joga ou conversa com aquilo que a gente tava discutindo aqui. Do elemento da temporalidade. Entende? Então, assim, ó, a gente fala assim, ah, os jovens não têm concentração para nada, mas não são jovens.
0: Não
1: são jovens. Digamos assim, é o contexto do nosso tempo, do tempo que a gente vive. E aqui eu tenho uma coisa para dizer, né? Esse tempo que a gente vive, que é alimentado por nós, né? Que é um tempo capitalista, a gente acaba engolindo ou encapsulando essa ideia de que não dá tempo para nada. Ah, eu não posso ir ver Elô. Eu não vou, sabe? Ah, Elô, não dá tempo de eu ir no programa. Porque eu... Não, cara. Sabe? Então, assim, eu não ouço mais um disco com tempo. Eu fico pulando faixa, sabe? Eu não leio mais o encarte do disco. Eu não sei qual é a informação que ele tá me contando, qual é o contexto... Né? Porque, por exemplo, os discos, eu lembro, tu sabe melhor do que eu, mas eu lembro, os discos produzidos nos anos 70 e 80, cara, eles vinham encartados muitas vezes com tudo, com a história da música, como é que o cara compôs, tá. Daí hoje, aí as pessoas dizem, ah, mas hoje tem a internet. Ok, eu não tô desfazendo nem desvalorizando a internet, o que eu quero dizer é o seguinte, é que essa literalidade não nos permite interpretar o mundo, e aí tu colocou uma coisa, Elô, que eu vou levar pra minha vida. Se eu não consigo interpretar uma letra de música ou um livro ou qualquer coisa, eu não interpreto a política.
0: Eu não interpreto
1: a vida do meu tempo, sabe? E aí, se eu não interpreto a vida do meu tempo, as pessoas tomam as decisões que tomaram e tomam, Né, em função justamente disso, Fabiana.

0: né, dessa incapacidade que os sujeitos têm, que assim a sociedade construiu, né? Eu digo a vocês assim, gente, se vocês tiverem a oportunidade, tem inclusive PDF na internet, leiam Byung-Chul Han, que é o filósofo coreano que está discutindo esse problema da performance, da temporalidade, sabe? Porque eu tenho, Elô, eu tenho percebido uma coisa, e inclusive até pela nossa convivência aqui no, na Quinta Preta, nas coisas que a gente faz junto, sabe? Assim, a gente não pode perder a oportunidade de estar, de ter tempo com as pessoas que a gente tem afeto. Porque um dia, sim, tudo passa, e aí a gente fica pensando assim, pô, cara, eu e a Elô, eu e o Luiz Fabiano, a gente fazia tal coisa, isso, e era tão legal, isso, e não sei o quê, sabe? E essa velocidade da vida, da exigência de não parar, tava dizendo o Luiz Fabiano pra Elô, assim, as pessoas hoje não param pra ler um livro, pra interpretar o livro, pra falar de metáfora, pra pensar a respeito. Sabe, cara, é tudo correndo, é tudo o tempo todo, é todo mundo acelerado. Eu tenho percebido uma coisa, Lô, sabe que eu ando de ônibus, eu não tenho carro, né? Eu ando de ônibus ou de Uber. Eu ando sempre com um livro na mochila. E, cara, que experiência legal é tu abrir um livro dentro do ônibus e as pitas vêm tudo assim. Pô, será que o cara tá lendo mesmo? Porque até onde eu levo uma meia hora, 40 minutos pra chegar em casa de busão, né? Pô, cara, dá pra ler 2, 3 capítulos de livro, sabe? Não, e eu não leio, porque às vezes eu volto a par... E eu vejo, assim, as pessoas olhando, assim... Pô, o cara tá lendo no ônibus. Porque tá todo mundo no celular.
1: E as pessoas estão tão artificiais, assim, tão artificiais, uh-huh, assim, tão, tão... Tão... Tão distante de tudo. Que mesmo as pessoas que a gente convive, assim... As pessoas... Tá conversando, sentada com uma... Esses dias, eu, na minha casa, eu estava no sofá sentada com uma amiga.
0: Uhum.
1: E nós estávamos tomando um mate. E eu estava conversando com ela. E vou te falar assim, ó. Eu prestei atenção. Porque eu presto atenção. E aí eu fico. E aí a pessoa já sabe como é que eu fico com a minha cara, né? E eu fiquei assim. Cada duas palavras ou três que a gente dizia, ela me dizia assim: peraí que eu vou te mostrar um vídeo. Aí eu ficava com aquela cara assim. Aí daqui a pouco nós falava outra coisa e ela dizia assim, tá, peraí que eu vou procurar aqui. E tá, né, cara? E eu vou ter que. E eu vou me segurando, porque não é por causa que, gente, que eu acho que eu não quero mais, né? Ninguém gosta de ter rótulos, não sei o quê. E eu já fui até muito injustiçada com esses rótulos que eu tenho. Agora, eu sei que eu sou uma pessoa que, quando o nego diz que tem um pavio curto, eu sempre digo, porra, eu nasci sem pavio. Porque eu não tenho paciência pra tem uma, se tu vai fazendo uma coisa pra mim e tu vai me incomodando, se eu tô em casa, ou se eu tô na rua, ou se eu tô em qualquer... Eu, daqui a pouco, eu explodo contigo e digo, para com essa merda! Não quero mais ver! E aí, muita gente me conhece e vai vendo que eu vou fazendo uma cara, porque não tá em mim, entendeu? É como se alguém encostasse em mim, sabe? Coisa de encosto.
2: Sim.
1: E eu vou me transformando, assim. Eu tô...
2: Tá azedando
1: leite. É mesmo, mais ou menos assim, coalha, coalhada.
0: Vai coalhando.
1: Coalhada, vai coalhando assim aos poucos.
0: Uh-huh.
1: E meu, eu não tenho nenhuma dúvida que isso aqui e isso aqui que nós estamos vendo, que do mesmo jeito que nos... fez pular e fez nós ver muita coisa, nos emburreceu de uma forma estúpida. Nos separou, porque hoje, se eu tô te dizendo pra ti que eu tenho alguém sentado no meu sofá e eu tô falando com a pessoa e a pessoa tá aqui. Não, a pessoa tá aqui com uma coisa esperando pra ver o que eu vou falar pra ela procurar aqui. É porque nós não estamos conectados.
0: É verdade. É concordo.
1: Que a gente não está conectado.
0: Exatamente. Eu concordo.
1: Entendeu? Porque antes tu falava por horas com um amigo, com uma amiga, com uma coisa, tomava um café, chorava, ria.
0: Isso, Elô.
1: Não sei o quê, voltava na conversa, não sei o quê, a pinta saía. tua mente ficava
0: trabalhando.
1: O que, que tu tinha dito, o que tu tinha feito, e hoje não existe.
0: Não,
1: isso.
0: Não tem.
1: Não existe
0: mais
1: isso.
0: Eu concordo contigo.
1: É tudo aqui, ó.
0: Contigo.
1: Se tu me disser merda, eu digo assim, parei só um pouquinho pra procurar o que, que é merda, onde é que tem merda aqui.
0: É isso aí. É isso aí. Claro que é.
1: É muito sem graça.
0: Porque, de novo, aí tu reforça aquilo que eu disse, assim, a gente tá perdendo as nossas interações. A gente não tem mais a capacidade, Elô, da conexão, tu usa muito bem o termo, da conexão entre os seres, sabe? Essa coisa que tu tá dizendo assim, ó, cara, eu vou na tua casa, eu vou guardar meu celular, eu quero conversar contigo, não interessa o tipo de conversa que seja, sabe? Eu quero, se eu vou construir uma interação com o Luiz Fabiano, bah, ô Luiz Fabiano, vamos discutir um livro, vamos discutir alguma coisa, e não me interessa mais o celular. Sabe? Não me interessa, eu não quero. E eu não quero que alguém me diga assim, não, mas olha aqui, o fulano disse tal coisa. Cara, beleza. Tá, pode ser que o fulano tenha dito, depois eu procuro.
1: Mas depois eu procuro. É isso.
0: Entende? O problema todo é esse, assim. Parece, por isso que é performance, né? Parece que a todo tempo, todo mundo tem que mostrar que sabe tudo,
1: que
0: porque
1: sabe
0: não
1: tudo.
0: Sabe nada.
1: É, isso.
0: Sabe?
1: Isso.
0: E o melhor, inclusive, é não saber nada, porque daí a gente vai aprendendo.
1: É.
0: A questão toda, Elô, e de novo, aí eu falo sociologicamente, reforço isso aqui, esse negócio, todo esse contexto que tu deste do celular, do computador, que nos emburreceu e que nos separou e que nos individualizou, tem a ver com essa ruptura das interações que a gente tinha até a popularização do celular e da internet e que a gente não tem mais. E aí a gente vê qual é o resultado disso. Esses moleques nessas plataformas como o Discord fazendo desafio pra matar gato, pra matar cachorro, pra se automutilar, pra não sei o quê. Por quê? Porque também eles estão olhando pro contexto que eles estão inseridos e estão dizendo assim, bom, se o responsável, não vou nem chamar de pai e mãe, mas o responsável por mim, ou a responsável por mim, o genitor ou a genitora, estão lá no sofá sentado.
1: Sentado no telefone. Vamos
0: eu
1: fazer.
0: Vou pro quarto, jogar no Discord, pegar meu gatinho.
1: É isso aí.
0: Entendeu,
1: e
0: cara?
1: É bem isso. Eu acho que é isso mesmo.
0: Sabe? A gente também, como adulto, tem que arrogar para nós a responsabilidade sobre isso.
1: É isso.
0: Porque a gente diz muito, ah, não, isso é coisa do tempo presente, das crianças, dos jovens. Não, cara, essa matriz foi construída
1: nossa.
0: Nos anos 60, nos anos 70. Ela tem data de criação e ela tem um objetivo, que é justamente esse. Romper com a capacidade coletiva que a gente tem. Vamos lá, Elô. Em qualquer espaço que a gente vai hoje, o Luiz Fabiano está aqui, não me deixa mentir, porque é um cara que trabalha com imagem e fotografia. Qualquer espaço que a gente vai hoje, coisa mais chata que tem é tu ir num show e tu quer ver o show e tem 200 mil pessoas com o braço levantado, com o celular na mão. Porra, deixa o cara tocar, brother.
1: Você não tem um cara atrás de ti cantando a música mais alto que o cara...
0: Deixa
1: e
0: o
1: tu
0: cara,
1: tá ouvindo.
0: Deixa o cara.
1: Ai, vó. Olha aqui, ó. São 17 horas e 53 minutos. Programa sensacional, viu? É que
0: é verdade, isso
1: a gente chama sempre de. Como é que é? Fazer de um limão uma limonada, né? E eu, André, a gente faz
0: Vambora,
1: bem isso.
0: Vambora, sempre.
1: Já convidamos muito, eu já convidei sempre. Elô Martins, vem com nós, vem pra cá.
0: Vem.
1: Assim, se não tem convidado. Vamos fazer resenha,
0: bem,
1: assim, ó.
0: Exatamente.
1: Vamos conversar de tudo.
0: Resenha
1: tá? Já convidei a Elozinha. E ela fala aqui sobre não saber interpretar o que lemos e ouvimos. Um amigo, não sei ler isso.
0: Embiá Guarani.
1: Que não sabe, não planeja o caminho, qualquer caminho serve e deixa os outros decidir por nós. É bem isso.
0: É bem isso aí.
1: Beijo, então, para todo mundo que nos ouviu, que
0: valeu,
1: vai nos ouvir, vai ver depois. Muito obrigado, José Luiz Fabiano.
0: Gênio da imagem.
1: Né? Gênio da imagem e agora dos filmes também.
0: Isso.
1: Sabia que eu tô amarrada no Jogada de Risco? Eu gosto daquele troço e agora eu aprendi a ver, Deus me livre. Então, assim, muito obrigado. Amanhã é sexta-feira. Se estiver chovendo muito, eu não venho, gente.
0: Ah, tu
1: porque
0: tem que cuidar.
1: Sábado
0: eu
1: tenho uma festa, começa às 21 horas, mas eu não posso facilitar. Eu tô já mais de uma semana, assim, então eu tô meio que...
0: Tem que cuidar, Heloísa.
1: Um beijo muito grande para todos vocês. Brasinho, sempre um prazer.
0: Oh,
1: é muito legal.
0: Que te agradeço,
1: muito legal.
0: Imagina.
1: Que bom que tu tá aqui comigo.
0: Vambora.
1: E a gente vai estar sempre aqui. E, por favor, gente, se metam nos assuntos, mas não para falar besteira, mas para se meter, conversar com a gente, assim, que nem a Elô. E tiveram umas pessoas aí que ficaram vendo que eu vi. Tá? Um beijo para todo mundo, muito obrigado.
0: Valeu,
1: e até
0: gente.
1: Amanhã.
0: Bom tchau, final tchau. De semana. Festa sábado.
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Muito boa tarde, amigos ouvintes. Estamos chegando aqui no Prefixo da Cidadania, 104.5 FM Rádio Com, para a apresentação do programa Nativismo Sem Fronteiras, destacando os cantadores da Pátria Pampa, músicos, poetas, intérpretes que valorizam as nossas raízes culturais. Quinta-feira, dia 13 de agosto de 2026, 18 horas 3 minutos. Temperatura 11 graus e 1 décimo, umidade relativa do ar 96%. Sensação térmica de 9 graus e 8 décimos. E ainda continua chovendo e a perspectiva não é nada bonita. Então, agora, um pouco conversando com o professor André e com o Luiz Fabiano. E, claro, é o assunto de todo momento é a situação climática do nosso Rio Grande do Sul, com perspectiva de 8 dias seguidos de chuva, né, com um indicativo de mais ou menos 400 milímetros de chuva. Olha, não é nada fácil, então temos que nos preocupar muito, né, e acima de tudo observar aí a situação da nossa lagoa, né, dos canais, né, enfim, isso tudo que a gente já está reproduzindo também atentamente aqui no núcleo de jornalismo da nossa Rádio Com. Então, por enquanto, nada fácil para quem tem que enfrentar o dia a dia de trabalho, né, como ocorre aqui no nosso Rio Grande do Sul. E nós, especialmente, também aqui, bem ao sul do Rio Grande, onde aquelas águas que caem lá para cima, está chovendo muito, desabam aqui no nosso, né, na nossa Lagoa dos Patos, enfim. Um abraço para todos que estão nos prestigiando na audiência, um ótimo final de tarde, apesar de tudo, saúde, paz, felicidade, fé e esperança sempre. WhatsApp programa 991870505, destacando a abertura, Noel Guarani abre o nosso encontro de hoje, recordando Para Que Voltem os Condores, e depois recordando também Os Angueras, com o tema Cantiga de Rio e Remo.

iniciamos assim o nosso encontro com a música nativista desta quinta-feira, dia 13 de agosto, aqui no Prefixo da Cidadania 104.5 FM Rádio Com. Para todos vocês que prestigiam a música do nosso Rio Grande, temos o folclore da Argentina e do Uruguai que desfilam de segunda a sexta nesse horário aqui na nossa emissora comunitária da cidade de Pelotas. Nós começamos ouvindo então e recordando Noel Guarani, tema do João Sampaio, Para Que Voltem os Condores. Agora os Angueras, uma letra do Aparício Silva Rilo, Cantiga de Rio e Remo. 18 horas e 14 minutos, 18 e 14. Telmo de Lima Freitas destaca o tema Encurtando Distâncias. Depois tem o Miguel Marques, uma letra do Juca Moraes, Reparando Cercas.

18 horas e 24 minutos, 18 e 24, você está sintonizando a Rádio Com, o prefixo da cidadania, 25 anos no ar. Nós também levamos não só no 104.5, mas também através das redes sociais, YouTube, Facebook, programação contém como destaque importantes programas ao vivo, ou através também do nosso aplicativo exclusivo da Rádio Com, que você acompanha em qualquer cantinho do mundo. 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Nós ouvimos inicialmente o Telmo de Lima Freitas Encurtando Distâncias, e agora o Miguel Bica Reparando Cercas. Falando em aplicativo, vou trazer para vocês agora as manchetes que estão aqui no nosso aplicativo. Destaque de hoje: a notícia completa você pode acompanhar no site da Rádio Com, www.radiocom.org.br. Vamos ver o que tem de importante aqui no dia de hoje. O GIRME, sindicato, lança campanha contra o assédio moral e sexual na Polícia Civil do Rio Grande do Sul. Você pode estar fazendo inovação e nem sabe disso. Pelotas tem 4 filmes selecionados para a Mostra Gaúcha do Festival de Gramado. Queda na cesta básica dá alívio ao trabalhador, mas custo de vida e juros mantém orçamento sob pressão, alerta de IESE. Campus Pelotas do IFSUL recebe mostra de robótica em setembro. Nenhuma mulher sozinha. Rede de proteção chega até ao aeroporto de Pelotas. Fragata e Ariel recebem força-tarefa para remoção de entulhos do ciclone. Cenário segue controlado, mas Sanep reforça a segurança na colônia Z3. Como o poder público pode enfrentar o racismo institucional na prática? Curso gratuito de revisão em matemática tem inscrições até o dia de hoje. Vamos agora destacar uma poesia, meu caro Celso Bonoff, pessoal que gosta de poesia, meu amigo Leandro Sebastião, que vai ouvir aí em Bituba, Santa Catarina, Caminhos de Leandro, uma letra do Aparício Estivarrilo, na voz do Patrocínio Vaz Ávila. Um abraço, Celso, um abraço, Leandro, e os demais que estão conosco na audiência. E ligadinho depois, no tema, vocês acompanham as mensagens dos apoiadores.

0: 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Era domingo, havia sol e pássaros, e automóveis correndo, e casas estáticas, e edifícios subindo, e rádios gritando futebol, e cegos, e surdos, e mudos, e homens e mulheres, crianças e cachorros. A vida, sua roupagem de ouros e de lodos. E a morte em ti, na tua boina basca inútil, nos teus braços e pernas, no teu ventre, na casa antiga que deixavas para não voltar de tardezinha para o mate amargo, no quarto de janelões abertos para a praça, no pátio onde cantavam grilos nas folhagens verdes. A morte e a surpresa de vê-la bater na tua carne magra como um punho de ossos na madeira da porta. Muito havia morrido de ti, antes de ti. A prateleira das ferragens, o luzídio balcões das mercâncias semaneiras, o borrador manuscrito, a letra limpa, o deve ou haver, o som da registradora, a roda do trem de ferro trazendo o viajante, o teu tempo, Leandro, morrera antes de ti. Tua cidade morrer em suas ruas rubras, e a cesta domingueira, a cadeira de balanço na calçada, o casarão da esquina, o telefone à manivela, o templo castigado onde casaste, as procissões do santo padroeiro, os curas que rezavam em latim e usavam batinas. Morrer o berro do boi, o tranco do cavalo, a roda rija do carro do pipeiro, o seu refrão cantado de água limpa, a velha com seu cesto de pastéis, o guri das quitandas a 100 réis. Nos lábios de silêncio dos que iam, o indecifrado mistério te chamava, a cada dia sempre mais alto te chamava. Pelo caminho por onde ajudaste a levar tantos, te levamos. Pelo caminho por onde um dia iremos, no chão de úmida argila onde um dia os plantaste, te plantamos. Umbroso ventre onde nos plantaremos. Era domingo, Leandro. Era o sétimo dia, Leandro, o de descanso, teu dia de descanso.
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Estamos de volta com o Nativismo Sem Fronteiras aqui na Rádio Com, 18 horas e 35 minutos. Um abraço para Mamaia, Santa Vitória do Palmar, para todo o pessoal aí. Agora já tem luz, tudo bem, tudo tranquilo, felizmente. Também para Ivon Lopes lá em Bom Jesus, o Alexandre Salóis, a Sabrina. Também para o Roger Pérez, para o Vlamir e a Cris. O Beto e a Elza, uma saudação também para a dona Ana Miranda, Marco Miranda, Elis Manete, dona Sali, Yasmin, Gabriel. Um abração também para o Carlos Eduardo, lá no Obelisco, Serginho do Fragata, Zé Alveri, o Jacques em Santa Catarina, o Leandro Sebastião, também já homenageamos um amigo com a poesia, o Adilson. Também um abração para o Cláudio Honor, que está mateando nesse final de tarde nas casas, sempre conosco na audiência. Espero que o amigo Roberto Ribeiro também esteja nos ouvindo, onde sim, confirmou que estava ouvindo, mas agradeço sempre a parceria de todos aqueles que de uma forma ou de outra sempre sintonizam o nosso programa. E também para os caroneiros nesse horário que estão se deslocando para as suas casas, enfim, um abraço a todos. Vamos agora então destacar o Zé Cláudio Machado, Prelô, Aurora Morena, e depois tem um tema pedido pelo Walter, lá de Sapucaí do Sul. Ah, esse tema é muito bonito, na voz do Edson Otto, os cantores dos Sete Povos. Uma letra do Telmo de Lima Freitas, Prece ao Minuano. Mas antes, ouçamos o Zé Cláudio Machado.

18h44, destacamos o Zé Cláudio Machado, letra do Valdo Nóbrega, Aurora Morena, e agora prece ao minuano Edson Otis, cantores Sete Povos, a letra do Telmo de Lima Freitas. 18h07, tem três temas para fechar o nosso encontro. Muito obrigado aos amigos e amigas que estiveram conosco. Um ótimo final de tarde, apesar desse tempo chuvoso, enfim. Bom descanso e amanhã, se Deus quiser, a gente volta aqui na Rádio Com para mais cantadores e cantadoras da Pátria Pampa e a parceria de vocês. Vamos trazer então, para fechar o programa, ouvindo inicialmente Pássaro Negro, um tema do Armando Vasques, com a interpretação do João Quintana Vieira e o Grupo Parceria. Depois tem o Fabiano Bacchieri com o tema Salud.

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3: 19 horas e 26 minutos.

19 horas e 59 minutos.

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